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1: O Evangelho de hoje, Jesus diz palavras exigentes: quem ama o pai ou a mãe mais do que a mim não é digno de mim. Não nos pede para amar menos a família, mas para o colocar em primeiro lugar. Quando Cristo ocupa o centro da nossa vida, aprendemos a amar melhor todos os que nos rodeiam. Seguir Jesus implica escolhas. Nem sempre seremos compreendidos. Haverá momentos em que a fidelidade ao Evangelho exigirá coragem, renúncia e até incompreensões. Mas o Senhor garante-nos que quem perde a vida por amor dele, encontrá-la. Também um simples gesto de bondade não passa despercebido aos olhos de Deus. Um copo de água dado com amor, uma palavra de esperança, um perdão oferecido, uma mão estendida, tudo tem valor eterno. Peçamos hoje ao Senhor a graça de o escolhermos todos os dias, acima de todas as coisas.
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orgulho um madeirense sportinguista desde que conheço. E nesta causalidade de nascimento está o facto dos meus pais, madeirenses, encontrarem-se na altura a estudar e a viver em Lisboa. Foram pais muito jovens, o que imagino tenha sido muito difícil para eles, mas hoje, para mim, muito saboroso. Posso desfrutar dos meus pais, vivos e com saúde. Já agora, nesta apresentação clubística, dizer também que sou maritimista. Fui atleta do clube durante 6 anos, jogando handball dos iniciados ao júnior, e saí apenas quando vim para Lisboa estudar. E acho, aliás, graça ouvir amigos e conhecidos, muitos deles da Madeira, criticarem o facto de eu ter 2 clubes. Respondo sempre da mesma maneira. Coitados são aqueles que, nascendo e vivendo em Lisboa ou no Porto, só têm 1 clube. Não conhecem outra realidade. E sim, o fenómeno do futebol não se faz só com grandes nações e grandes clubes. Faz-se com todas as nações e com todos os clubes. E falando do Mundial de Futebol, dizer de facto que é um acontecimento político global. E é sinceramente isto que me interessa. O fenómeno global e o que este evento pode despertar as consciências para os males do mundo. Começando pela nossa casa, por Portugal. Dizer que a nossa seleção não só era das mais favoritas desportivamente, como é das mais rentáveis em termos económicos e daquelas que mais projeção internacional tem. O problema é que toda a estrutura da seleção se deixou enredar, se tornou refém de todos estes interesses. Exemplo disso é o Ronaldo ter de jogar sempre. Ele joga, pois é o ativo económico mais importante que toda a seleção junta. Para dar um exemplo, hoje, no Sudão do Sul, em Gaza ou na Ucrânia, há uma criança pobre, desprovida de qualquer bem material, que usa uma camisola do Ronaldo. É um ídolo que é adorado e é detestado, pois para além da sua importância social e política, há também a sua personalidade, o seu ego, o seu comportamento, que desperta amores e ódios. Não vou gastar muito tempo a falar sobre a performance da nossa seleção, dos interesses que resultaram na escolha do selecionador, da teimosia em manter o Ronaldo em campo. Seria tão injusto fazê-lo, por tudo, aliás, o que o Ronaldo legou ao nosso país. E eu que conheço o Dr. Marques de Freitas, a conversa que ele teve com o Aurélio Pereira do Sporting, sei dos pormenores da ida do Ronaldo para Lisboa, a dor que esta partida da Madeira provocou na família Aveiro. Conheci o pai Aveiro nas campanhas eleitorais descendo o caminho de Santo António. Tudo isto é impressionante. Tudo parece um milagre. E a verdade é que este exemplo ficará para sempre. Mas como em tudo na vida, há um momento em que tudo acaba. Momento em que o Ronaldo será lembrado pelo seu impressionante percurso, ainda que ele resista, levando o país todo atrás. Mas é bom não esquecer. O Ronaldo é grande, mas Portugal é maior. E temos de refocar-nos novamente. Temos um Mundial para organizar, já em 2030, em coorganização com a Espanha e Marrocos. Mas volto a este Mundial e à mensagem política que ele constitui, falando-vos de 2 realidades importantes. Observei, até agora, Cabo Verde e o discurso do selecionador do Egito. Falemos de Cabo Verde. Achei lindo o jogo com a Argentina. Estiveram 1 passo de eliminar o campeão do mundo. Imaginem, Cabo Verde, um arquipélago virado país. Um país que adorava estar na União Europeia e beneficiar do estatuto que, por exemplo, a Madeira e os Açores têm, um país de repente às portas deste bom escândalo. E o discurso do Vozinha, o guarda-redes da seleção, que estava atualmente sem clube em Portugal. Apresentou Cabo Verde, alertou para os problemas sociais do país e fê-lo com uma humildade e com uma humanidade absolutamente notáveis. Falou em português para o mundo, a nossa língua, que é a nossa pátria, como recordava Fernando Pessoa. Falar-vos deste segundo momento, o discurso do treinador do Egito, Osama Hassan, depois de perder o jogo com a Argentina, falou de racismo, falou do que se passa em Gaza, falou do povo palestiniano e falou nos Estados Unidos, onde há poder para decidir. Com uma mensagem simples, enquanto estamos todos aqui a desfrutar, em casa ou no estádio, no calor refrigerado da nossa qualidade de vida, há um povo que sofre. Barbaridades sem que nada aconteça. E temos de agir.

0: É isto. O Mundial de Futebol é o acontecimento global que convoca a ação. A ação política que em cada metro quadrado pode transformar o mundo. Para que tudo valha a pena, não percamos tempo. Vamos a isso.
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Secretário de Estado das Comunidades garante vontade das autoridades venezuelanas apoiarem económica e financeiramente a comunidade portuguesa e luso-venezuelana vítima dos sismos na Venezuela. Madeira e São Tomé e Príncipe manifestam interesse no aprofundamento das relações económicas e comerciais. Retomadas visitas nas urgências do Hospital do Funchal, suspensas desde 5 de julho. Festa do PSD no Chão da Lagoa. Miguel Albuquerque reafirma normalidade nas relações com a República, mas lembra que ainda é preciso mudar de atitude.

Na festa do Chão da Lagoa, Miguel Albuquerque reafirmou que está normalizado o relacionamento entre a República e a região. Mesmo assim, não veio à Madeira qualquer dirigente nacional.

0: uma região portuguesa que tem todos os direitos constitucionais. Nós não admitimos ser discriminados. Nós temos que garantir. E a luta continua para termos uma revisão da lei das finanças regionais que não discrimine a Madeira. E não vale a pena esperarem da nossa parte cedências, nem conversa mole, nem geometrias variáveis. Os direitos dos madeirenses estão primeiro.
1: Miguel Albuquerque voltou a exigir da República soluções imediatas para o que ainda falta resolver.
0: E o que está pendente não é nada de extraordinário. O Estado tem que assumir, de uma vez por todas, os custos e os sobrecustos na saúde, na educação, na proteção civil e na mobilidade. São obrigações constitucionais da República, não é nenhum favor que a República faz à Madeira.
1: E quanto à mobilidade aérea, o líder do PSD Madeira referiu-se assim à nova plataforma digital criada pelo governo de Luís Montenegro.
0: A República tem que resolver o problema da mobilidade. Arranjar uma cangalha de uma plataforma que não funciona, está a prejudicar os madeirenses. Mude a cangalha, resolvam esta conversa, porque os madeirenses têm que viajar dentro do país a preços acessíveis e sem maçada.
1: E apesar destes ataques repetidos, Miguel Albuquerque confirmou que a região restabeleceu relações com a República, sem, no entanto, deixar de pedir que se olhe para a Madeira como parte importante de Portugal no Atlântico e no mundo.
0: Nós restabelecemos, neste momento, as ligações ao Governo Nacional. O que nós queremos é ser tratados com respeito e com consideração. Precisamos de ser ouvidos. Os dossiers da Madeira têm que ser resolvidos e não pedimos nada de mais. E nesse sentido, faço hoje um apelo ao Governo da República para que olhe para a Madeira como uma parte importantíssima de Portugal. Nós somos a dimensão atlântica de Portugal. Nós somos uma parte de Portugal que neste momento é a mais desenvolvida, graças aos esforços dos madeirenses. E aquilo que pedimos é ser tratados com equidade, com respeito, porque os madeirenses e os porto-santenses são cidadãos de primeira. Acabou as ilhas adjacentes. Nós não somos adjacentes, nós estamos no centro do mundo.
1: E para que a comunicação não se esbata com a distância, o líder do PSD Madeira e presidente do Governo Regional destacou nas declarações aos jornalistas a necessidade da criação de um canal direto de diálogo com o Primeiro-Ministro.
2: É bom que haja uma via para, entre a minha pessoa e o Primeiro-Ministro, para resolvermos as questões, sobretudo as questões mais delicadas e para ficar mal entendido. Nós todos, sobretudo nos cargos executivos que temos, o próprio Primeiro-Ministro está sobrevado com reuniões em Bruxelas, reuniões no país todo. Nós temos que encontrar essa via, esse entendimento, no sentido de dissipar, e sobretudo, mal-entendidos.
1: Ainda dos discursos escutados neste domingo na festa do Chão da Lagoa, ficam as declarações do líder da Juventude Social-Democrata, Bruno Melim, garante que é pelo diálogo, mas adverte para a resistência dos jovens madeirenses e porto-santenses, caso os seus direitos não sejam respeitados nem as suas reivindicações satisfeitas.
3: Falámos de Lisboa, permitam-me que vá direto à ferida e que vos diga uma coisa. Na JSD nós somos muito claros. Nós não estamos à espera de facilidades. A nova geração sente e vive a autonomia. Mas há uma coisa que nós não fazemos. Nós não somos os idiotas úteis da oposição, não fazemos o jogo do adversário, mas também há uma certeza que deixamos. Sempre que o aprofundamento da autonomia estiver em causa, o slogan é só um. Pela Madeira, contra Lisboa, marchar, marchar!
1: E entre as reivindicações apresentadas está uma que o líder da JSD considera fundamental e que foi repetida com destinatários identificados.
3: Mais habitação, mais oportunidades para constituir família. Senhor Secretário da Habitação, temos uma garantia pública para estender a Madeira. Senhores membros do Governo, senhoras e senhores deputados, temos aqui desafios de mais rendimentos e de mais oportunidades, porque há uma geração que merece.
1: O líder da JSD Madeira anunciou neste discurso que no próximo ano já não vai liderar a organização.
3: Foram 8 anos de liderança da JSD e para o ano já conto não cá estar nestas funções. Militantes somos sempre e por isso eu deixava um enorme desafio a todos vós. Que nestas novas gerações pulse sempre como nos últimos 50 anos.

0: anos a semente da autonomia e que possamos continuar a afirmá-la. Para mim, foi um enorme orgulho liderar a JSD estes anos. E estou certo que a luta da autonomia não tem idade, porque eu posso me ir embora, mas essa é uma luta que continua, que vive e que deve crescer em cada um de nós.
1: Além de Bruno Melim e de Miguel Albuquerque, também discursaram na festa do Chão da Lagoa o secretário-geral do PSD Madeira, José Prada, e o autarca social-democrata do Funchal, Jorge Carvalho. Todas as intervenções tiveram como pano de fundo os 50 anos da autonomia. Depois dos sismos do mês passado, o governo da Venezuela está a estudar formas de conceder apoios financeiros e económicos à comunidade portuguesa e lusodescendente residente naquele país. A garantia foi deixada em Caracas, à Lusa, pelo secretário de Estado das Comunidades, no fim de uma visita de 4 dias à Venezuela e após encontros com o governo venezuelano. Emídio Sousa reuniu-se mesmo com a presidente interina, Delcy Rodrigues, de quem ouviu esse compromisso.
2: Agradeceu imenso a Portugal todo o trabalho que estávamos a fazer, disse que da comunidade portuguesa que tinha a melhor das impressões, que era uma comunidade que tocava no coração dos venezuelanos e que por isso o próprio governo da Venezuela iria pensar no apoio aos negócios e às vidas que ficaram afetadas. Portanto, nós vamos agora trabalhar nestes processos com as autoridades venezuelanas, vamos ver a sua evolução e nos próximos tempos vamos estar muito atentos a ver o que é possível fazer.
1: O secretário de Estado das Comunidades anunciou o interesse das autoridades venezuelanas na cooperação com Portugal no que diz respeito ao envio de peritos para avaliar os edifícios atingidos pelos sismos e que ainda continuam de pé, mas também na formação de especialistas venezuelanos por universitários portugueses.
2: Desde formação do corpo de engenheiros nas universidades da Venezuela para este risco sísmico, há uma plena consciência que a Venezuela é um território sujeito a terremotos, que isto vai voltar a acontecer e que, por isso, todo o processo construtivo, todo o processo de análise de solos, de potenciais riscos, tem que ser desenvolvido. Portugal tem grandes competências nestas matérias, nas nossas universidades, no nosso Laboratório Nacional de Engenharia Civil. Portanto, foi-nos pedida esta ajuda técnica, quer em termos de peritos agora para verificar os edifícios, se estão estruturalmente em condições de receber pessoas, quer em termos de formação de um corpo de engenheiros futuros na própria Venezuela para preparar uma nova geração de engenheiros com o conhecimento que Portugal tem para trabalharem nestes riscos.
1: Mas o interesse vai além da emergência. O secretário de Estado das Comunidades garante que a Venezuela está interessada, tal como Portugal, em alargar os horizontes de cooperação económica.
2: Notei uma verdadeira vontade de que Portugal e as empresas portuguesas participem no esforço de reconstrução e de desenvolvimento económico futuro. Muitas vezes pensamos na Venezuela apenas em termos de petróleo, mas a Venezuela é um país riquíssimo noutros aspectos. Tem uma costa de cerca de 3 mil quilómetros com praias paradisíacas, são praias das Caraíbas, tem recursos agrícolas e produtividade fantástica, tem recursos pesqueiros, tem recursos florestais, tem recursos minerais de diferentes qualidades. Portanto, eu diria que esta vontade de desenvolvimento económico, se for devidamente conduzida e se forem feitas os ajustes legislativos, todo um trabalho que é necessário fazer a nível de governo e de autoridades, que a Venezuela tem um potencial muito grande e será muito interessante para os portugueses e para as nossas empresas para virem participar destes esforços de desenvolvimento.
1: Mas o governante português está preocupado com alguns obstáculos, nomeadamente as sanções contra a Venezuela e várias figuras e instituições venezuelanas. Um bloqueio que perdura ao nível da União Europeia e que, refere o governante, deve ser reavaliado. E é de cooperação que vamos ainda falar. A Madeira associou-se às celebrações dos 51 anos da independência de São Tomé e Príncipe, numa altura em que foi reaberto o consulado honorário daquele país na região. O governo regional esteve representado na cerimónia pelo secretário da Economia, José Manuel Rodrigues, destacou as perspectivas que se abrem na cooperação entre a Madeira e São Tomé e Príncipe.
3: A vocação atlântica da Madeira, aliada à sua inserção no espaço da Macaronésia, confere-lhe condições singulares para reforçar a sua ligação a outros territórios insulares, com os quais partilha desafios, oportunidades e uma visão aberta do desenvolvimento. Vejo assim com particular interesse as possibilidades de cooperação entre a Madeira e São Tomé e Príncipe, em áreas como a economia azul, o turismo, a formação profissional, a investigação científica, a inovação tecnológica e o empreendedorismo. Estou igualmente convicto que existem condições para estimular o investimento de empresas madeirenses em São Tomé e Príncipe, criando novas oportunidades de negócio, promovendo a transferência de conhecimento e contribuindo para o desenvolvimento económico de ambos os territórios.
1: Secretário Regional da Economia José Manuel Rodrigues, o embaixador de São Tomé e Príncipe em Portugal, Estrelino Gonçalves, destacou também a vontade de cooperação entre os dois territórios e sublinhou que a reabertura do consulado honorário no Funchal é uma porta aberta ao reforço desses laços.
4: O consulado honorário será uma casa de proximidade, uma casa de cooperação, uma plataforma para aproximar cidadãos, empresas, universidades, instituições e projetos. Queremos reforçar a cooperação económica. Queremos aprofundar as relações académicas. Queremos estimular o investimento.
1: 51 anos da independência de São Tomé e Príncipe celebrados também na Madeira. As visitas aos utentes internados no Serviço de Urgências do Hospital Nélio Mendonça, no Funchal, foram retomadas neste sábado. O Serviço Regional de Saúde anunciou que as visitas se realizam nos horários habituais. Em 5 de julho, o César Ame decidiu suspender as visitas por razões de segurança clínica e operacional, dado que aquele serviço hospitalar registava uma elevada taxa de ocupação, com cerca de 50 doentes a aguardar internamento.

agora às previsões do estado do tempo para segunda-feira. Períodos de céu muito nublado, aguaceiros em especial nas terras altas durante a tarde, vento em geral fraco, inferior a 20 km por hora do quadrante oeste, 25 graus é a temperatura máxima prevista para o Funchal.

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Bom, agora eu quero prestar uma homenagem a um dos maiores cantores românticos de todos os tempos. Esse cara vende milhões de discos no mundo inteiro. Julio Iglesias.

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1: Muito bem, são 7h45, vamos naturalmente dar as boas-vindas ao Paulo Figueira, até porque estamos aí, Paulo, nesta primeira edição do Madeira Notícia, aqui no posto emissor do Funchal. Boa segunda-feira.
2: Olá, partindo também, vamos então aos temas que marcam a atualidade informativa. Os gasóleos e a gasolina estão mais caros desde a meia-noite. O secretário de Estado das Comunidades Segura, governo venezuelano, promete apoio aos imigrantes afetados pelos sismos. Rescaldo da festa do PSD no chão da Lagoa. Albuquerque reafirma relações normais com a República, mas exige outra atitude.
1: Estes são apenas alguns dos destaques nesta primeira edição do Madeira Notícia, aqui no posto emissor do Funchal, nos seus dois canais, nesta segunda-feira, 13 de julho de 2026. Vamos falar do tempo e ainda de outros assuntos, aqui nesta primeira edição do Madeira Notícia.
2: Os combustíveis subiram de preço esta semana, os gasóleos estão quase 3 cêntimos por litro mais caros, a gasolina simples ligeiramente acima dos 2 cêntimos de agravamento. O rodoviário custa agora 1,66€ e o gasóleo colorido e marcado passou para 1,22€. A gasolina de 95 octanas aumentou 2,2 cêntimos e está a 1,76€. Estes valores vigoram até ao final do próximo domingo. A festa do Chão da Lagoa, Miguel Albuquerque reafirmou que está normalizado o relacionamento entre a República e a região. Mesmo assim, não veio à Madeira qualquer dirigente nacional do partido e continuam os recados de cá para lá.
3: O PSD não é um partido que está para aqui para fazer frete, seja quem for. Nós estamos aqui que é para defender a Madeira, em todas as circunstâncias. A República tem que tratar a Madeira como uma região portuguesa que tem todos os direitos constitucionais. Nós não admitimos ser discriminados. Nós temos que garantir. E a luta continua para termos uma revisão da lei das finanças regionais que não discrimine a Madeira. E não vale a pena esperarem da nossa parte cedências, nem conversa mole, nem geometrias variáveis. Os direitos dos madeirenses estão primeiro.
2: Miguel Albuquerque voltou a exigir da República soluções imediatas para o que ainda falta resolver.
3: E o que está pendente não é nada de extraordinário. O Estado tem que assumir, de uma vez por todas, os custos e os sobrecustos na saúde, na educação, na proteção civil e na mobilidade. São obrigações constitucionais da República, não é nenhum favor que a República faz à Madeira.
2: E quanto à mobilidade aérea, o líder social-democrata referiu-se assim à nova plataforma digital criada pelo governo de Montenegro.
3: A República tem que resolver o problema da mobilidade, arranjar uma cangalha de uma plataforma que não funciona, está a prejudicar os madeirenses, mude a cangalha, resolvam esta conversa, porque os madeirenses têm que viajar dentro do país a preços acessíveis e sem maçada.
2: Miguel Albuquerque confirmou esse restabelecimento nas relações com a República e insiste, é preciso criar um canal direto de diálogo com o Primeiro-Ministro Luís Montenegro.
4: É bom que haja uma via para, entre a minha pessoa e o Primeiro-Ministro, para resolvermos as questões, sobretudo as questões mais delicadas e para evitar mal entendido. Nós todos, sobretudo nos cargos executivos que temos, o próprio Primeiro-Ministro está sobrevado com reuniões em Bruxelas, reuniões no país todo. Nós temos que encontrar essa via, esse entendimento, no sentido de dissipar e, sobretudo, mal entendidos.
2: Miguel Albuquerque, líder do PSD. Regressando aos discursos, ficam também patentes as declarações do líder da Juventude Social-Democrata, Bruno Mourinho, garante que é pelo diálogo, mas adverte os jovens vão resistir caso as reivindicações sejam desrespeitadas.
5: Falámos de Lisboa, permitam-me que vá direto à ferida e que vos diga uma coisa. Na JSD nós somos muito claros. Nós não estamos à espera de facilidades. A nova geração sente e vive a autonomia. Mas há uma coisa que nós não fazemos. Nós não somos os idiotas úteis da oposição, não fazemos o jogo do adversário, mas também há uma certeza que deixamos. Sempre que o aprofundamento da autonomia estiver em causa, o slogan é só um. Pela Madeira, contra Lisboa, marchar, marchar!
2: E entre as reivindicações apresentadas está uma que o líder da Juventude Social Democrata considera fundamental. E de resto foi repetida e com destinatários identificados.
5: Mais habitação, mais oportunidades para constituir família. Senhor Secretário da Habitação, temos uma garantia pública para estender na Madeira. Senhores membros do Governo, senhoras e senhores deputados, temos aqui desafios de mais rendimentos e de mais oportunidades, porque há uma geração que merece.
2: O líder da JSD anunciou no discurso que no próximo ano já não vai presidir a organização.
5: Foram 8 anos de liderança da JSD e para o ano já conto não cá estar nestas funções. Militantes somos sempre e por isso eu deixava um enorme desafio a todos vós. Que nestas novas gerações pulse sempre, como nos últimos 50 anos, a semente da autonomia e que possamos continuar a afirmá-la. Para mim foi um enorme orgulho liderar a JSD estes anos. E estou certo que a luta da autonomia não tem idade, porque eu posso me ir embora, mas essa é uma luta que continua, que vive e que deve crescer em cada um de nós.
2: Bruno Melim, de saída da liderança da Juventude Social Democrata, ao palco subiram o secretário-geral do PSD, José Prada, e ainda o autarca social-democrata do Funchal, Jorge Carvalho. Depois dos sismos do mês passado, o governo da Venezuela está a estudar formas de conceder apoios financeiros e económicos à comunidade portuguesa e luso-venezuelana residente naquele país. Garantia deixada em Caracas, à Lusa, pelo secretário de Estado das Comunidades, Emílio Sousa reuniu-se mesmo com a presidente interina, Delcy Rodrigues.
6: Agradeceu imenso a Portugal todo o trabalho que estávamos a fazer. Disse que da comunidade portuguesa que tinha a melhor das impressões, que era uma comunidade que tocava no coração dos venezuelanos e que, por isso, o próprio governo da Venezuela iria pensar no apoio aos negócios e às vidas que ficaram afetadas. Portanto, nós vamos agora trabalhar nestes processos com as autoridades venezuelanas, vamos ver a sua evolução e nos próximos tempos vamos estar muito atentos a ver o que é possível fazer.
2: Emílio Sousa concluiu uma visita de 4 dias à Venezuela. O secretário de Estado das Comunidades anunciou o interesse das autoridades daquele país no estreitamento da cooperação. Portugal poderá enviar peritos para avaliarem os edifícios atingidos pelos tremores da terra.
6: Desde formação do corpo de engenheiros nas universidades da Venezuela para este risco sísmico, há uma plena consciência que a Venezuela é um território sujeito a terremotos, que isto vai voltar a acontecer e que, por isso, todo o processo construtivo, todo o processo de análise de solos, de potenciais riscos, tem que ser desenvolvido. Portugal tem grandes competências nestas matérias, nas nossas universidades, no nosso Laboratório Nacional de Engenharia Civil. Portanto, foi-nos pedida esta ajuda técnica, quer em termos de peritos agora para verificar os edifícios, se estão estruturalmente em condições de receber pessoas, quer em termos de formação de um corpo de engenheiros futuros na própria Venezuela, para preparar uma nova geração de engenheiros com o conhecimento que Portugal tem para trabalharem nestes riscos.
2: Emílio Sousa, o secretário de Estado das Comunidades Portuguesas, que fez uma visita oficial de 4 dias após os sismos do mês passado. Já são cerca de 4 mil mortos, de acordo com as autoridades oficiais venezuelanas, no que se refere à comunidade portuguesa. Há 114 vítimas a lamentar. Existem ainda algumas dezenas de desaparecidos ou pessoas incontactáveis. A Madeira associou-se às celebrações dos 51 anos da independência de São Tomé e Príncipe, isto numa altura em que foi reaberto o consulado honorário daquele país na região. O Governo Jornal esteve representado na cerimónia pelo secretário da Economia, José Manuel Rodrigues.
7: A vocação atlântica da Madeira, aliada à sua inserção no espaço da Macaronésia, confere-lhe condições singulares para reforçar a sua ligação a outros territórios insulares, com os quais partilha desafios, oportunidades e uma visão aberta do desenvolvimento. Vejo assim com particular interesse as possibilidades de cooperação entre a Madeira e São Tomé e Príncipe, em áreas como a economia azul, o turismo, a formação profissional, a investigação científica, a inovação tecnológica e o empreendedorismo. Estou igualmente convicto que existem condições para estimular o investimento de empresas madeirenses em São Tomé e Príncipe, criando novas oportunidades de negócio, promovendo a transferência de conhecimento e contribuindo para o desenvolvimento económico de ambos os territórios.
2: José Manuel Rodrigues, o secretário da Economia. O embaixador de São Tomé e Príncipe em Portugal, Estraline Gonçalves, destacou a vontade de cooperação entre os dois territórios. A abertura do consulado honorário no Funchal é uma porta aberta quanto ao reforço desses laços.
8: O consulado honorário será uma casa de proximidade, uma casa de cooperação, uma plataforma para aproximar cidadãos, empresas, universidades, instituições e projetos. Queremos reforçar a cooperação económica. Queremos aprofundar as relações académicas. Queremos estimular o investimento.
2: São Tomé e Príncipe assinalou 51 anos da independência e foram também celebrados na Madeira. Aos 43 anos faleceu Manu, antigo jogador do Marítimo. O clube madeirense expressou profundo pesar pela morte deste antigo futebolista na sequência de um acidente de viação. Manu, de 43 anos, representou o Clube Verde Rubro entre 2008 e 2010. Natural de Setúbal, cumpriu um total de 61 jogos pela formação madeirense, marcando 5 golos. Além de outros clubes portugueses e estrangeiros, Manu representou o Benfica.

Este início de semana fica marcado por céu cinzento, aguaceiros, em especial nas zonas montanhosas, durante a tarde, com o IPMA a prever vento em geral fraco. Em termos de temperatura, no Funchal, a máxima deve andar pelos 25 graus.

cerca de minuto para chegarmos às 8 da manhã. Daqui a pouco recebemos em estúdio novamente o Paulo Figueira para a apresentação das capas dos principais matutinos nesta manhã de segunda-feira, 13 de julho de 2026. E a brincar, estamos praticamente a chegar a meio de julho, que ainda ontem tinha arrancado. A verdade é esta, é que os dias passam assim de uma maneira súbita e, afinal de contas, tudo passa assim num abrir e fechar de olhos. Votos de uma ótima semana, um bom princípio de segunda-feira, bom trabalho, boa viagem, conduza com precaução, segurança máxima por si, pelos seus e, por que não dizê-lo, também pelos outros. Posto emissor do Funchal, em nome de toda a equipa, uma boa semana com bom verão, boas temperaturas, a máxima para hoje de 25 graus Celsius.

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1: Caros ouvintes, hoje venho falar-vos de futebol. E começo exatamente por aqui. Adoro futebol. Desde sempre. Nasci por causalidade na freguesia de Alvalade, de Lisboa. E por isso sou com orgulho um madeirense sportinguista desde que conheço. E nesta causalidade de nascimento está o facto dos meus pais, madeirenses, a encontrarem-se na altura a estudar e a viver em Lisboa. Foram pais muito jovens, o que imagino tenha sido muito difícil para eles, mas hoje, para mim, muito saboroso. Posso desfrutar dos meus pais, vivos e com saúde. Já agora, nesta apresentação clubística, dizer também que sou maritimista. Fui atleta do clube durante 6 anos, jogando handball dos iniciados ao júnior, e saí apenas quando vim para Lisboa estudar. E acho, aliás, graça ouvir amigos e conhecidos, muitos deles da Madeira, criticarem o facto de eu ter 2 clubes. Respondo sempre da mesma maneira. Coitados são aqueles que, nascendo e vivendo em Lisboa ou no Porto, só têm 1 clube. Não conhecem outra realidade. E sim, o fenómeno do futebol não se faz só com grandes nações e grandes clubes. Faz-se com todas as nações e com todos os clubes. E falando do Mundial de Futebol, dizer de facto que é um acontecimento político global. E é sinceramente isto que me interessa. O fenómeno global e o que este evento pode despertar as consciências para os males do mundo. Começando pela nossa casa. Por Portugal. Dizer que a nossa seleção não só era das mais favoritas desportivamente, como é das mais rentáveis em termos económicos e daquelas que mais projeção internacional tem. O problema é que toda a estrutura da seleção se deixou enredar, se tornou refém de todos estes interesses. Exemplo disso é o Ronaldo ter de jogar sempre. Ele joga, pois é o ativo económico mais importante que toda a seleção junta. Para dar um exemplo, hoje, no Sudão do Sul, em Gaza ou na Ucrânia, há uma criança pobre, desprovida de qualquer bem material, que usa uma camisola do Ronaldo. É um ídolo que é adorado e é detestado, pois para além da sua importância social e política, há também a sua personalidade, o seu ego, o seu comportamento que desperta amores e ódios. Não vou gastar muito tempo a falar sobre a performance da nossa seleção, dos interesses que resultaram na escolha do selecionador, da teimosia em manter o Ronaldo em campo. Seria tão injusto fazê-lo, por tudo, aliás, o que o Ronaldo legou ao nosso país. E eu que conheço o Dr. Marques de Freitas, a conversa que ele teve com o Aurélio Pereira do Sporting, sei dos pormenores da ida do Ronaldo para Lisboa, a dor que esta partida da Madeira provocou na família Aveiro. Conheci o pai Aveiro nas campanhas eleitorais descendo o caminho de Santo António. Tudo isto é impressionante. Tudo parece um milagre. E a verdade é que este exemplo ficará para sempre. Mas como em tudo na vida, há um momento em que tudo acaba. Momento em que o Ronaldo será lembrado pelo seu impressionante percurso, ainda que ele resista, levando o país todo atrás. Mas é bom não esquecer. O Ronaldo é grande, mas Portugal é maior. E temos de refocar-nos novamente. Temos um Mundial para organizar, já em 2030, em coorganização com a Espanha e Marrocos. Mas volto a este Mundial e à mensagem política que ele constitui, falando-vos de 2 realidades importantes. Observei, até agora, Cabo Verde e o discurso do selecionador do Egito. Falemos de Cabo Verde. Achei lindo o jogo com a Argentina. Estiveram 1 passo de eliminar o campeão do mundo. Imaginem Cabo Verde, um arquipélago virado país. Um país que adorava estar na União Europeia e beneficiar do estatuto que, por exemplo, a Madeira e os Açores têm. Um país, de repente, às portas deste bom escândalo. E o discurso do Vozinha, o guarda-redes da seleção, que estava atualmente sem clube em Portugal. Apresentou Cabo Verde, alertou para os problemas sociais do país e fê-lo com uma humildade e com uma humanidade absolutamente notáveis. Falou em português para o mundo, a nossa língua, que é a nossa pátria, como recordava Fernando Pessoa. Falar-vos deste segundo momento, o discurso do treinador do Egito, Osama Hassan, depois de perder o jogo com a Argentina, falou de racismo, falou do que se passa em Gaza, falou do povo palestiniano e falou nos Estados Unidos, onde há poder para decidir. Com uma mensagem simples: enquanto estamos todos aqui a desfrutar, em casa ou no estádio, no calor refrigerado da nossa qualidade de vida, há um povo que sofre barbaridades sem que nada aconteça. E temos de agir. É isto. O Mundial de Futebol é o acontecimento global que convoca a ação. A ação política que em cada metro quadrado pode transformar o mundo. Para que tudo valha a pena, não percamos tempo. Vamos a isso.
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participar depois das 10h30. Vamos até ao meio-dia preencher esta manhã de verão, preencher da melhor forma a sua manhã de trabalho. Depois do fim de semana custa um bocadinho, nós sabemos, mas muitos dos nossos ouvintes já entraram muito cedo, logo pela fresquinha. Um bom trabalho para quem nos ouve em casa, de perna trocadinha, em pantufas, a desfrutar da primeira vitamina do dia. Um bom apetite para o pequeno almoço.

0: Chama-se Outra Viagem, desta jovem banda, os Relíquia, na nossa emissão do Almanac Bem Antena, com regresso ao passado, uma das marcantes canções da discografia de Bob Marley. E antes disso, Maniac Monday, com a banda The Bangles. 10 horas, quase 18 minutos, na nossa mesa de trabalhos, no Almanac PEF 2026. Estamos em pleno mês de julho, em pleno verão, com certeza um mês de eleição para muitos daqueles que nos acompanham para as merecidas férias. Se é o seu caso, para um bom descanso, continue a aproveitá-las da melhor forma possível. Hoje é segunda-feira, dia 13 de julho. O dia vai apresentar-se bem agradável no que diz respeito ao tempo que irá se fazer sentir neste 13º dia do mês de julho. A temperatura mínima é de 21 graus, a máxima é de 25 graus, portanto vamos ter um dia bem quentinho para este arranque da semana.
1: É verdade, depois de alguma chuva ontem, domingo, pelo menos onde vivo, choveu, deu para refrescar as plantas. Claro que já estávamos à espera, porque assim a meteorologia também dizia, mas ontem foi de facto um domingo um tanto ou quanto chuvoso. Entretanto, amanhecemos com

0: Com o sol a brilhar, é verão, é mais uma segunda-feira de verão, há que aproveitar, como bem dizia o Paulo Madruga há pouco, muita gente férias nesta altura, aliás, férias é a palavra-chave para esta altura
1: É
0: do
1: verdade.
0: ano, é tempo de descansar, recarregar energias e aproveitar o encanto das férias, por isso, ficar em casa também é uma boa opção. Daqui a pouco vamos falar das férias, vamos trazer temas leves no que diz respeito a este verão. Temos também, não podemos esquecer, o nosso Almanac PEF 2026 em cima da mesa. Estava aqui a olhar para um tema que está na página 52, tem a assinatura da nossa amiga Graça Alves, talvez o tempo. Naturalmente que com o tempo aceitamos coisas que quando somos muito jovens não aceitamos. E vamos, naturalmente, à medida que a idade vai avançando, vamos aceitando coisas que outrora não aceitávamos. E este tema, de facto, é muito interessante. E vamos também falar um pouco, talvez o tempo ensina-nos muita coisa.
1: 10 horas com 20 minutos. Comece bem a sua semana lado a lado com os canais 1 e 2 do posto de emissor de Funchal em simultâneo.

0: Música nova de Virgul e Amarinho, juntos. Não tá fácil no arranque desta semana, onde, como é hábito, juntamos os canais 1 e 2 do posto emissor de Funchal para principiarmos consigo a semana da melhor forma possível. Saudamos também com amizades aqueles que, além fronteiras, estão connosco em pef.pt. Não esqueçam que também gostamos muito de receber a vossa mensagem através da nossa linha do WhatsApp. Não deixe de juntar à sua lista de contactos o nosso número do WhatsApp, o 936-363-970. É isso mesmo, 936-363-970.
1: É naturalmente a linha que dá-lhe acesso a uma mensagem, quer por escrita ou de voz áudio. Também enviar uma foto tem a sua beleza aqui para o nosso programa Almanac PEF e Antena. Também no nosso Bom Dia, Bom Dia, prezamos muito as vossas mensagens. E vamos continuar também a acompanhá-lo no seu automóvel. É verdade, para a madrugada, há muita gente que neste preciso momento está no automóvel a ouvir-nos. Há que ter cautela na estrada e, de resto, é só ter uma ótima viagem na Sintonia PEF e obrigada pela boleia.
0: É verdade, muita atenção e prudência na estrada e, a propósito de condução, não esqueçam que no último sábado levamos até aos nossos ouvintes o programa PEF sobre rodas. Se não tem a oportunidade de o ouvir, passe pelo nosso site em pef.pt, na aba podcast, se pode recuperar não só este programa, mas outros mais. Hoje é dia do rock, duas grandes bandas portuguesas até às 10h30, Chutes e Pontapés e o HF.

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0: Prestas atenção. Natal Solema, a música do ZHMB Enoch, abrindo a segunda meia hora da nossa emissão de hoje do Almanac na Antena, desta segunda-feira, hoje dia 13 de julho, dia mundial do rock, que se assinala no princípio desta semana e também o dia de Santo Henrique. O nosso 291-20-8954 está já ocupado, vamos cumprimentar quem está do outro lado, aproveitando, com certeza, de forma bem disposta esta manhã de verão. Olá, bom dia.
1: Olá, bom dia.
2: Olá. Bom dia, Hélia.
1: Tudo bem?
2: Uhum, e com a Hélia?
1: Mais ou menos, na vossa companhia, estamos sempre bem.
2: Então, Hélia, teve chuva ontem aí em casa e arredores ou não?
1: Foi pouca chuva. Foi muito, sim, fui só para o escritório.
2: Para refrescar as plantinhas.
1: Dizer, cá estou.
2: Para refrescar as plantinhas.
1: Sim, sim.
2: O verão deu, digamos, licença à chuvinha.
1: É.
2: E é isso. Hélia, mas agora já amanheceu com muito sol, certo?
1: Sim, está bastante sol.
2: Está bastante sol. Hélia Jardim, então a vida vai correndo bem?
1: Sim, graças a Deus. Ah. Está indo.
0: Isso é bom.
1: Sim, sim.
2: É isso. Hélia, agora quero aproveitar
1: para dar um beijinho. Exatamente. À nossa família da rádio, de Pujimso do Funchal. Aqui vem um beijinho para o Sr. Cláudio Nóbrega, para a Manuela Nunes, para a Sandra Alves, para a Alda Abreu Andrade, para a Paula Aguiar e os Netinhos, para a Fernanda Rodrigues, para a Maria José Pinto Afonso, para a Ana Souza, para a Sra. Angelina Pereira, para a Dona Fátima de Souza, para o Sr. João Oscar, para o Ricardo Cassiano, para o Sr. Nélio Freitas, para o Goreto Paz, para a Teresa Camacho, para o Sr. Menezes de Braga, para a Nadir Rodrigues, para a Regina Jardim, para a Rosa Guerreiro, para a Almerinda Pinto, para a Maria José de Souza, para a Celeste Leão, para a Fátima Marques, para a Dona Maria do Monte, o Sr. Virgílio, um grande beijinho. Para a Lina, para o Porto Santo, um grande beijinho. Para o Goreto Gonçalves, também um grande beijinho. Para o Sr. António Correia, também, vem um grande beijinho, tudo bom. E vem um beijinho para Londres, também, muitos beijinhos. E vem um beijinho para o Sr. Duarte Marote, também, para a Zulmira Correia, para o Sr. Duarte Ramos, para a Wanda Ferreira. E vai para um beijinho para dizer-se para a Ana de Jesus, um grande beijinho para a Marta Marques. E vai um beijinho para toda a minha família, os meus filhos, os meus netos e para si. Tudo muito bom e um bom próximo sou do Funchal.
0: Uma boa semana para
2: obrigada,
0: si também, Hélia.
2: Muito obrigado.
0: Tudo bom. Muito obrigado.
1: Para todos.
0: Muito obrigado. Vamos.

0: conversar com outro ouvinte. Olá, bom dia.
1: Bom dia, Sr. Paulo. Olá. Bom dia, Ana. Tudo posto a mexer da Fuxola.
0: Ana Paula, está começando bem o seu dia?
1: Graças a Deus.
0: Ótimo. Com um, com um cafezinho da praxe, com certeza.
1: Ah, já demora, é meu cafezinho, sim.
0: Ah, ainda bem. E já então, e neste verão, já foi muitas vezes à praia com os seus netinhos, Ana?
1: Ainda não fui nenhuma vez, eles já foram, mas eu ainda não fui.
0: Ah, não?
1: Uma vez mais eles.
0: Mas
1: vou ver, ainda está a começar ontem, faz-te que eu ontem.
0: Pois.
2: Ana Paula tem que meter o fato de banho.
0: Exatamente.
2: E vamos. Alex
1: e anda que não é escambada.
0: E particularmente quem viveu muitos anos ali à Beira-Mar.
1: Ah, é cabe no calhão.
0: É
1: cabe no calhão. Tinha barraca, tinha fogrube, tinha fogão, tinha tudo.
2: Ana Paula tem saudades desse tempo?
1: Ah, não, Joana, não Paula, para já faz hoje. Faz hoje, o meu pai hoje faz, se fosse desse, fazia 88 anos. O meu pai fazia hoje 88.
2: Pois é, isso é uma data que nunca esquecemos, não é?
1: Ah, minha irmã, nunca, a gente fala e ri e anda-se. E há Natal, há Páscoa, há tudo, mas falta sempre aquelas duas pessoas principais da vida da gente.
2: Claro,
1: o pedaço da gente, falta aquele pedaço da gente.
2: É isso.
1: Dois pedaços da gente.
0: Claro.
1: Mas,
0: uhum. Mas ficam essas boas memórias desse.
1: Ficam as boas memórias, sei que sei.
0: E com certeza que.
1: E o meu pai fazia lá arroz. Desculpa de interromper. O meu pai fazia lá arroz de lopas, arroz de polvo.
0: Pois era isso que eu ia perguntar.
1: A gente passava-se lá o dia inteiro.
0: A Ana, com certeza, dava uma ajudinha aí a apanhar algumas lapinhas, não?
1: Apanhei cremejas.
2: Ah, e penso que esse arroz tem.
1: É que ficava nas paetas, mas não é babelinha.
2: Ana Paula, e penso que essas refeições tinham um sabor, não é?
1: Mas, Joana, era mais saudável que as da Gaura.
0: Pois é.
2: Pois, ali à beira-mar a preparar uma refeição, penso que tinha um sabor.
1: E fazia que meu pai fazia caldar, meu pai pescava peixe, mais ou menos aqueles olhos dos gêmeos.
2: Ai, fazia uma caldeirada.
1: Mas uns amigos lá, da que tinha nas barrocas e tudo, e lá tinha e a pelúcias e tudo, amigos deles. E eles faziam aquelas panelas grandes, caldeiras, a gente era um ogre. É, pessoas lá doiam, mas bom, não, o verão da gente, as férias era tudo bom.
0: Pois é, outros tempos.
1: Ah, mas tenho muitas pessoas. O meu Carlinhos ainda se estreia, o Carlinhos ainda se estreia, mas o primo mais velho.
0: Uh-huh.
1: A minha irmã é mais velha, os outros eram toda Bosch.
2: Uh-huh.
0: É uma zona aprazível e ainda
1: a minha zona, a minha zona, mas posso lá respirando.
0: Com certeza, ao lembrar-se desses bons momentos.
1: Eu tenho lá, eu tenho lá os meus prémios, ainda tenho os meus prémios de nota, tenho os prémios todos legítimos da minha palha, e tenho ainda os filhos dos meus filhos, do irmão, a minha avó, o dono da Toca do Povo, era casado com a irmã da minha avó.
0: Belos tempos, é caso para dizer.
1: É belos sonhos, é mesmo com a música, é belos sonhos, Sr. Paulo.
0: É verdade.
1: É.
0: Ana, mas e agora?
1: Agora quero mandar um beijinho para a Dona Marina da Monte, a Sr. Virgílio, para o Sr. Nile. Vou mandar um beijinho também para o Sr. Do Campo de Nório, o Sr. Acroide. Que ele manda.
2: Silvério?
1: O Sr. Silvério Fernandes.
0: Vista para hoje é de 25 graus Celsius.

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0: para o lado.
1: Expensive Soul e também Carlão, nesta primeira hora da nossa emissão de hoje do Almanac na Antena, desta segunda-feira, onde passamos também pelo nosso WhatsApp, cumprimentamos aqueles que estão na nossa companhia. Aqui a Fátima, que já nos enviou a sua mensagem. Muito obrigado, Fátima Reis, pela mensagem que fez chegar até nós. Bom dia para todos os ouvintes dos quatro cantos do mundo. Uma boa semana para a Joana e para o Paulo. Muito

0: Obrigado, que assim seja também para a Fátima Reis, que de quando em vez também nos envia as suas mensagens e muito agradados ficamos ao recebê-las.
1: Obrigada, Fátima Reis. Naturalmente que fica o exemplo da Fátima Reis, assim que está do outro lado do mar, e mesmo aqui na Madeira, pode-se sempre enviar uma mensagem para o 936-363-970. De resto, é verão, são muitos os ouvintes, são muitas as famílias que nesta altura gozam as férias. Os familiares que não trabalham no dia-a-dia, pelo menos fora de casa, ficam à espera que aquele familiar tire as férias naquele preciso mês para passear, para viajar, enfim, o verão é mesmo assim, aproxima mais as pessoas, voltamos para casa mais tarde, vamos para a cama mais tarde, é verão.
0: Vamos ao telefone, bom dia. Olá, bom dia.
1: Sim.
0: Olá, bom dia.
2: Bom dia, Chico.
0: Olá.
1: Olá, então. Bom dia, Luís.
0: Está tudo bem consigo, Luís?
2: Tudo bem, está tudo bem, graças a Deus.
0: E então, já encheu as braçadeiras?
2: Não, a boia só.
0: É só a boia.
2: Quando tinha os meus 12 anos, ia boa na década de 70.
0: Sim.
2: E levava uma boia grande, preta. E o rapaz estava na porta, não pode entrar aqui com boia. Imagina a cena da assembleia.
0: Pois é. Aqui há uns anos
1: não
0: atrás...
1: Não pode estar aqui com a boia.
0: É verdade. Há uns anos atrás o Lido era bastante diferente daquilo que é hoje. Muito
2: é,
0: diferente.
2: Agora é muito diferente.
0: Era muito diferente.
2: Só a gente chegava, só eu cheirava o rio do mar, faz versas.
1: Sim, sim, sim, era. Sim. Aquela marzia.
2: Está tudo melhor agora.
0: Pois é. Então, e o Luís?
1: Está para melhor, mudou para melhor.
0: Exato.
1: Não acham? Só não gosto de uma coisa. A entrada é um bocadinho cara.
2: Acho 5 euros, não é?
1: Pois.
0: Não sei.
1: É por aí.
0: Então, e o Luís gosta de nadar na altura de verão?
2: Gosto de nadar mais que os seus cobertores.
0: E qual é a praia que normalmente gosta de ir?
2: Antes, quando eu era mais novo, a minha mãe era sócio do Clube Naval.
0: Gostava muito de ir ao Clube Naval.
2: Ao Clube Naval, era aquele centro. Pois ela decide, ela já falou, também decide, agora vou
0: tem
2: ao Lido.
0: Tem ali também muito agradável.
1: Ai, agora vai ao Lido.
2: E vou ao Lido,
1: Pois é, bom, sabe bem.
0: Pois é.
1: Mas usa a piscina ou o mar?
2: Primeiro a piscina, depois o mar.
1: Ah, ok, claro, a não ser que o mar esteja muito agitado.
2: Eu vou à piscina.
0: Exato.
2: Vou à piscina para me acostumar à água, depois vou para o mar.
1: Sim, sim, sim.
0: Normalmente está mais fresco.
2: Está
0: a temperatura é diferente.
1: Normalmente damos sempre preferência ao mar, não é, Luís?
2: Tem água mais fresca e mais fria.
1: Mais saudável.
0: E de que maneira?
2: Olha, eu quero dar um beijinho ali e dizer: a minha irmã Carmen Gonçalves, a minha irmã Lúcia, o Ciro de Braga e a Ana de Noite da Inglaterra. E a Alexandre do Rancho, de Camargo.
0: Muito obrigado, Luís. Uma boa semana também para si.
1: Muito obrigada,
0: beijinhos. Muito obrigado.
1: Eu penso que o Luís refere-se a Nadir.
0: Exato, do Rancho.
1: Do Rancho. Nadir, bom dia, já agora.
0: A fechar esta primeira parte, GNTK e o Zenfly. Yeah.

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0: Oh, Clementina, Quiajo, Luís Fialho e os Marotos da Concertina, nesta contagiante canção que abre a segunda parte da nossa emissão de hoje do Almanac em Antena, com passagem ainda da nossa conterrânea Bia Capoz. Ouvimos a Lei do Retorno, uma canção que muitas vezes aqui é sugerida por parte dos nossos ouvintes.
1: A Lei do Retorno, onde é que já ouvi isso?
0: 291-20-8954 e também a nossa linha do WhatsApp 936-363-970. Continua no ativo. Vamos lá saber se os nossos ouvintes hoje vão usufruir mais um belo dia de férias. É o seu caso. Está nos seus planos uma ida à praia. Bom, as recomendações habituais, porque temos tido aí dias muito quentes e a proteção da nossa pele não deve ser de forma alguma descurada.
1: Exatamente, evitar as horas de maior calor entre as 11 e as 17, portanto, a esta hora já não vai dar. Beber água regularmente, mesmo sem sede. Pois é, mesmo sem temperaturas extremas, a umidade e as caminhadas podem favorecer a desidratação, e usar

0: podemos esquecer roupas leves e claras no mar. Claro que chegamos lá, temos de ter atenção às condições do mar, às bandeiras nas praias e complexos balneares. Se o mar estiver agitado, não temos que inventar evitar entrar na água.
1: E hoje o índice de radiação ultravioleta volta a estar num nível muito elevado, portanto, o nível 9. Há que ter, por isso, consciência destes conselhos que acabamos de aqui referir. Proteção, acima de tudo, para

0: Conifers também vão surgindo junto à costa e são mais que muitas as indicações para não interagirmos com estes animais, nem tampouco os alimentarmos de alguma forma.
1: É verdade, eles estão ali no seu cantinho, há quem faça umas selfies, uns vídeos, mas não mais que isso, devemos de facto deixá-los ali nos, onde estão, em paz, a fazerem a vida deles. Entretanto, estamos a falar aqui de cuidados, estamos a falar das bandeiras, dos nadadores salvadores, mas também não podemos esquecer da alimentação. Temos que fazer de facto uma seleção adaptada àquele dia de verão na praia. Temos de ter isso em conta.
0: Voltamos ao telefone. Olá, bom dia. Quem será que está do outro lado? Vamos esperar que esteja a ouvir. Olá, viva!
1: Quem será?
2: Bom dia, Alexandra!
0: Olá, bom dia!
1: Bom dia, Alexandra!
0: Então, Alexandra, já nos ligando desde a praia?
2: Eu já fui à praia, vou à manhã outra vez com a minha neta.
0: Que bom!
2: Tudo com a minha neta.
0: Ah, que bom! Então, está a aproveitar para descontraídamente passar esta manhã de verão.
1: Então, fui ontem à praia, Alexandra? Fui ontem?
2: Ontem não, mas fui a semana passada, justamente.
1: Nadou muito?
2: Nadei, então. Eu gostei daquela coisa que é o meio da água. Como é o nome? Tu
0: aquelas vejo? Plataformas flutuantes?
2: É isso. E cadê que a prancha? Ela deixou a prancha.
0: Sim, sim. E não fica assim estonteada?
2: Nada. Eu tenho que me segurar, que já me segurei melhor
0: pois.
2: Que agora.
1: Alexandra nasceu ali junto ao mar, portanto.
2: Pá, não há problema. É muito bom.
0: Já
2: eu
0: está...
2: vou dizer, se estava perto todos os dias e eu para o mar um pedaço. À tarde.
1: É maravilhoso.
2: É, não há dinheiro.
0: Pois
2: que
0: é,
2: faz,
0: há quem
2: dinheiro.
0: Faça praia todo o ano, isso é verdade.
2: Sim, é pá, verdade. Eu conheci o. Vou começar chave, todos os dias ali à barreira, a barreirinha dar um mergulho. Todos os dias. Tudo, ainda sei agora, nem sei no comércio do senhor. Eu trabalhava, o senhor também trabalhava, às vezes a gente se encontrava.
1: Eu também conheço muita gente, todo o ano faz praia.
2: É.
1: E ficam assim com aquele bronze nos dias de inverno, escuros, cinzentos, chuvosos. Estão com aquele bronze levezinho, aquele bronze bonito.
2: Está levezinho.
0: E é uma forma também de conviverem com outros companheiros e que vão aproveitando da melhor forma a sua aposentadoria.
2: Mas o mar, olha, para mim, melhor terapia do que é o mar não há.
0: Ainda bem.
2: O mar é muito bom. A pessoa se mexer, quem sabe nadar e que sabe se mexer, me diz.
0: E os seus netos fácil. Logo se ambientaram ao mar ou ficaram com receio? Assim?
2: Não, eles gostam, elas vêm. Eles vão, ontem eles foram, ontem foram, não foi? Eles foram, eles estavam os dois. Já acabou a escola dela,
0: pois
2: lá
0: é,
2: agora.
0: É.
2: Pronto.
0: Aproveitar as férias. Aproveitar as férias de forma divertida.
2: É o que eu digo a ela. Na altura que há aulas, é à escola.
0: Exato.
2: E quando não há, faz muito bem aproveitar o mar.
0: Ora, nem mais. Antes passear e se divertir e um belo dia de praia do que estarem colados à frente de um ecrã. Isso
2: é muito bom.
0: Sim.
2: É muito bom. E tu amanhã estou lá mas com eles.
0: Ora,
1: ela já viu muito bem.
2: Horário, ela já viu o horário. O pai, não sei, se a pessoa me gira para perto, pode ir por a gente no instantinho. Eu falo com ele e ele vai. Vamos
0: ainda
2: lá
0: bem.
2: Ver.
0: Vai ser com certeza mais um belo dia de verão. E é isso mesmo, o verão traduz-se ao final de contas nessa descontração que é necessária também. Colocarmos em prática no nosso dia-a-dia, já sabemos que o descanso é propício a isso mesmo, daí as férias caírem sempre muito bem nesta altura do ano. Alexandra,
2: vou aproveitar a minha férias.
1: Faz muito bem.
0: É verdade. Aproveitar então com os seus netinhos esta época balnear que também ainda
1: mal
0: agora começou. É isso. Alexandra, e agora? Vamos endereçar beijinhos a quem?
2: Um beijinho para si, mamãe. Muito obrigada.
0: Muito obrigada.
2: Por estar aí. e para estar no café a fazer-me companhia. Um beijinho

0: tudo bom para si, para toda a sua família. Haja luz nos vossos caminhos e obrigada por esse amor, por esse carinho, por essa oportunidade que o Senhor nos dá, porque não há dinheiro que pague um sorriso. Não, não há. Isso é tão verdadeiro que a gente sente. Obrigada, minha Joana, minha Jair da Alegria, também, por estares aí, por estares comigo no café. Não posso lhe dar um cafezinho, estás um bocadinho emprestado. Obrigada.
1: Não vai dar.
0: Só. Tenhas um dia feliz para ti, para o teu marido, para toda a tua família.
1: Obrigada.
0: Da Alegria. Para a Jacinta, para a Delfina, para o Sr. António, para todos quem trabalha nessa rádio. Os doentinhos dos recursos, para todos os nossos imigrantes, para a Ana, para o nosso Sebastião, para aquele senhor Ricardo também, para o Ricardo Cassiano, para o Ricardo Moreira, para o Noélio. Vocês tenham um dia feliz, um dia abençoado, desilumine os vossos caminhos, principalmente quem anda no caminho. É preciso, porque a mãe fez desgraça, mas ele vai, que os anjos levem ele direitinho e vai correr tudo bem. Para todos os meus amigos, para a dona Ana Paula, para a Gorete Paz, para a Nadine, para tudo quem, e não sei o nome de todos, para aquela senhora do Brasil, para aquela senhora da Venezuela também, para o senhor Plácio, para a dona Ivone, para o José de Abreu, para aquele senhor Luís, para todos, quem liga para a rádio, porque eu não digo o nome, porque não me lembro o nome, mas vocês estão todos no meu coração, isto é uma família que desilumina os vossos caminhos, haja luz, haja paz, haja amor, que o resto a gente conquista. Muito obrigada.
2: Muito obrigado, nós.
1: Obrigada, Alexandra.
0: Oi, minha Joana, meu amor, minha Jair da Alegria.
1: Bom cafezinho.
0: Obrigada,
2: muito obrigado,
0: amor.
2: Muito obrigado,
1: muito obrigado. Quem diria, Paulo Madruga, nossa amiga, ouvir-nos no café.
2: É verdade. É
1: olá,
2: bom.
1: Café, olá, Alexandra.
2: Oxalá toda a gente esteja a passar assim, de forma bem descontraída, esta segunda-feira, lado a lado, com os canais 1 e 2 do Posto Emissor de Funchal. Cumprimentamos mais um ouvinte. Olá, bom dia.
3: Bom dia.
2: Olá,
1: olá, bom,
2: bom
1: dia.
2: Mais uma das nossas amigas.
3: Sim, senhora, Zulmira Correia.
1: Passou bem o fim de semana.
3: Sim, passei bem, graças a Deus. Quintinho, passei na casa da minha filha com o minetinho, foi bom, muito bom.
1: Ai, maravilha, não é?
3: Muito
1: Zulmira.
3: Bom, é verdade. Agora estávamos falando da praia, olha, tenho uma filha que vai todos os dias à praia, já está há 23 anos ir para a praia, todos os dias. Oh. E o marido também.
1: De inverno, marido... e verão?
3: Inverno e verão. Só tira dois dias na semana para não ir. Porque ela trabalha lá,
1: Joana. Desde a maré cheia, certo?
3: Isso, ela trabalha lá. Há 23 anos que ela trabalha lá, pois. Na Frente Mar. E o Mijinré, encarregado do LIDE também. Também
1: eu
3: trabalha
1: lembro-me
3: lá
1: de nós fazermos o programa Maré Cheia. Sim, e lembro-me da Zulmira dizer-me que tem familiares por lá. Se
3: a minha filha. Sim, continua. Tá. Ela tem 23 anos lá trabalhando.
1: Está mesmo ali na beira do mar. Há que dar um belo mergulho.
3: Está todos os dias. Às vezes ela vê aquela gente toda a mergulhar, mas ela não tem tempo. Às vezes não me dá tempo. É sair e buscar os meninos ao colégio e vir para casa. Cá tem dois gêmeos, dos meninos. E então o marido às vezes está na cia, dá para buscar, às vezes
1: pois
3: ela,
1: é
3: conforme.
1: Sim,
3: mas
1: sim,
3: trabalham
1: sim.
3: E ele trabalha, ele está há menos tempo, ele deve estar de lá 12 anos, a minha filha tem 23 anos lá.
1: Pois, e sempre, mas sempre pode dar um belo mergulho.
3: Sim, sim, quando podem, claro, claro que sim. Eu não vou muito para a praia.
1: Era isso
3: eu
1: que eu ia lhe perguntar. E a
3: Zulmira? Eu gosto mais da serra, eu gosto mais da serra.
1: Mas a Zulmira nem sempre tem boleia para a serra, mais depressa chega ao mar.
3: Mas eles sabem que eu gosto mais da serra. Sim. E então... às vezes eu vou com outra filha lá até o Lídio, vamos lá comer um gelado, andamos aí, visitamos a outra filha.
1: Pois é, mais perto.
3: E depois voltamos para casa, mas eu gosto daquele aroma. E a praia está linda, o Lídio está muito lindo, qualquer aroma está
1: claro
3: muito lindo.
1: Sim.
3: Vaiem, quem puder ir e que gosta, que vaia sempre. Sempre.
1: Está porque ótimo, é um espaço muito bonito.
3: Sim senhora, muito lindo, muito lindo. E gosto muito. Eu gosto de ver o mar, às vezes eu vou à Ribeira Brava e gosto de passar aí na beira do mar, por para lá.
1: Mas
3: eu
1: a Zulmira
3: adoro.
1: Que leva o seu fato de banho um dia para dar um nadar um bocadinho, dar
3: eu já fui.
1: Um mergulho.
3: Nadar, eu não sei, mas andar na beirinha da água, assim, sentar na água, assim, já fui, é daquele, que aquele é chanzinho, gosto. E já fui à praia daquele. Mas agora o meu mãe.

0: Não tenho ido, não vou para a praia. Mas às vezes ela diz, às vezes a minha filha convida-me para andar no catamarã ou para ir. Sim, elas
1: descontraíram um pouco, é isso.
0: É, para sair de casa, é mesmo.
2: É isso, Homer, aceita, aproveite, vá, nada, molhe os pés, mais que não seja, vai voltar para casa muito mais bem disposta. Exatamente.
0: É verdade, é verdade. Sim, senhora, bueno, não vou tirar mais tempo, dar um beijinho para si, para a Joana, um beijinho para o senhor Paulo.
1: Muito obrigado.
0: E para toda a gente que está ouvindo, e para a minha sobrinha Luizita, para a Ana Paula, para a dona Elia Jardim, para a Aldinha, que eu gosto muito dela, e para todos os senhores, que nunca, agora quase eles não falam, só falou um senhor, um beijinho para ele também. E para toda a gente, para não ficar ninguém atrás. Um beijinho para todos e tudo de bom e um bom. E uma boa semana para todos.
1: Muito obrigado, Zulmira.
2: Obrigada,
1: para si também, um dia feliz.
0: Okay.
1: Gostem de ouvir.
0: Obrigada,
1: muito obrigado.
0: Muito obrigada.
1: Muito obrigado. Mais uma chamada, bom dia. Olá, bom dia. Não, caiu a chamada. Fica para daqui a pouco. Agora o relógio marca 11 horas 21 minutos. Voltamos à música nesta manhã de verão. Agora seguimos com Mimi Cat, ela que traz a canção A Minha Gente. Depois temos Na Próxima Vida. É uma canção que junta as bandas Vizinhos, À Toa e Atitude 67. E vem aí Fernando Pereira, A Mar, A Terra, uma bonita canção para ouvirmos de princípio a fim já daqui a pouco.

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0: Donna Summer, uma das grandes divas do mundo da música, para recordarmos a nossa habitual viagem no tempo com os clássicos do PEF desta segunda-feira com She Works Hard for the Money, uma canção que remonta ao princípio dos anos 80. O relógio marca 11 horas 38 minutos, continua a passar bem esta segunda-feira, hoje dia mundial do rock e também dia de Santo Henrique. Vamos novamente até ao telefone. Olá, viva, bom dia. Olá, bom dia.
1: Bom dia.
0: Olá, bom Plácido. Dia. Nosso amigo Plácido.
1: Bom dia, alegria. Está? Bom dia, jovem.
0: Tudo bem?
2: está tudo bem?
1: Cinco com... estrelas na sua companhia, ainda na vossa companhia. Com alegria.
0: Que bom.
2: Ainda bem, Plácido. Já teve a oportunidade de ir à varanda, ver que o tempo está agradável?
1: Está agradável, está... Agora de manhã está... não está muito calor, está fresquinho, estão alegria, está... E a ver tanta gente aí para a praia, a nossa amiga Alexandra, quando vai a Câmara de Luz, o trânsito para.
2: Pois, uma ida à praia vai bem no verão. O Plácido,
1: vai bem, a minha praia...
2: Não vai?
1: A minha praia era a Canavieira, no Guarajal. Agora não sei os acessos como é que está, já não vou lá há muitos anos. E a segunda praia era a piscina do Porto Nejo, não havia nenhum dia que não fosse lá também.
2: Maravilha!
1: É que e também hoje... era águas fresquinhas, sempre alegre.
2: Claro que sim. Hoje em dia...
1: 11 horas da noite ainda dava um mergulho na piscina, de verão.
2: E o Plácido, hoje em dia não vai à praia?
1: Bom, uns pedacinhos, vou ali embaixo ao Clube Naval. Mais os netos, a filha.
2: Aproveitar.
1: Aproveitar, já que paga-se as cotas. Em que seja às vezes para...

0: Era o café lá.
1: Marcar o ponto.
0: Marcar o ponto.
2: Muito bem, o Plácido falou aí nas piscinas do Porto Menês, que continuam a ser uma das imagens marca da nossa ilha, as piscinas naturais, também muito frequentadas, não só na altura de verão, mas o Plácido falou que aqui há anos atrás ficava até à noitinha por lá, talvez na época em que tínhamos o parque de campismo nessa zona.
0: Sim, o parque campismo na altura também era lá, a gente juntar à marginal. Agora, depois, quando entrou um amigo Farinha, mandou aquilo para a Varadinha.
1: Foi muito mal terem retirado.
0: É que devido, estava ali um cantinho, não fazia mal a ninguém. Mas...
2: Pois é.
0: E aqui não tinha muitas casas à roda, que aquilo às vezes era tudo à noite barulho.
2: Pois.
0: Assim, várias pessoas amigas também que iam lá acampar, também passava às vezes um bom serão lá no parque de campismo. Eram outros tempos. Eram
1: bons tempos, bons tempos.
0: Bons tempos.
2: E era um parque bem cuidado. Estava bem cuidado e tinha.
0: Mas também a Vera já não está-se bem. Fica no Vale da Rivera, mas hoje. Pois.
1: Já não é a mesma coisa.
2: Pois não.
0: Já não é a mesma coisa. E também tem muito mergulho em frente à central hidroelétrica da Tabora Janela, que trabalhava lá. E às vezes estava-se um mergulho. E para tomar o ducho era debaixo de onde saía a água das turbinas. na altura da vindima, as pessoas que faziam a vindima lá nos arredores, sim, por cima da central e daqueles lugares todos. E lá tomar o ducho era debaixo das turbinas da Varajanela, da central da Ribeira.
2: Ora bem. Vinha com certeza com muita força.
0: É que punha-se num lado aqui, quando estava as matas no máximo, quer dizer, muita água.
2: Exato, exato.
0: Era pena não ser aproveitado, mas olha.
2: Pois.
0: Mas pode ter tudo.
2: Exatamente.
0: Pelos tempos, parece que ontem já foi há 40 anos.
1: Pois é isso. O tempo passa, o tempo voa e não tem asas.
0: Voa. E os cabelos brancos ficam.
2: O Plácido já alguma vez acampou? Gosta ou nem por isso? Nunca foi o seu forte?
0: Nunca fui o meu forte, nunca acampei. Já acampei já. Na Lagoa de Óbidos. A semana de campo da Quartela.
2: Ah, bom.
0: Em 1974. Quando se deu o 25 de Abril, estava lá na tropa. Eu o único lugar que acampei, mas chupou toda a noite.
2: Pois, não é nada agradável.
0: Se calhar foi a partir disso, nunca acampei, nunca fui no costume de acampar.
2: Há pessoas que gostam muito de acampar.
1: Olha, já acampei aqui lá no Porto Santo, quando eu tinha aquele parque de campismo ali perto da praia.
2: Outra grande perda que tivemos.
1: Tive o prazer de experienciar.
0: Isso também parece que já acabou, não foi?
2: Já. Faz anos, é verdade. Infelizmente.
1: Também o outro parque que, na minha opinião, efetivamente devia nunca deveria ter sido removido.
2: Pois não.
0: Pois, tal coisa.
1: Estávamos ali mesmo na beirinha da praia e sabíamos para o que íamos, não é? Porque acampar tem as coisas boas, mas também tem todo aquele trabalho para que possamos estar bem. Diferente. Quem vai acampar sabe para o que vai.
2: Exatamente. Tem que estar numa de descontração.
1: Exatamente.
2: Mas bem, é verdade, são tempos
0: falar
2: que
0: em praia,
2: já não vão.
0: O nosso amigo e colega vosso, que está noutra rádio, o amigo Rogério Capel, vai todo o ano, ele vai à praia nos fins de semana.
1: E é muito bom.
2: É verdade.
1: É bom adquirir esse hábito, ter disponibilidade e saber que antes de voltar para casa ou antes de começar o trabalho ou ao fim do dia, vai até à praia.
0: Exato. De inverno a água do mar está mais quente que fora.
2: Sim, sim, dizem que sim.
0: Às vezes está 20 graus a água e cá fora está 15.
2: É verdade, é verdade. Isso é. Pois bem, há quem goste de nadar, há quem goste de passear pelo campo. Certo,
0: há quem
2: goste
0: da serra.
2: Não é isso, temos várias alternativas.
0: Muito da serra.
2: O Plácido é mais de descontrair na serra?
0: Agora, eu gosto muito do mar.

0: gostava, ia mais para isso. Mas a serra também, quando eu estava na Portuguesa, quando estava de folga ou disponível, lá para cima, Fonte Bispo, era os Estanquinhos, Rabassal, é a linda serra que a Madeira tem.
1: Pois é.
0: E belos tempos.
1: E gostamos de ver tudo bem cuidado e limpinho, acima de tudo. Portanto,
0: exato,
1: cada vez que fazemos um piquenique desses, deixar tudo mais limpo se possível daquilo que encontramos.
0: Exato.
1: Assim é
0: muito
1: que é
0: bom,
1: preservar aquilo que
2: olha,
1: que
2: e
1: é
2: também
1: nosso.
2: Lembro-me do rally, também já acampei.
1: Também. O rally que...
2: Era muita moda. Rally, acampar.
1: É verdade.
0: Já cheguei a ir para o rally quando era mais... Quando era mais novo, meu cunhado e meus cunhados, mas nunca acampava. A gente ia ver o rally e tornava a vir embora.
1: É uma
0: quando era o rally de noite.
1: Exato. É uma zona.
0: O rally de noite é os rally da careta, de Machique e coisas. Mas agora o rally da.
1: Este ano,
0: de
1: com
0: Madeira,
1: certeza.
2: O rally
0: da
2: Madeira.
1: O Rally da Madeira, com certeza, vai ter muitas famílias, muitos amigos que vão ter essa oportunidade de novamente acampar.
2: É isso.
1: Vamos ter 4 passagens do Rally para lá por cima e vai ser, com certeza, muito agradável. Aliás, como vai lembrar-se que o PEF vai novamente transmitir o Rally da Madeira, cobertura na íntegra, nos dias 30, 31 e 1 de agosto.
0: Aos comandos do nosso amigo Paulo Madruga.
2: E Zé Manuel Ferreira.
1: E não só.
0: Estou
1: lá aqui para a Isana.
0: Uma menina que também faz.
1: Bárbara Ferreira.
0: É o meu nome?
1: Bárbara Ferreira. Exatamente.
0: Também no rally do. Quando foi no Faial, ouvi ela falar. Isto é uma equipa espetacular. Posto-me a ser do Funchal agora.
2: É a equipa desportiva.
0: É desportiva, entretenimento, é música de qualidade. Isto. Não há palavra, é número 1 da Madeira.
1: Pois bem, e mais logo, Plácido, temos também para si uma outra boa sugestão, um programa Coisas de Antigamente, depois das 17 horas, um programa de Graça Alves e Luís Lemos Gomes, mais uma oportunidade para, lá está, recuarmos no tempo, recordando coisas que têm muita graça.
0: Palavras agora que...
1: Exatamente, já não fazem parte do nosso vocabulário e que também as recordamos nesse programa.
0: Perguntar aos meus netos o que era um vendeiro, o vendeiro.
1: Pois.
0: Eles não sabem o que era o vendeiro, o vendeiro.
1: É verdade.
0: Está tudo dito que era o que estava na mercearia.
1: Exatamente.
2: Eles não atremam, não é?
1: Não, são capazes de não atremar.
0: Vai lá ao vendeiro e pede este, pede aquilo, ao vendeiro.
1: Pois é.
0: Era o vendeiro, o eterno, era tudo.
2: Era o sapateiro.
1: Regionalismos também muito engraçados que vamos ter a oportunidade de ouvir mais logo neste
0: programa. Eu às vezes distraio-me. Quando for ver já às 6 horas diz, olha, não vivo.
1: Ora bem. Já sabe que pode sempre recuperar o programa em podcast, em pf.pt.
0: Exatamente,
1: é fácil. Muito bem, Plácido. Vamos agora deixar linha aberta para os seus convidados.
0: Um abração, bom amigo. Paulo Madruga,
1: muito
0: toda
1: obrigado.
0: A sua família,
1: muito
0: para a menina Joana, igual, para essa grande equipa do Posto Mestre do Funchal, ser Daniel, Nuno Figueira, o nosso Pedro, que começa de manhã com a menina Angélica, a nossa Jacinta, e deixar aqui um abraço de condolências à nossa amiga, que já colaboradora daí, Delfina Freitas. Infelizmente está a passar um mau bocado, falecimento do seu pai. Um grande abraço para ela e força. Isto é sem ela.
2: Muita força, é preciso, é verdade.
1: Exato.
0: Está à frente do caminho. Já falei com ela pessoalmente, mas daí que agora algumas pessoas talvez não sabem. Um grande beijinho para ela, para a sua princesa Clarinha, para o esposo e para toda a sua família. E para a nossa família toda, hoje que já falaram, no Salueiro já ligou de São Gonçalo, gosta muito de ir para o Moro Caboia. A minha vizinha, Dona Zulmeira, gosta muito da serra também, que sabe. Muitas vezes ia para os Canhas, fui aqui pela estrada dos Canhas fora para ir tirar lá em cima ao povo da serra.
1: Passeio bonito.
0: Belo tempo. É verdade. Um beijinho para a dona Zalmeira, tudo bom para a sua família, para a dona Ana Palaguiá, para a nossa Elia Jardim, nossa camisola amarela, e para a nossa menina do rancho, menina Nadeira. Sem esquecer a nossa amiga Alexandra Alves, que está no café Amazoneto. Um beijinho para ela e para a neta, tudo bom para a família. E sem esquecer os nossos imigrantes espalhados pelo mundo, para todos, todos. Vai um grande abraço da Madeira. E para tudo quem está nos escutando, o resto do dia feliz na companhia do PEF, não há palavras.
1: Muito obrigado.
2: E obrigada, Plácido.
1: Plácido, daqui a pouco temos também desporto em antena. Ao meio-dia 15, vamos ter Liga PEF. Portanto, vamos saber das últimas, nomeadamente da nossa seleção.
0: Desporto,
1: o novo selecionador, é isso.
0: É um dos programas mais preferidos para mim.
1: Pois bem.
0: Eu gosto muito de tudo.
1: Um grande abraço, Plácido. Um ótimo dia.
0: Obrigado
1: pela companhia.
0: Boa semana, trabalho.
2: Bom pequeno almoço.
1: Muito obrigado.
0: Obrigada.
1: Estamos com 9 minutos agora, nos esperando do meio-dia. Continua a passar bem esta segunda-feira. Sunny.

0: O clássico Sunny de Bobby Heath, uma canção que foi imensamente popularizada pela banda Bonnie M e La Bamba, com a versão de Los Lobos. Vamos assim nos aproximando do final desta emissão do Almanac na Antena desta segunda-feira. Não sem antes passarmos pelo nosso WhatsApp, mais uma mensagem que recebemos agora da parte do Raul. Bom dia, Paulo. Bom dia, Joana. Contração de um bom trabalho e a todos quantos aí trabalham no posto emissor de Funchal. Boa semana de trabalho. Tudo de bom. Eu ontem fui à praia da Calheta. Até estava a chover, mas a água do mar estava excelente. Ora, pois bem, a chuva surpreendeu aqui e ali neste domingo. Vamos até à Venezuela. Também um cumprimento para Maria Ascensão. Envia-nos aqui os votos de um ótimo dia, uma boa semana. Muito obrigado para si também, para os seus. Maria, vamos dar um saltinho igualmente à Inglaterra. Bom dia, Paulo e Joana. Tudo bom para vocês e para quem liga para esta rádio maravilhosa. Um obrigado e beijinhos a todos. Um grande abraço. Quem nos envia esta mensagem é o Roberto Henriques. Obrigado também, Roberto, por estar desse lado, nos fazendo companhia, acompanhando assim a nossa emissão em pef.pt.
1: É verdade, a nossa emissão, quer Almanac, PEF e Antena, quer o nosso bom dia, fica mais cheio com a vossa companhia e também com as belas mensagens que nos chegam do outro lado do mar, de si, que é imigrante. Não esquece, naturalmente, a companhia PEF, e é bom também podermos participar no seu cotidiano. Entretanto, amanhã vamos voltar no nosso Bom Dia, uma vez mais são todos convidados. Se quiser trazer um amigo, está já à vontade, é sempre bem-vindo, tem espaço para mais um amigo, e vamos naturalmente passar quase 2 horas na sua companhia, esperemos que de forma agradável, da melhor forma. Vamos mesmo embora?
0: É verdade. Antes, recordo que daqui a pouco ao meio-dia temos notícias com a Rádio Renascença e um pouco depois o desporto. Volta à antena com a Liga PEF. Fique desse lado, continua a ter uma boa segunda-feira.
1: Até amanhã.
0: Até amanhã.

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1: O Evangelho de hoje, Jesus diz palavras exigentes: quem ama o pai ou a mãe mais do que a mim não é digno de mim. Não nos pede para amar menos a família, mas para o colocar em primeiro lugar. Quando Cristo ocupa o centro da nossa vida, aprendemos a amar melhor todos os que nos rodeiam. Seguir Jesus implica escolhas. Nem sempre seremos compreendidos. Haverá momentos em que a fidelidade ao Evangelho exigirá coragem, renúncia e até incompreensões. Mas o Senhor garante-nos que quem perde a vida por amor dele, encontrá-la. Também um simples gesto de bondade não passa despercebido aos olhos de Deus. Um copo de água dado com amor, uma palavra de esperança, um perdão oferecido, uma mão estendida, tudo tem valor eterno. Peçamos hoje ao Senhor a graça de o escolhermos todos os dias, acima de todas as coisas.

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0: 13 horas mais 45 minutos, está na hora de conhecermos os títulos da informação.
1: Ajudantes de jardins de infância fazem greve a 20 e 21 deste mês. Daqui a instantes, os motivos por detrás deste protesto. Festa do PSD no Chão da Lagoa, Miguel Albuquerque fala no reatar de reações, mas mantém discurso violento contra o Governo Central. Gasóleos e gasolina estão mais caros desde a meia-noite. Reina a insatisfação entre as ajudantes de jardins de infância do Sistema Público de Ensino. Para os dias 20 e 21 deste mês está convocada uma greve a nível regional. O Sintap exige a revisão da carreira, melhores salários e condições de trabalho. A dirigente Leonilde Cassiano denuncia discriminação desta classe.
2: Foi-nos garantido que havia uma solução para a valorização da carreira das técnicas de apoio à infância, nomeadamente a atualização da tabela salarial e a revisão do conteúdo funcional, entre outras matérias que estavam previstas, à semelhança do que aconteceu para todas as outras carreiras especiais regionais, que por via do orçamento regional foram valorizadas em 2026, menos as técnicas de apoio à infância que ficaram de fora.
1: A Secretaria da Educação tem 400 ajudantes de creches e jardins de infância. Para o Sintap, são poucas perante as necessidades e a sobrecarga de trabalho deixa marcas.
2: As entradas têm acontecido tanto de tais como de assistentes operacionais, assistentes técnicos dentro da rede escolar, não têm sido suficiente para colmatar todas as necessidades que existem, em especial nesta área, creche e pré-escolar, que está aberto o ano inteiro e só fecha, como vocês sabem, no mês de agosto. Este ano, 2026, passou a ser 3 semanas. Nunca tinha acontecido. Esta gente está completamente exausta. Estas salas estão cheias de crianças. Estas salas estão reduzidas com pessoal não docente. Estas salas vão se juntando salas uns em cima dos outros, não há segurança para os trabalhadores, não há segurança para as crianças, não há condições de lá estar.
1: O Sindicato Nacional dos Trabalhadores da Administração Pública alerta para as exigências que são enormes e a responsabilidade não fica atrás.
2: Na interrupção, essa técnica está completamente sozinha. Esta técnica tem direito a ir fazer o seu lanche. Esta técnica tem direito a ir fazer as suas necessidades básicas de alimentação e tudo o que seja necessário. E não o pode fazer muitas vezes, porque tem à sua responsabilidade um grupo de 20 e tal crianças. 20 e tal crianças essas que muitas vezes, muitas delas, sinalizadas, com problemas, com necessidades educativas especiais, e em que estas também não têm recebido a formação adequada para lá estar e para poderem lidar com todas essas situações.
1: O Sintap expõe os problemas da rede pública de creches e jardins de infância. Para os dias 20 e 21 deste mês está convocada uma greve. As freguesias exigem outra atenção do Estado com acréscimo de verbas do Poder Central. A ANAF reclama por mais apoios e sublinha o papel social que estas autarquias desempenham. No Conselho Geral da Associação, Francisco Brito destacou o acesso a um fundo para estimular a inovação.
3: Mas, nomeadamente, também aqui a possibilidade de virmos a ter, pelo menos ao propormos, um fundo de inovação e de proximidade. As freguesias, neste momento, têm o Fundo de Financiamento de Freguesias. Se olharmos para os municípios, têm um conjunto de vários fundos e, por isso, pode haver aqui esta oportunidade de nós darmos também mais destaque e mais financiamento às freguesias que também fazem mais e fazem melhor. Sim. Nós, neste momento, temos na nossa proposta já o desenho do articulado para essa matéria especificamente, portanto para as situações de calamidade, é exatamente esse o nome que nós estamos a adotar, para que já esteja pensado um fundo para financiar estas matérias.
1: O presidente da ANAF reclama ainda do valor do IVA. As juntas de freguesia recebem do Estado apoios financeiros que depois são devolvidos à boleia deste imposto.
3: há freguesias que pagam mais valor de IVA por ano do que aquele que recebem de fundos de financiamento de freguesias. E esta é uma matéria que tem que ser resolvida de uma vez por todas. Não faz sentido que o Estado transfira para as freguesias, através do fundo de financiamento de freguesias, dinheiro público e que depois as freguesias devolvam esse dinheiro em pagamento novamente ao Estado. Claro que nós não nos interessa perder financiamento, portanto interessa-nos aqui mantendo o financiamento e neste caso até concreto aumentar financiamento, mas também garantir que existe aqui um mecanismo de IVA reduzido para que nós possamos fazer a nossa atividade. Já existe para as IPSS, existe para o setor social e faz todo o sentido que exista também para as freguesias.
1: Presidente da Associação Nacional de Freguesias defende a revisão da Lei das Finanças Locais. Um dos objetivos é virem a beneficiar do IVA reduzido. Na festa do Chão da Lagoa, Miguel Albuquerque reafirmou que está normalizado o relacionamento entre a República e a região. Pelo menos é o que diz, mas na prática mantêm-se os recados de cá para lá. A Madeira, conforme adiantou o líder madeirense, não cede perante Lisboa.
4: O PSD não é um partido que está para aqui para fazer frete, seja quem for. Nós estamos aqui que é para defender a Madeira em todas as circunstâncias. A República tem que tratar a Madeira como uma região portuguesa que tem todos os direitos constitucionais. Nós não admitimos ser discriminados. Nós temos que garantir. E a luta continua para termos uma revisão da Lei das Finanças Regionais que não discrimine a Madeira. E não vale a pena esperarem da nossa parte cedências. Nem conversa mole, nem geometrias variáveis. Os direitos dos madeirenses estão primeiro.
1: Miguel Albuquerque voltou a exigir da República soluções imediatas para o que ainda falta resolver.
4: E o que está pendente não é nada de extraordinário. O Estado tem que assumir, de uma vez por todas, os custos e os sobrecustos na saúde, na educação, na proteção civil e na mobilidade. São obrigações constitucionais da República, não é nenhum favor que a República faz à Madeira.
1: E foi deste modo que o líder madeirense se pronunciou sobre a nova plataforma digital para reembolso das viagens para os residentes.
4: A República tem que resolver o problema da mobilidade. Arranjar uma cangalha de uma plataforma que não funciona, está a prejudicar os madeirenses. Mude a cangalha, resolvam esta conversa, porque os madeirenses têm que viajar dentro do país a preços acessíveis e sem maçada.
1: Miguel Albuquerque defende também a criação de um canal direto de diálogo com o Primeiro-Ministro Luís Montenegro.
5: É bom que haja uma via para, entre a minha pessoa e o Primeiro-Ministro, para resolvermos as questões, sobretudo as questões mais delicadas e para evitar mal entendido. Nós todos, sobretudo nos cargos executivos que temos, o próprio Primeiro-Ministro está assoberbado com reuniões em Bruxelas, reuniões no país todo. Nós temos que encontrar essa via, esse entendimento, no sentido de dissipar, e sobretudo mal entendidos.
1: Miguel Albuquerque, ontem, na verdade, do Chão da Lagoa, antes dos discursos, fez o tradicional percurso pelas várias barracas das comissões de freguesia. Após esta visita, houve então lugar a essas declarações no palco da festa, este ano sem a presença de qualquer dirigente nacional do PSD. Depois dos sismos do mês passado, o governo da Venezuela está a estudar formas de conceder apoios financeiros e económicos à comunidade portuguesa e luso-venezuelana, garantia deixada em Caracas, na agência Lusa, pelo secretário de Estado das Comunidades. Emílio Sousa reuniu-se, inclusive, com a presidente interina, Delcy Rodrigues.
6: Agradeceu imenso a Portugal todo o trabalho que estávamos a fazer. Disse que da comunidade portuguesa que tinha a melhor das impressões, que era uma comunidade que tocava no coração dos venezuelanos e que por isso o próprio governo da Venezuela iria pensar no apoio aos negócios e às vidas que ficaram afetadas. Portanto, nós vamos agora trabalhar nestes processos com as autoridades venezuelanas, vamos ver a sua evolução e nos próximos tempos vamos estar muito atentos a ver o que é possível fazer.
1: Emílio Sousa concluiu uma visita de 4 dias à Venezuela. O secretário de Estado anunciou o interesse das autoridades do país ao nível da cooperação, por exemplo, ao nível técnico.
6: desde formação do corpo de engenheiros nas universidades da Venezuela para este risco sísmico. Há uma plena consciência que a Venezuela é um território sujeito a terremotos, que isto vai voltar a acontecer e que, por isso, todo o processo construtivo, todo o processo de análise de solos, de potenciais riscos, tem que ser desenvolvido. Portugal tem grandes competências nestas matérias, nas nossas universidades, no nosso Laboratório Nacional de Engenharia Civil. Portanto, foi-nos pedida esta ajuda técnica, quer em termos de peritos agora para verificar os edifícios, se estão estruturalmente em condições de receber pessoas, quer em termos de formação de um corpo de engenheiros futuros na própria Venezuela, para preparar uma nova geração de engenheiros com o conhecimento que Portugal tem para trabalharem nestes riscos.
1: Emídio Sousa, o secretário de Estado das Comunidades Portuguesas. No futebol, o Marítimo assegurou a contratação do defesa inglês Nathaniel Ogbeta, que passou pela formação do Manchester City. O contrato é válido por duas épocas. O lateral esquerdo, de 25 anos, é reforço do setor defensivo e já integrou o estágio da equipa verde-rubra, que decorre até sexta-feira em Lousada, no continente. E aos 43 anos faleceu Manu, antigo jogador do Clube de Sports Marítimo. O clube expressou profundo pesar pela morte na sequência de um acidente de aviação. Manu, de 43 anos, jogou 61 partidas pela formação verde-rubra e nos quais marcou 5 golos. Manu representou os madeirenses entre 2008 e 2010. Cinco graus é a temperatura máxima prevista para o Funchal numa segunda-feira com céu cinzento e aguaceiros nas zonas montanhosas durante a tarde de hoje.

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1: Caros ouvintes, hoje venho falar-vos de futebol. E começo exatamente por aqui. Adoro futebol. Desde sempre. Nasci por causalidade na freguesia de Alvalade, Lisboa, e por isso sou com orgulho um madeirense sportinguista desde que conheço. E nesta causalidade de nascimento está o facto dos meus pais, madeirenses, encontrarem-se na altura a estudar e a viver em Lisboa. Foram pais muito jovens, o que imagino tenha sido muito difícil para eles, mas hoje, para mim, muito saboroso. Posso desfrutar dos meus pais, vivos e com saúde. Já agora, nesta apresentação clubística, dizer também que sou maritimista. Fui atleta do clube durante 6 anos, jogando handball dos iniciados ao júnior, e saí apenas quando vim para Lisboa estudar. E acho, aliás, graça ouvir amigos e conhecidos, muitos deles da Madeira, criticarem o facto de eu ter 2 clubes. Respondo sempre da mesma maneira. Coitados são aqueles que, nascendo e vivendo em Lisboa ou no Porto, só têm 1 clube. Não conhecem outra realidade. E sim, o fenómeno do futebol não se faz só com grandes nações e grandes clubes. Faz-se com todas as nações e com todos os clubes. E falando do Mundial de Futebol, dizer de facto que é um acontecimento político global. E é sinceramente isto que me interessa. O fenómeno global e o que este evento pode despertar as consciências para os males do mundo. Começando pela nossa casa. Por Portugal. Dizer que a nossa seleção não só era das mais favoritas desportivamente, como é das mais rentáveis em termos económicos e daquelas que mais projeção internacional tem. O problema é que toda a estrutura da seleção se deixou enredar, se tornou refém de todos estes interesses. Exemplo disso é o Ronaldo ter de jogar sempre. Ele joga, pois é o ativo económico mais importante que toda a seleção junta. Para dar um exemplo, hoje, no Sudão do Sul, em Gaza ou na Ucrânia, há uma criança pobre, desprovida de qualquer bem material, que usa uma camisola do Ronaldo. É um ídolo que é adorado e é detestado, pois para além da sua importância social e política, há também a sua personalidade, o seu ego, o seu comportamento, que desperta amores e ódios. Não vou gastar muito tempo a falar sobre a performance da nossa seleção, dos interesses que resultaram na escolha do selecionador, da teimosia em manter o Ronaldo em campo. Seria tão injusto fazê-lo, por tudo, aliás, o que o Ronaldo legou ao nosso país. E eu que conheço o Dr. Marques de Freitas, a conversa que ele teve com o Aurélio Pereira do Sporting, sei dos pormenores da ida do Ronaldo para Lisboa, a dor que esta partida da Madeira provocou na família Aveiro. Conheci o pai Aveiro nas campanhas eleitorais descendo o caminho de Santo António. Tudo isto é impressionante. Tudo parece um milagre. E a verdade é que este exemplo ficará para sempre. Mas como em tudo na vida, há um momento em que tudo acaba. Momento em que o Ronaldo será lembrado pelo seu impressionante percurso, ainda que ele resista, levando o país todo atrás. Mas é bom não esquecer. O Ronaldo é grande, mas Portugal é maior. E temos de refocar-nos novamente. Temos um Mundial para organizar, já em 2030, em coorganização com a Espanha e Marrocos. Mas volto a este Mundial e à mensagem política que ele constitui, falando-vos de 2 realidades importantes. Observei, até agora, Cabo Verde e o discurso do selecionador do Egito. Falemos de Cabo Verde. Achei lindo o jogo com a Argentina. Estiveram 1 passo de eliminar o campeão do mundo. Imaginem Cabo Verde, um arquipélago virado país. Um país que adorava estar na União Europeia e beneficiar do estatuto que, por exemplo, a Madeira e os Açores têm. Um país, de repente, às portas deste bom escândalo. E o discurso do Vozinha, o guarda-redes da seleção, que estava atualmente sem clube em Portugal. Apresentou Cabo Verde, alertou para os problemas sociais do país e fê-lo com uma humildade e com uma humanidade absolutamente notáveis. Falou em português para o mundo, a nossa língua, que é a nossa pátria, como recordava Fernando Pessoa. Falar-vos deste segundo momento, o discurso do treinador do Egito, Osama Hassan, depois de perder o jogo com a Argentina, falou de racismo, falou do que se passa em Gaza, falou do povo palestiniano e falou nos Estados Unidos, onde há poder para decidir. Com uma mensagem simples: enquanto estamos todos aqui a desfrutar, em casa ou no estádio, no calor refrigerado da nossa qualidade de vida, há um povo que sofre barbaridades sem que nada aconteça. E temos de agir. É isto. O Mundial de Futebol é o acontecimento global que convoca a ação. A ação política que em cada metro quadrado pode transformar o mundo. Para que tudo valha a pena, não percamos tempo. Vamos a isso.
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0: Vamos ao encontro das notícias na Renascença. José Pedro Frazão, boa tarde. O que destacas esta hora?
1: O Ministro da Educação garante que 92% dos exames nacionais já estão corrigidos. Nesta edição, o voto de confiança do Primeiro-Ministro em Fernando Alexandre e a possível corte de postos de trabalho na Volkswagen a nível mundial.
0: Quanto a temperaturas, esta hora o Porto está com 23 graus, Sines 24, Lisboa e Faro com 25. Notícias à hora certa na Renascença com José Pedro Frazão.
1: As garantias são do Ministro da Educação, 92% dos exames nacionais já estão corrigidos. O Ministro mantém a confiança de que na próxima sexta-feira os alunos já terão acesso às notas da primeira fase dos exames nacionais, garantia deixada esta manhã aos jornalistas.
2: Neste momento, desde sair do gabinete, posso-vos informar que 92% dos exames estão corrigidos e a cadência está a ser muito elevada. Ontem os professores e no sábado trabalharam de forma muito intensa, por isso um agradecimento muito especial aos professores. A minha ida à INCM, à Imprensa Nacional Casa da Moeda, faz parte de um processo de acompanhamento que estamos a fazer de muito perto, praticamente todos os dias, porque temos muitas pessoas a trabalhar para garantir o rigor da avaliação.
1: Ministro da Educação, a entrada para o Conselho das Escolas, à saída desse reunião entre este organismo e o Ministro, o Presidente do Conselho das Escolas, António Castelo Branco, disse estar confiante que os exames nacionais vão ser corrigidos a tempo, a correção está a avançar a um bom ritmo. Mas questionado sobre a promessa do Governo de disponibilizar a prova digitalizada a cada aluno, o

0: Presidente do Conselho das Escolas diz que não sabe como é que isso vai ser operacionalizado.
1: Vai ser disponibilizado à prova a cada aluno, será cada aluno que terá eventualmente que solicitar e depois ter acesso à mesma.
2: Mas ainda não se sabe como é que vai ser feito.
1: Isso o Sr. Ministro, o Ministério irá informar como é que será o procedimento.
2: E não estão preocupados que não consigam fazer esse trabalho a tempo?
1: Eu presumo que não haja motivos para preocupação. Pode haver algum acréscimo de trabalho.
0: António Castelo Branco, Presidente do Conselho das Escolas. Luís Montenegro aproveitou esta manhã para expressar um voto de confiança no Ministro da Educação, dizendo que há quem queira aproveitar-se dos problemas na correção dos exames nacionais.
3: Os ministros, como os secretários de Estado, como o Primeiro-Ministro, estão no Governo para resolver problemas, não é para se queixarem dos problemas, nem é para, digamos, esmorecerem quando eles aparecem. É para isso que estão no Governo e hoje é o Ministro da Educação, amanhã é outro Ministro, todos estão sob uma pressão cotidiana, diária, e estando no Governo é porque têm, naturalmente, competência para encontrar as soluções para os problemas.
0: Palavras do Primeiro-Ministro esta manhã em Castelo de Paiva. Ficaram em prisão preventiva os 10 adeptos dos No Name Boys detidos pelos confrontos com adeptos do Sporting em fevereiro. O comunicado da PSP dá conta da detenção e prisão preventiva destes 10 elementos suspeitos de tentativa de homicídio e agressões após um derby de futsal junto ao pavilhão João Rocha. A Volkswagen poderá cortar mais 50 mil postos de trabalho adicionais, é uma redução da mesma medida já anunciada. A informação consta de um memorando interno assinado pelo presidente da empresa, citado pela agência Reuters. Em cima da mesa, cortes em todas as marcas e empresas do grupo, em todas as regiões onde a Volkswagen opera, sem detalhes sobre as unidades que podem vir a ser afetadas. A fabricante alemã concluiu que tem uma desvantagem de custos de 20% em relação a empresas do mesmo setor. Tudo atualizado em rr.pt, o site da Renascença.
4: Muito bem, foi a edição das duas com José Pedro Frazão. Mais dúvidas.

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1: Ora bem, já se encontram alguns dos nossos

Recente trabalho discográfico de Agatha tem por título Silêncio não é amor.

Vou também cumprimentar, dentro de minutos, o Roberto Henriques. Ele encontra-se em Londres. E ainda o Dean Arty, que se encontra em Gaula.

Agatha, com o seu mais recente trabalho discográfico. Ora bem, vamos então cumprimentar a nossa amiga Maria. Maria, que se encontra na Venezuela, bem-vinda. E que lá está, aí na Venezuela, ainda é manhã. Portanto, ficam os sinceros votos de um ótimo e belíssimo dia de segunda-feira. Mas a Maria pede-me aqui para rodar uma música para um amigo que se encontra aqui na Madeira, mais precisamente na zona velha da cidade do Funchal. Ele chama-se José Manuel e no dia de hoje está a completar mais uma primavera. E como a Maria nunca se esquece dos amigos, pede-me aqui para trazer os parabéns ao José Manel na zona velha do Funchal e, claro está, com votos que tudo lhe corra da melhor forma possível, um dia repleto de tudo o que é de bom, muita saúde, muita paz, muita amizade. E vamos então à música. Música.

E assim foram os parabéns para o Zé Manuel, que se encontra na zona velha da Santa Maria Maior, na cidade do Funchal. Foi da parte da sua amiga Maria, que se encontra em Venezuela. Agora, vou então até Braga dar os votos de uma ótima e belíssima tarde de segunda-feira à nossa amiga Lucília Menezes, bem-vinda. E para dar-lhe as boas-vindas está o Kenny Rogers.

0: É o Kenny Rogers a dar os sinceros votos de uma ótima e belíssima tarde de segunda-feira à Lucília Menezes em Braga. Boa tarde, Fátima Marques. Bem-vinda.
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0: Fátima Marques que se encontra aqui no Funchal.
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0: pede-me aqui o tema do Marco Paulo. Ninguém, ninguém, ninguém.

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E agora sim vou cumprimentar o Dinarte, ele que se encontra em Gaula. Olá, Dinarte, boa tarde, bem-vindo. E aqui está o tema que sugeriu. O Gil Beforte, eles aqui vão interpretar a canção Red, Red Wine. Esta canção, que já vem de longe, foi escrita por Neil Diamond e hoje aqui apresentada como um trabalho discográfico do Gil Beforte para o Dinarte.

São Jubiforte, Red Red Wine. E agora vou até Londres. Vou dar as boas-vindas e os votos de uma ótima tarde de segunda-feira ao nosso amigo Roberto Henriques. Como já é sabido, Roberto Henriques encontra-se em Londres. E para ele ficam então os votos de uma ótima tarde de segunda-feira. E California Blue de Roy Orbison.

0: Still Missing You, California Blue. Roy Orbison. Para o Roberto Henriques em Londres. E o nosso próximo tema para todos vocês, para todos quantos fazem parte do auditório do posto emissor da Funchal. A sugestão musical foi da Lucília Menezes em Braga. Ela pede-me aqui uma música do Roberto Leal para todo o auditório do posto emissor da Funchal.
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Ora bem, temos também os ouvintes online. Tenho aqui um casal que está online e pede-me o medley dos More Than Talking. E já agora fica a saber aí no online, se quiser entrar no WhatsApp do PEF, na salinha de chat, WhatsApp do PEF, o número é 936-363-970. Repito, 936-363-970. Posto emissor de Funchal no WhatsApp.

os More Than Talking. E alguns daqueles que foram grandes sucessos para os More Than Talking. E eu relembro que às 16 horas vamos ter notícias, como também às 15. Portanto, dentro de 9 minutos vamos ter notícias e também dentro de uma hora. Em cadeia com a Rádio Renascença, a emissora católica portuguesa.

Deus, venha com Deus. Em 1988, Puerto Rico. E nós vamos ao encontro dos traços do sinal horário das 15 horas para ficarmos com as notícias do país e do estrangeiro em cadeia com a Rádio Renascença, a emissora católica portuguesa. E vamos até lá com Humberto Tozzi.

0: e a Humberto Tozzi. Glória, tema gravado e editado em 1979. Ora bem, nós então vamos ao encontro do sinal. Horário das 15 horas. Vamos ficar com as notícias em cadeia com a Rádio Renascença, a emissora católica portuguesa. Volto logo após as notícias. Então até lá.
1: Vamos atualizar as notícias na Renascença. José Pedro Frazão, boa tarde. O que destacas a esta hora?
2: Donald Trump diz que os Estados Unidos vão assumir o controle do Estreito de Hormuz e querem compensações pelo controle dessa zona. Nesta edição vamos voltar ao protesto em torno dos exames nacionais, com o Ministro da Educação a garantir que 92% dos exames já estão corrigidos.
1: Tarde de segunda-feira com 23 graus no Porto, 25 em Lisboa, Faro e Leiria com 26. Notícias à hora certa na Renascença com José Pedro Frazão.
2: O Ministro da Educação reconhece falhas na correção dos exames nacionais e pede desculpa aos professores que tiveram de corrigir algumas provas mais do que uma vez. Fernando Alexandre garante, no entanto, que 92% dos exames já estão corrigidos e mantém o objetivo de divulgar as notas na próxima sexta-feira.
3: 92% dos exames estão corrigidos e a cadência está a ser muito elevada. Ontem os professores e no sábado trabalharam de forma muito intensa, por isso um agradecimento muito especial aos professores. A minha ida à INCM, à Imprensa Nacional Casa da Moeda, faz parte de um processo de acompanhamento que estamos a fazer de muito perto, praticamente todos os dias, porque temos muitas pessoas a trabalhar para garantir o rigor da avaliação.
2: Já o Primeiro-Ministro diz que há quem queira aproveitar-se dos problemas na correção dos exames nacionais e mesmo quem deseja que as coisas corram mal. Luís Montenegro expressou esta manhã um voto de confiança no Ministro da Educação.
4: Os ministros, como os secretários de Estado, como o Primeiro-Ministro, estão no Governo para resolver problemas, não é para se queixarem dos problemas, nem é para, digamos, esmorecerem quando eles aparecem. É para isso que estão no Governo e hoje é o Ministro da Educação, amanhã é outro Ministro. Todos estão sob uma pressão cotidiana, diária, e estando no Governo é porque têm, naturalmente, competência para encontrar as soluções para os problemas.
2: Palavras de Luís Montenegro esta manhã em Castelo de Paiva. Os elementos da investigação criminal da PSP do Porto vão passar a trabalhar por turno já no próximo mês. Proposta avançada pelo Comando Metropolitano da PSP do Porto após a reunião esta manhã com a Associação Sindical dos Profissionais de Polícia. É uma decisão que vai ao encontro das reivindicações dos profissionais, diz Sérgio Santos, da ASP.
5: E ficou isso plasmado, é a proposta do Comando do Porto para a Direção Nacional, é esta, é o turno de 8 horas, 8, 20, 28, com o pagamento total do turno e os 23 dias de refeição. Essa proposta está fechada agora aqui no Comando do Porto, será remetida para a Direção Nacional. Agora falta saber qual é a aceitação da Direção Nacional.
2: Proposta de trabalho por turnos aguarda agora a aprovação do Comando Nacional. O Irão não vai permitir que os Estados Unidos intervenham na gestão do Estreito de Hormuz. É a resposta do principal comando militar iraniano às declarações de Donald Trump. Em declarações à Fox News, o presidente norte-americano anuncia que os Estados Unidos irão assumir o controle do Estreito e querem ser compensados pelo controle dessa zona.
6: Vamos manter o estreito e provavelmente vamos controlá-lo. Vamos tornar-nos os guardiões do estreito. Talvez nos possamos chamar anjos da guarda do estreito. E devemos ser reembolsados por isso, porque as outras nações são muito ricas. Estão do nosso lado e não se pode esperar que façamos isso de graça. Ao contrário do que aconteceu durante muitos anos. Sabem, guardámos o estreito durante mais de 50 anos e nunca fomos pagos por isso. Eles ganharam todo o dinheiro, nunca ganhámos nada. Guardámos o estreito de graça.
2: Trump fez declarações à Fox News. França, Alemanha e Finlândia vão chamar os embaixadores russos acreditados naqueles países. É um protesto contra uma alegada campanha russa de ciberataques contra diversos países europeus. Em resposta, o Ministério Russo dos Negócios Estrangeiros convocou o embaixador alemão para uma reunião em Moscovo. A principal exportadora de cereais da Ucrânia parou operações do porto de águas profundas de Chornomorsk, no Mar Negro. A decisão prende-se com uma série de ataques russos com mísseis e drones entre sexta-feira e domingo, que danificaram as infraestruturas de armazenamento e transbordo de cereais e óleo de girassol. No sentido contrário, no Mar de Azov, as restrições da navegação estão a afetar embarcações que garantem a exportação de trigo a partir da Rússia, isto após ataques ucranianos a petroleiros na região. 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
1: Foi edição das três, na Renascença com José Pedro Frazão, de seguida na sua rádio Macklemore.

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é o Gerald Joling na década dos 80, mais precisamente em 1989. No More Boleros. São muitos aqueles que ainda estão a sugerir temas musicais, mas não se esqueçam, só vamos até às 16. Vamos espremer tudo o que pudermos. Até lá. Votos de boa tarde para a Fátima Marques no Funchal, para a Lucília Menezes em Braga, para a Maria, que se encontra em Venezuela. Olá, Maria. Lá ainda é dia.

E a Maria diz-me que lá na Venezuela, neste preciso momento, são 10 horas e 15 minutos. Oh, Maria, não me disse a temperatura. Assim não. 10 horas da manhã, mais 15 minutos na Venezuela, na casa da Maria.

E vou também cumprimentar o João Dinarte. Está bem acompanhado, está com o rapaz do futuro. Olá, Dinarte, boa tarde, um abraço. E temos aqui os Bee Gees, os irmãos Gibbs. E o tema Alone. É extensivo ao rapaz do futuro.

os irmãos Gibbs, os Bee Gees. Alone é o título. Fui para o amigo Dinarte, o João Dinarte, e também o rapaz do futuro. Eles que se encontram algures no Funchal, mas com os seus ouvidinhos bem ligadinhos ao posto emissor do Funchal. Alma para conquistar-te, coração para querer-te e vida para vivê-la junto a ti. Joana e o trio Irakitá.

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São 15 horas 23 minutos mais 31 segundos. Tarde de segunda-feira, 13º dia de julho de 2026. Posto emissor da Funchal, Nana Muscuri, La Paloma.

uma super voz de uma super cantora, de uma super artista, Nana Mouskouri. E aqui está mais uma super canção de uma super banda, numa super rádio. Estou a falar dos Super ABBA, no Super PF, com o Super Trooper.

Like a Super Trooper, com esta super banda, nesta super rádio. E um grande abraço ao Super Rui Pinox, ao Rui Pinox. E quer que esteja, ficam os votos de uma ótima e belíssima tarde de segunda-feira. Atenção que hoje é dia 13, mas é dia 3 de julho, oh Rui. Cuidado com as companhias. Bora lá, to Mississippi.

mandar aqui um beijinho à Maria, que se encontra na Venezuela. Está-me a dar boas notícias. Ela está-me a dizer que todos eles lá na Venezuela estão a sintonizar o posto emissor do Funchal. Obrigado, Maria. É o maior presente que me podem dar, é esse. Significa que estamos a fazer um bom trabalho. E ela também diz que tem amigos na zona velha da cidade do Funchal, José Manuel, que também ouve. Obrigado, Maria. Daqui a pouco vamos à terra da Maria com o Roberto Leal.

E obrigado, Fátima Marques, pelo vosso gesto. É uma super rádio, é.

E a Maria da Venezuela acaba de agradecer, depois do que passou, todos nós sabemos o que aconteceu. Ela conta com o PEF para extrair alguns momentos, para ter alguns momentos agradáveis, pelo menos enquanto na nossa companhia. E amiga, você tem amigos e amigas aqui deste lado, isso pode crer. Olha, a Fátima Marques é uma delas, a Lucília Menezes é outra. E assim sucessivamente, não poderia estar aqui a anunciar todas, mas todas elas e eles se preocuparam quando não tinham notícias suas. Mas ainda bem que na nossa companhia está distraída. Assim é que é, e é o nosso objetivo.

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Os Da Vinci, Conquistador. E assim entramos já na reta final deste espaço. Aqui há música. De segunda a sexta-feira, das 14 às 16, com o Tony Santos.

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1: É o título, Dance Me to the End of Love, Leonard Cohen. E assim estamos no final de mais um espaço aqui à música, de segunda a sexta-feira, das 14 às 16, com o Tony Santos. Às 16 vamos ter notícias em cadeia com a Rádio Renascença, a emissora católica portuguesa. Depois das notícias, a Joana Ferreira, a colega Joana Ferreira, far-lhe a companhia até às 17 horas. Da minha parte, deixo-vos aquele grande, grande abraço de sempre. Até amanhã, se Deus assim o permitir. E portem-se bem, não façam nada que o Tony Santos não faria.

0: a edição das 4 com Anabela Góis.
1: Paris e Berlim já chamaram os embaixadores russos no país em protesto pelo que dizem ser uma ampla campanha de ciberataques por parte da Rússia com fins de sabotagem e espionagem. Os aliados da NATO também condenam. De acordo com o chefe da diplomacia francesa, 10 países europeus terão sido alvo de ciberataques nos últimos dias. Hoje mesmo, Bruxelas aprovou um novo pacote de sanções contra pessoas e entidades que contribuem para o cibercrime da Rússia. E o Irão não vai permitir que os Estados Unidos intervenham na gestão do Estreito de Hormuz e avisam que Washington está a ameaçar a segurança do fornecimento mundial de gás e petróleo. É a resposta do principal comando militar iraniano às declarações de Donald Trump, que hoje disse em entrevista à Fox News que os Estados Unidos vão assumir o controle do Estreito de Hormuz e querem ser compensados pelo controle dessa zona. A Guarda Revolucionária garante de resto que hoje atacou instalações militares norte-americanas no Bahrein e no Kuwait, sistemas de radar em Oman e atingiu a tanques de combustível e depósitos de munições na Jordânia em resposta aos ataques norte-americanos. Uma instabilidade que está a fazer subir o preço do petróleo e, em consequência, dos combustíveis. O PS voltou hoje a insistir na redução do IVA dos combustíveis e acusou o governo de ganhar dinheiro com a inflação. André Moscaldas diz que a redução temporária do IVA cortaria cerca de 15 cêntimos por litro de combustível e acusou o governo de lucrar com a crise.
2: A insensibilidade do governo tem limites. Enquanto os portugueses têm cada vez mais dificuldades, o governo, em vez de as minimizar, limita-se a ganhar dinheiro com a inflação e a esperar que a crise passe. O problema é que cada dia que passa, as dificuldades agravam-se e torna-se cada vez mais incompreensível o estado de negação deste governo. O governo transformou uma crise geopolítica numa oportunidade fiscal.
1: Confrontado com esta acusação por parte do PS, o primeiro-ministro diz que o governo não tem intervenção nos preços.
3: Eu não tenho intervenção na fixação do preço. A parte em que nós, no governo, interviemos foi para que o aumento que aconteceu, sobretudo nas semanas de maior pressão sobre os mercados dos combustíveis, fosse menor, precisamente porque nós devolvemos a parte de imposto que estaríamos a arrecadar em face do aumento do preço. Tudo o resto é o funcionamento do mercado.
1: Luís Montenegro, que hoje voltou a dizer que mantém confiança no Ministro da Educação, apesar dos problemas sucessivos com a correção dos exames nacionais. Fernando Alexandre assume os erros, pede desculpa aos professores, que tiveram de corrigir algumas provas mais do que uma vez, mas garante que as notas serão divulgadas como previsto na próxima sexta-feira. Também o Conselho de Escola está confiante que os exames nacionais vão ser corrigidos a tempo. Esta manhã houve reunião entre este organismo e o Ministro. À saída, o Presidente do Conselho das escolas considerou que a correção está a avançar a bom ritmo. E Portugal continua abaixo da média europeia, com 331 camas hospitalares por cada 100 mil habitantes. São dados de 2024, revelados hoje, Inês, pelo Gabinete de Estatísticas da União Europeia.
4: Muito obrigada, Anabela. Voltamos dentro de uma hora. Até.

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Rádio, por cá renovamos os cumprimentos e uma boa tarde para si que está ligado com a onda média do posto emissor do Funchal nos 1530 kHz e também para o mundo em pf.pt. Vamos seguindo nesta tarde de verão agora com Duque Aires, Meus Filhos São um Tesouro. E quem não considera os filhos um tesouro?

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Depois de ouvirmos Chiquita, Três Rosas do Meu Jardim, seguimos agora com o Rapaz da Camisola Verde, tempo de recordar na voz de Frei Armando da Câmara. Uma boa tarde de segunda-feira, um bom verão, boas férias, bom trabalho na Companhia PEF.

inconfundível de Paulo de Carvalho, Flor Sem Tempo, uma canção que surgiu em 1971. Vamos desejar uma ótima segunda-feira de verão com a sua rádio Posto Emissor do Funchal. Já a seguir, para recordar o Jesus Cristo, anda na rua Frei Hernando da Câmara. Ainda tenho fé na voz do José Manuel. Vamos terminar às 16 da melhor forma com Nossa Senhora na voz.

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1: Muito boa tarde, Luís.
2: Está Olá, tudo Graça. Bem? Boa tarde. Tudo ótimo, graças a Deus.
1: É começar... também tudo bem. A começar uma semana nova aqui, uma semana de verão.
2: Pleno verão,
1: é verdade. Exatamente. Isto faz-me sempre lembrar o tempo em que em julho já estávamos, nesta altura, já de férias,
2: sim,
1: não é?
2: Sim. Quando éramos já muita praia. Pequenos, sim,
1: muita,
2: sim.
1: Praia, muita praia, muito calor, muitas cerejas.
2: É verdade.
1: E no meu caso particular, a imaginar como é que havia de ser o verão. O verão, quer dizer, a parte de agosto.
2: O resto do verão,
1: no Porto Santo.
2: Agosto e setembro. Eram três meses.
1: Ai, saudades.
2: Maravilha, maravilha.
1: Estas coisas de antigamente é que dão mesmo saudades.
2: É, dão mesmo. Daniel, tudo bem?
3: Tudo bem, e com vocês? Tudo ok?
2: Está bem, graças a Deus.
1: Também.
2: Sim, senhor.
1: Sempre
2: vamos então a isto.
1: Já andar.
3: Vamos
1: aqui,
3: lá a isto.
1: Porque estamos já no dia 13 de julho. Agora, de 1926, porque sim, a gente volta sempre. Isto é uma máquina do tempo.
2: É, e é engraçado que isto calha sempre um dia da semana avançado em relação
1: verdade.
2: Ao dia em que estamos,
1: era terça-feira.
2: Não é? Portanto, há 100 anos era uma terça-feira. E então o diário trazia aqui algumas notícias interessantes. Desde logo continuava a instabilidade política, não é? Tinha sido derrubada a Primeira República, tínhamos na chefia do governo o general Gomes da Costa, mas uma situação muito
1: perclitante,
2: sem dúvida alguma. E este mesmo é engraçado que nesta edição fala-se do dia 13 de junho, portanto, de julho de 1926, fala-se de facto de toda esta, fala-se de censura à imprensa, que aliás, há aqui uma notícia interessante, eu sei que a Graça quer falar nisso,
1: sim,
2: mas deixe-me dizer que
1: isto, sim,
2: o general dissolveu essa comissão.
1: Pois, e foi por isso que o estranhei, porque no Jornal da Madeira, nós, penso que já falámos disto aqui também em antena, que é, nós temos sempre dois periódicos na nossa mesa, não é?
2: O Diário
1: o Jornal
2: e o
1: da Madeira,
2: sim,
1: e o Diário de Notícias. E o Jornal da Madeira, em grande destaque, mesmo na parte superior direita da primeira página, tem isto escrito: este número foi visado pela censura. Muito bem. E o... Pronto, é verdade, olha, as coisas eram,
2: sim,
1: assim, já a semana passada falámos
2: sim,
1: da censura.
2: Sim, tínhamos anunciado isso, sim, a censura.
1: E fui em busca desta informação no Diário de Notícias, não a encontrei. Portanto, aqui não havia qualquer informação a dizer que tinha sido viciado pela censura. Eis não quando, olhando mais para baixo, encontro uma notícia que diz isto: a censura à imprensa. Foi dissolvida a respectiva comissão. O senhor general Gomes da Costa, por determinação espontânea...
2: eu achei imensa graça a isso. Determinação espontânea.
1: Eu acho isto maravilhoso. Ordenou que fosse dissolvida a comissão de censura à imprensa. Os jornais não foram, por isso, submetidos esta madrugada ao regime a que há dias estavam sujeitos. Tornou-se depois a nomear uma nova comissão, mas, ao que parece, não há até agora qualquer nova deliberação definitiva a tal respeito. Ora, muito bem, o que é que isto nos faz pensar? Que o Jornal da Madeira ainda foi a tempo de ser visado,
2: certo,
1: esta edição... O outro já não chegou a tempo.
2: Ou portanto, não chegou ou não anunciou que tinha sido bem aqui. Enfim.
1: Não, dá-me a sensação que isto era obrigatório ter essa informação aqui escrita para que as pessoas também soubessem com o que podiam contar. E, na verdade, o Diário de Notícias fala nesta situação política em grande, com duas grandes colunas desta recomposição ou não a recomposição ministerial que tinha sido anunciada, de que o Luís estava a falar, desta periclitância do governo, e o Jornal da Madeira não.
2: Sim, porque o general Gomes da Costa teve algumas dificuldades com o governo, houve pessoas que nomeou que foram demitidas, outras ele indicou e não aceitaram os cargos, inclusivamente há aqui no Diário de Notícias uma informação sobre a recomposição ministerial com uma carta dirigida pelo general Gomes da Costa às pessoas visadas e que tem alguns, enfim, explica porque é que as estava a demitir, neste caso para o Ministro dos Negócios Estrangeiros, mas depois, por exemplo, acrescenta um parágrafo a dizer assim: tal deliberação, porém, não significa nem pode ser interpretada como uma quebra de consideração pela inteligência, pelo caráter e pelo patriotismo de Vossa Excelência. Portanto, ele faz aqui uns elogios ao demitido. Sou o primeiro a reconhecer e a fazer justiça aos serviços que o país deve a todos os ministros que me honraram com a sua cooperação. E é por isso que me é sumamente agradável, neste momento, aproveitar a oportunidade para convidar a Vossa Excelência para ocupar o lugar de Ministro de Portugal junto da Santa Sé.
1: Portanto, neste caso,
2: estava a dar outro cargo,
1: exatamente,
2: não é?
1: Exatamente, mudança, portanto, do lugar.
2: Isto dá uma ideia, estou certo de que a isenção, a lealdade, o espírito de compreensão e de sacrifício de Vossa Excelência hão de determinar a atitude que Vossa Excelência tomará para com este meu convite, não se recusando a aceitá-lo. Saúde e fraternidade, Lisboa, Palácio Nacional de Belém, 5 de julho de 1926. Portanto, alguma confusão aqui já na pressão que estava a ser exercida sobre o general Gomes da Costa, enfim, pelos seus opositores, não é? E que, e diga-se em abono da verdade, é sempre difícil na cronologia dos factos neste jornal. Porquê? Porque alguma diferença entre a ocorrência dos factos que são noticiados pelos jornais do continente, que são aqui citados, muitas vezes o Século e outros, e a altura em que o jornal é editado aqui na Madeira e é divulgado aqui na Madeira.
1: Aqui sempre onde
2: sim, e de tal forma que, por exemplo, neste caso, neste diário de 13 de julho de 1926, ao mesmo tempo que se dá conta ainda de um general Gomes da Costa, chefe de Estado, não é? A demitir ministros, como foi esta carta que acabei de ler, no título do jornal e noutro espaço também já se diz: o general Gomes da Costa foi deportado para Angra do Heroísmo, para onde segui no cruzador Carvalho Araújo. Portanto, há aqui
1: isto
2: um espaço...
1: Isto é notícia da última hora.
2: Sim, isto era notícia da última hora e há aqui um telegrama que diz, julho, dia 12 de julho, às 5h20... Às 5h20 da tarde, o general Gomes da Costa deportado para Angra do Heroísmo. O senhor general Gomes da Costa embarcou no cruzador Carvalho Araújo com destino a Angra do Heroísmo. Uma nota oficiosa do governo e do comando das divisões explica que o governo foi obrigado a deportar o general Gomes da Costa com o fim de o libertar das influências dos políticos que o rodeavam, isolando-o cada vez mais dos seus leais corporantes. Portanto,
1: pronto,
2: o homem foi despachado para isolá-lo do resto
1: foi
2: do pessoal.
1: Foi protegido, vamos pensar assim.
2: Foi protegido.
1: Mas, por acaso é engraçado, porque nós que estamos habituados agora a estas notícias imediatas...
2: Sim, nós temos...
1: É muito interessante ver que no mesmo jornal temos vários tempos.
2: Neste caso, por exemplo, o general Gomes da Costa, presidente, ainda chefe de governo e já deportado com a mesma notícia, com um telegrama da última hora. Portanto,
1: realmente, isto é muito interessante. E é muito
2: a velocidade das comunicações evoluiu de uma forma brutal.
1: 100 anos é muito tempo,
2: exatamente. As dificuldades que aqui existiam. E depois, se calhar, nós temos falado muito nisto na Primeira República, é dizer que o general Gomes da Costa foi substituído por quem conspirou contra ele, portanto um aliado na revolta no golpe de Estado de 28 de maio, mas que depois conspira contra ele, que foi o general Oscar Carmona, não é? Que depois foi presidente da República até 1951. E talvez dizer, será cronologicamente aos nossos ouvintes, porque a 28 de maio de 1926 dá-se o golpe de Estado, o golpe militar, em Braga, liderado por este general Gomes da Costa, inicia-se uma ditadura militar. Depois, a 30 e 31 de maio, o movimento estende-se ao resto do país. Portanto, o governo que na altura existia, o governo republicano, foi perdendo todo o controle da situação e toda a sua influência. A 31 de maio, o presidente da República, Bernardino Machado, demite-se. A 3 de junho, o comandante Mendes Cabeçadas, que tinha cooperado com o general Gomes da Costa no golpe militar, acumula os cargos de Presidente da República e de Presidente do Governo. A 6 de junho, portanto isto são muito poucos dias, estava tudo muito rápido, Gomes da Costa entra triunfalmente em Lisboa, reforçando o seu prestígio junto do Exército e da população. Depois, a 17 de junho, o Gomes da Costa afasta o Mendes Cabeçadas e assume ele o cargo de Presidente da República e de Primeiro-Ministro. Depois, aqui em junho, julho, crescem as divisões entre os militares que tinham provocado o golpe. 8 e 9 de julho, há um contragolpe, este que tivemos aqui a falar, em que o general Carmona é deportado para os Açores, não é? A 9 de junho é Óscar Carmona quem assume a chefia do governo. Depois, uns anos mais tarde, dois anos, mas já estamos a falar de 1928, o general Carmona é eleito presidente da República, consolidando assim este regime de ditadura militar em Portugal. Nessa altura, faz parte do governo, as finanças do país estavam depauperadas e foram buscar um técnico muito reputado, que foi António Oliveira Salazar, que começa por ser ministro das Finanças e que depois
1: vai ascendendo, assume
2: com todo o poder que tinha, assume a liderança do governo e dá origem ao Estado Novo. Portanto, todos estes acontecimentos muito célebres, tudo isto muito rápido, e, portanto, e cá está, os diários, na altura, com dificuldade em acompanhar todo este processo.
1: Esta loucura.
2: De maneira que na mesma edição, notícias tão contraditórias como um presidente que convida e demite ministros e na mesma página já ele já foi deportado.
1: É? Já vai a caminho. Isto é uma coisa impressionante.
2: É verdade, sim,
1: enfim, mas este dia também vem cheio de outras informações,
2: vem.
1: Nomeadamente aquilo que também tem acontecido já 100 anos depois, que são estas vagas de calor.
2: É verdade,
1: que estão a matar
2: eu vi
1: gente.
2: Isso e fiquei. Aliás, há aqui uma que vem uma notícia com uma gralha, que não pode ser. E fiquei assim a ver o que é que isto era, mas pronto. Aqui, de facto, fala-se de uma vaga de calor em Nova Iorque.
1: Em Nova Iorque, sim.
2: Que a Graça está a falar. Deram-se 6 mortes e milhares de insolações devido a uma grande onda de calor. Morreram 4 pessoas em Chicago, uma em Minneapolis e outra em São Paulo, que eu penso que seja o Brasil, não conheço nos Estados Unidos, mas pronto, a notícia está assim. Calcula-se que mais de 100 mil pessoas, isto é interessante, 100 mil pessoas dormiram nas praias. Nas praias.
1: Realmente.
2: Bom, nunca me passou para a cabeça de dormir, porque já dormi na praia, mas foi talvez depois do almoço, assim bem protegido do sol.
1: Mas as casas não tinham ares condicionados.
2: Sim, mas aqui
1: é
2: verdade. Houve muitos casos fatais em Nova Iorque e as crianças que brincavam nas ruas foram refrescadas pelos bombeiros. Também eu tenho isso engraçado.
1: Uma mangueirada.
2: Mas depois aqui, e aqui que eu acho que há uma gralha, que diz que também em Londres houve assim o termómetro. E aqui diz a notícia, registrou 80 graus.
1: Não,
2: 80 graus,
1: 30,
2: isto é impossível.
1: Assim,
2: é 30 graus, e foi ver, é 30 graus. Isto é uma gralha, porque 80 graus ficava tudo

0: Peço desculpa desta paragem, mas tem uma questão também de letra.
1: Pois é.
0: Vou repetir esta notícia. Devido ao excessivo calor que tem feito, e ainda porque são sempre aconselhados os banhos de água salgada, tanto às crianças como aos adultos, a excelente piscina do balneário à Rua do Conselheiro.
1: Sim.
0: Interessante. Tem tido muita concorrência nestes dias, sendo de esperar que durante o verão a concorrência seja sempre cada vez maior. Aquela piscina é ao mesmo tempo uma escola de natação muito útil, sem oferecer os perigos que se podem dar no mar. Veja-se o anúncio que aqui vai noutra parte. Portanto, isto vai remetendo
1: Sim,
0: para que o leitor fique sempre preso.
1: Pronto.
0: Portanto, uma piscina. Uma piscina à Rua do Conselheiro.
1: O balneário era conhecida pelo Balneário da Madeira, Rua do Conselheiro José Silvestre Ribeiro. Eu não sei onde é que é esta rua.
0: Também não sei.
1: Mas pronto. O que é que se diz aqui? Era uma piscina de água salgada, tinha balneários e cabines para banhos e serviços destinados tanto a residentes como a visitantes. E ocorreu aqui um episódio curioso. Não sei se viu, não vem no diário, mas através da consulta eu percebi isso. Um episódio curioso ocorreu em 1933, portanto uns anos mais tarde, quando, veja só, um jacaré vindo da África foi temporariamente alojado na piscina do Balneário da Madeira e exposto ao público. Facto que se encontra documentado pelo Arquivo e Biblioteca da Madeira. Portanto, um caso curioso.
0: Circo.
1: Alguém trouxe para aí um jacaré, não tinha onde pôr o bicho, para dentro da piscina do Balneário isto, da Madeira.
0: Realmente, é uma coisa impressionante.
1: E, de facto, isto, eu dizem aqui que... em 1920, ficava numa zona que era das mais elegantes do Funchal e comercial. Pronto, e faz-se, era muito utilizado este balneário da Madeira. E pronto, olha, desde que não tivesse o corpo dele lá, ou
0: o
1: jacaré lá dentro.
0: Ah, sim, com o jacaré lá dentro. Ou pensar que ele, nesta altura, em 26, ainda não tinha estado, mas
1: sim,
0: a gente cá já tem. A nossa capacidade de ver o tempo é impressionante. E temos aqui uma desgraça que também acontece neste dia, não é? Esta, um desastre na Boca dos Namorados, em Câmara de Mestreiros, Câmara de Lobos.
1: Sim.
0: E então acontece, e foi realmente uma coisa muito trágica, que pelas 6 horas da tarde há um desastre que custou a vida a um rapaz de 25 anos, António de Faria, natural da freguesia do Estreito de Câmara de Lobos, e que escorregou, segundo o que diz a notícia, o chão, essa vereda por onde as pessoas passavam, estava sempre cheio de areia e cascalho, que vêm das rochas sobranceiras, portanto, havia sempre ali pedrinhas a cair.
1: O que tornava, o pavimento, o piso muito instável.
0: Ainda por cima, estava à frente de um abismo, segundo o que eles dizem, um abismo insondável para os lados do curral. Portanto, este rapaz que era serrador e que voltava na companhia de outros colegas, outros, penso que trabalhadores, Francisco Correia, Augusto de Abreu e Manuel Simões, escorregou, parece que já outras pessoas tinham caído ali, eles falam do fatídico sítio onde diversas pessoas têm já caído, ele resvalou na areia e cai... 500 metros, e portanto já chega completamente esfacelado,
1: claro,
0: ao sítio Marga da Pomba.
1: E depois veja, deve ser em baixo, portanto 500 metros abaixo, sim, do sítio onde ele estaria, aquilo deve ser uma espécie de uma vereda para carros.
0: E acho que os companheiros ainda tentaram evitar a queda, não conseguiram, e regressam ao estreito para dar
1: mas
0: parte
1: a,
0: do sítio.
1: Mas a crueza, talvez valha a pena ler aqui a descrição, os companheiros que nada lhe puderam fazer para evitar a queda, regressaram ao estreito a dar parte do sucedido, indo ontem uns homens, dos mais corajosos, note, levantar o cadáver aos pedaços, trazendo-o para o cemitério da freguesia onde foi sepultado. Ao infeliz, que é pobre, foi feito o funeral por algumas pessoas que para esse fim se cotizaram, portanto, para pagar o funeral do senhor, do infeliz. Muito triste e lamentável. E depois termina com um recado à Câmara Municipal de Câmara de Lobos. Lembramos a conveniência de mandar reparar aquele caminho, evitando, quando possível, a repetição destes tristes acontecimentos que levam sempre a dor e o luto a muitos lares. Aqui fica o pedido, que esperamos será atendido com a urgência que o caso reclama. Portanto, uma tragédia, de facto...
0: Sim, é impressionante isto, de buscar o corpo aos pedaços, de não ter dinheiro para pagar o funeral. Isto também nos dá conta da pobreza em alguns sítios desta

0: Inglaterra em 1927, que se foi prolongado por algum tempo, mas da pobreza extrema
1: Que se
0: que
1: vivia na
0: havia.
1: Madeira, claro que sim, claro que sim. Eu, quando digo à minha filha, ela pensa que eu estou a brincar, mas eu tinha, na minha quarta classe, eu tinha colegas que iam descalços para a
0: Descalços.
1: escola. E tinha, jogávamos à bola com amigos que jogavam descalços no meu tempo, pequenos, no meu tempo, jogavam descalços. E,
0: Sim,
1: portanto,
0: estamos a falar de
1: felizmente é
0: 40
1: uma
0: anos
1: coisa que já não
0: baixar,
1: se
0: não
1: vê,
0: é?
1: felizmente é uma coisa que já não existe, graças a Deus.
0: Ah, sim, as coisas mudaram muito.
1: Pronto, mas em 100 anos evoluíram muito. Mas, de facto, é uma realidade, era uma terra, Madeira era uma terra com muita pobreza e com, enfim.
0: Sim, e nós, quando falarmos hoje da gente especial, vamos falar de já se pode adiantar um bocadinho, de Horácio Bento de Gouveia, que conta em momentos esta pobreza e esta necessidade que as pessoas têm muitas vezes de sair e de procurar a vida noutros sítios, porque
1: Claro, claro.
0: não era possível viver aqui. Então, se
1: Pois.
0: havia crise na vinha, se havia crise na. Se a agricultura falhava, então as coisas eram muito mais
1: Sim,
0: complicadas.
1: e uma agricultura muito mais dura e
0: Ah,
1: condições,
0: sem
1: enfim,
0: dúvida.
1: mais
0: Nestes
1: difíceis, não é? Não havia
0: poios
1: os
0: e.
1: meios que se dispõem hoje, enfim, pronto.
0: Enfim,
1: Olha,
0: outros
1: vamos passar
0: tempos.
1: para um assunto mais
0: Mais
1: engraçado, não é?
0: alegre.
1: Um fé de ver. As mulheres condutoras de autos viam.
0: Não, Luís,
1: Ah, então isto.
0: conte-me.
1: Em França, durante o ano de 1924, fizeram o exame e obtiveram licença de conduzir automóveis 3.142 mulheres. E em 1925, igual regalia foi obtida por 4.514. Portanto, em França, fica a saber. Eu não sei qual era a população francesa na altura, mas em 1924, 3.142 mulheres terão carta de condução e em 1925, 4.514 perigos na estrada. Quer dizer, isto
0: Ah,
1: digo eu
0: pelo
1: agora.
0: amor de Deus, Luís. Isto aqui foi
1: Pois,
0: um pequeno momento
1: foi um
0: machista.
1: à parte machista. Há aí muitos homens a conduzir bem pior,
0: Ah, sim.
1: bem
0: Isto
1: pior, e
0: aqui
1: portanto, isto
0: naquele.
1: foi um.
0: Mas penso que nesta altura também, e estamos a falar de 26, aqui no Funchal, não haveria nenhuma.
1: Pois,
0: Nesta altura,
1: é
0: mulheres
1: provável,
0: ainda não tinham
1: não,
0: essas
1: é provável
0: funções
1: que não.
0: que eram funções de homens.
1: Depois, outra coisa interessante ao tempo, isto penso que fará parte, enfim, das práticas e da história da Madeira para estas alturas, que é aqui a notícia de um concerto, uma banda estrangeira a tocar no Jardim Municipal. Hoje, para estas
0: Sim.
1: alturas temos tido jazz, não é? Mas aqui havia muito o hábito, outro hábito que havia eram jogos de futebol. Portanto, a tripulação de alguns navios que ancoravam, eu digo ancoravam porque eles não tínhamos ainda porto, não é? Ou o porto era muito pequeno, ou não existia, estava ainda em construção, penso eu, nesta altura. Mas volta e meia, neste caso é uma banda de bordo do navio de transporte argentino chamado Bahia Blanca, tocou anteontem no Jardim Municipal, das 6 às 8h30 da noite, executando um programa que agradou extraordinariamente. O distinto agrupamento musical, um dos melhores que nos tem visitado, foi farta e justamente aplaudido. O Bahia Blanca deixou o Funchal ontem à tarde com destino a Liverpool.
0: Isto realmente, esta cidade, apesar das dificuldades todas, é sempre uma cidade em festa. E há coisas interessantes. Eu reparei, por exemplo, que há uma referência aqui de um grupo de amadores, grupo dramático de Santa Maria Maior, em ensaiar algumas peças, que vão depois apresentar em récitas de beneficência.
1: Sim.
0: Portanto, toda esta preocupação também com o teatro, com a música. Também junto do povo, este grupo dramático de Santa Maria Maior é
1: Ligada
0: do
1: à
0: Círculo
1: igreja.
0: Católico, é da
1: Ligada
0: Igreja.
1: à igreja.
0: E que depois vão ter, acho que se criam aqui alguns, para já, laços entre as pessoas, mas também esta preocupação de utilizar a arte para o bem, não é? Porque isto é tudo para beneficência,
1: E
0: utilizar.
1: já que falo de espetáculos, falar aqui com o Cine Jardim ia em última exibição. Despede-se amanhã no Cine Jardim o super filme Braseiro Ardente. Isto deve ser um
0: Ai,
1: filme
0: deve ser
1: espetacular.
0: lindo.
1: Pelo grande interesse que este filme despertou entre o nosso público na sua estreia, é de crer que o Cine Jardim tenha amanhã uma numerosa assistência de admiradores da arte cinematográfica. Já no Teatro Sírico estava em exibição, também era a última exibição. A Mão Invisível. O protagonista era alguém chamado António Moreno. E a atuar também um concerto, um quarteto, portanto tinha uma banda a atuar. Também aqui se noticia um novo restaurante. Realiza-se amanhã a inauguração do novo restaurante ao norte do Jardim Municipal. O novo estabelecimento acha-se esplendidamente montado. Desejamos-nos muitas prosperidades. Portanto, eu acho piada que aqui nos elogios é esplendidamente, extraordinariamente.
0: É tudo em grande. É tudo o melhor do mundo.
1: E depois vem um anúncio, na mesma edição, vem um anúncio a dizer na próxima quarta-feira será aberto este novo estabelecimento com a denominação e situação acima. Portanto, era não diz qual a denominação, mas pronto, Norte do Jardim. O qual tem em vista satisfazer completamente a exigência do ilustre público, garantindo o seu serviço permanente de almoços, jantares, com asseio e preparação esmerada. Portanto, temos aqui um restaurante que estava a abrir.
0: Eu acho que é muito interessante fazer aqui a análise da adjetivação destas, destes textos que aparecem nos jornais.
1: Muito rica. Outra coisa que eu achei piada. Agora tem alguma graça?
0: Não, eu estava aqui a olhar, quando estive aqui a analisar os jornais, estive a ver também, eu sou muito mulher dos faits divers, não é?
1: Então
0: há aqui uma série de agressões, de roubos, de furtos. Eu gosto dos títulos. Soma e segue.
1: Soma e segue.
0: Eu gosto muito. Na noite de sábado para domingo último, os gatunos tentaram arrombar a porta do estabelecimento de quinquilharias do Sr. João Teixeira, na Rua dos Tanoeiros. Tentaram, não conseguiram. Mas isto é, soma e segue. Estou a ver aqui a...
1: E as declarações? Há aqui duas declarações interessantes, uma seguidas, colocadas onde você viu. Diz, António Gomes de Oliveira declara que na participação que fez na polícia relativamente ao roubo de uma toalha, deu por engano o nome de Manuel Vieira, quando não foi este, mas sim Ferdinando Celestino Pereira, do mesmo sítio, que foi já enviado para juízo, Funchal, 12 de julho de 1926. Portanto, ele enganou-se, deu mal, afinal foi o Ferdinando. E depois vem, logo a seguir, a declaração a dizer assim: tendo eu conhecimento de que o Sr. António Gomes de Oliveira se havia queixado do furto de uma toalha bordada que me é imputado, venho declarar que não roubei a dita toalha, mas sim a apreendi, pelo facto de reconhecer nela direitos pelos quais o tribunal se pronunciará. Portanto, isto devia haver aqui um litígio em relação à propriedade de uma toalha bordada.
0: Tens com certeza.
1: Não é? Um declara que foi o outro que roubou e o outro diz que não roubou, apreendeu e que a situação vai ser esclarecida no tribunal. Então, as duas declarações seguidas, enfim, têm uma certa graça.
0: Sim, é verdade. E temos também aqui uma agressão à bufetada do padeiro. João Rodrigues de Gouveia, morador ao sítio da Nazaré, freguesia de São Martinho, que participou à polícia que no sábado último de tarde, quando passava pelo sítio da Cruz de Carvalho, foi agredido à bofetada por Gregório de Gouveia, casado, morador ao sítio do Ribeiro Seco de Cima, mas sem que da sua parte houvesse a mais pequena provocação. Gosto muito dessa informação, isto não foi vingança nenhuma.
1: Não, não.
0: E também há aqui um senhor que, coitadinho, tinha sido.
1: Exato, esse é que eu achei mais piado.
0: Tinha sido.
1: Anteontem
0: de manhã, fui detido pela polícia na Rua dos Tanoeiros, Albano Vieira, solteiro, trabalhador, morador à Ribeira de João Gomes, por entrar no estabelecimento João Isidoro de Sousa e espancar o seu proprietário por motivo de este se recusar a vender bebida.
1: Pronto.
0: O senhor tinha sede.
1: Tinha sede.
0: Aflição,
1: o título é espetacular.
0: As coisas são
1: o
0: assim.
1: O título é verdadeiramente
0: pronto.
1: Espetacular. Olha, e há aqui outro facto que foi, penso que causou, e será o último pela minha parte, causou alguma perturbação no Funchal da altura, que se passou na cadeia de São Lázaro, que ficava ali na rua da Ponte de São Lázaro, penso eu, para aquela zona, não é? Havia ali uma cadeia. E então diz a notícia o seguinte: a revolta dos presos das celas do resto do chão. Eu tenho mesmo que ler, porque aqui é difícil contar isto como foi. Na cela número 6 do resto do chão da cadeia de São Lázaro, encontra-se há tempos preso o boieiro Jordão Sardinha da Silva, que há dias foi condenado nesta comarca a uma pena de 25 anos de degredo por haver assassinado covardemente à facada no Largo dos Lavradores a sua ex-amante. Anteontem, à noite, o Jordão Sardinha, depois de ter ingerido uma porção avultada de álcool, portanto, ele estava preso,
0: sede.
1: Mas bebia, apresentando-se embriagado, começou por proferir de viva voz algumas obscenidades que foram ouvidas pelas pessoas e crianças residentes nas imediações da cadeia. Algumas dessas pessoas dirigiram-se à cadeia e pediram aos empregados que pusessem termo àquele vocabulário que muito depunha contra a moral. Em vista desta reclamação, o senhor Manuel Tomás, fiel carcereiro, dirigiu-se à cela número 6, na companhia de alguns praças da guarda, e intimou o Jordão da Silva a pôr termo àquela cena indecente. O preso, porém, desobedecendo às ordens do empregado, continuou a proferir as mesmas obscenidades, pelo que este, juntamente com os praças da guarda, tentou tirá-lo da prisão a fim de o meter no segredo. Portanto, deve ser o isolamento.
0: Uhum.
1: O Jordão Sardinha, conhecendo o intento do empregado da cadeia e dos guardas, pegou numa garrafa e ameaçou-os de lhe atirar com ela à cara, no caso deles entrarem na prisão para o levarem para o segredo. Entretanto, claro, isto começou a animação nos presos nas celas circundantes. Os presos nas prisões 1, 3 e 4 do mesmo andar, tomando o partido do Jordão Sardinha, começaram a promover grande desordem. E o ponto-se assim é que o Sardinha fosse internado no segredo, quebrando portas e vidraças. À força dos praças, lá foi o homem, foi arrastado. Depois compareceu naquele local o oficial de ronda à cidade. Portanto, a cidade tinha, fica aqui a saber-se, um oficial que fazia rondas durante a noite. O tenente de infantaria, senhor Manuel Carlos de Sousa. A guarda da cadeia, a fim de manter os presos revoltados na ordem até chegar o reforço, viu-se na necessidade de fazer uso das pistolas, disparando para o ar. O barulho foi de tal natureza que chegou a ser ouvido pelas pessoas que se encontravam nos bancos da Avenida Dom Manuel da Riaga e no Cine Jardim, o que fez afluir um grande número de pessoas à Rua da Ribeira de São João, na parte que fica em frente à cadeia de São Lázaro. Os moradores na Rua Serpa Pinto e imediações da cadeia ficaram em sobressalto. A guarda da cadeia foi durante a noite reforçada. Consta-nos que o Sr. Delegado Procurador da República nesta comarca vai tomar enérgicas providências a fim de evitar que aos presos sejam fornecidos clandestinamente bebidas alcoólicas. Portanto, tivemos aqui um enorme desacato na cadeia, causou algum alvoroço na cidade e pronto, e este pormenor da cadeia ficar aqui na zona de São Lázaro, que é
0: aqui mesmo aqui dentro da cidade.
1: Coração da cidade.
0: Exatamente. Eu apenas para concluir, penso que temos aqui já temos dado aqui muitas notícias, mas há uma que eu achei muita piada, que foi o título da notícia é 7 mil colares de perlas. Viu isto?
1: Não.
0: Então desembarcaram há dias em Lisboa, no vapor Belle Île, vindas do Havre, 14 chineses, que traziam ocultos, entre os fatos, 7 mil colares de pérolas. Isto é uma maravilha. Os funcionários do contencioso fiscal, que fazem serviço no posto de desinfecção, estranharam a forma como os chineses se apresentavam, verificando que traziam ocultos cordões de pérolas, num total de 200 quilos. A multa que vai ser aplicada deve orçar por 300 contos. Os chineses foram presos.
1: Pois, grande conclusão.
0: Pronto, é isto. Certo. Portanto, muita animação nesta terra. Um verão quente a começar,
1: não é
0: verdade?
1: Um verão a escaldar.
0: Exatamente.
1: Olha, vamos ouvir uma música?
0: Ai, vamos sim, senhor.
1: Vamos passar uma música.

0: Gente especial. Graça, vamos agora falar de pessoas especiais, não é verdade?
1: Sim, sim.
0: E traz-nos hoje quem?
1: Eu trago a pretexto do Jornal da Sociedade deste dia, que diz que segue esta semana para Ponta Delgada o Sr. Horácio Bento de Gouveia. Foi esse o meu pretexto hoje para procurar
0: muito
1: uma pessoa
0: bem
1: especial. Vou falar hoje deste que foi um dos maiores da literatura, vou-lhe chamar madeirense, isto não interessa, mas de gente que escreveu sobre a Madeira e de uma forma muitíssimo interessante. Dr. Horácio Bento de Gouveia, que nasce na Ponta Delgada, em São Vicente, no dia 5 de setembro de 1901 e vem depois a falecer aqui no Funchal no dia 23 de maio de 1983. Licenciou-se em Ciências Históricas e Geográficas pela Faculdade de Letras de Lisboa e foi um homem que teve uma importância muito grande do ponto de vista intelectual nesta terra. Ele foi jornalista, ensaísta, conferencista, cronista, romancista e professor. Professor do Liceu.
0: Do Liceu.
1: Ele publicou muita coisa. Publicou ainda jovem páginas de jornalismo, que era uma espécie de crónica, que depois foram recolhidas pela filha já nos anos 2000 e que foram depois, estas crónicas foram depois apresentadas. Mas alguns textos que se tornaram indicadores do que era a Madeira neste tempo. Vou falar, por exemplo, de Ilhéus. Ilhéus, que foi uma obra que se devia chamar Canga e que veio a chamar-se Canga depois, mas que a censura não permitiu que se chamasse assim. Portanto, chamou-se Ilhéus a sua primeira edição em 1949 e só a republicação, ela já tem três edições, a republicação de 76, portanto, já depois do 25 de Abril, é que vai recuperar o título original. Assim como vários capítulos que entraram. Lágrimas Correndo Mundo, que fala, por exemplo, do trabalho das bordadeiras. Águas Mansas, que toca a questão das águas e das lutas com as águas. E este foi realmente...
0: Que também foi tema
1: mansas,
0: da Madeira.
1: Foi também.
0: Foi tema
1: e
0: da Madeira.
1: Nós temos, penso que um dia deste sabemos
0: essa
1: trazer essa conversa aqui. Isto é um livro de 1963 e foi o livro que teve maior expressão em termos internacionais, porque ele foi traduzido em alemão em 1976. Assim como o Torna Viagem, a questão aqui da imigração, as Crónicas do Norte, o Natal na Cidade e Festa no Campo, de que também já fomos falando, que já falámos aqui no posto emissor de Funchal, no Somos Livros, portanto, que nos mostra a diferença entre a vivência do Natal, a festa no campo,
0: sim,
1: e na cidade, ao tempo de Horácio Bento de Gouveia. Mas a verdade é que ele... talvez seja mais conhecido pela canga, pela canga, porque ele vai contar da pobreza que falávamos há bocadinho, da colonia, dos trabalhadores, das dificuldades, da dificuldade de fazer agricultura neste tempo. E aqui ligar Horácio Bento de Gouveia a críticos literários do seu tempo que lhe deram, que o reconheceram. E falo, por exemplo, de Hernani Cidade, de Artur Portela. Falo, por exemplo, de Agostina Bessa Luís, que vem mais tarde pegar na sua obra e escrever também aqui a Corte do Norte. Aquilino Gomes Ribeiro, que era seu amigo e que fez o prefácio de Ilhéus. E, portanto, temos aqui uma pessoa especial. Uma pessoa a quem se começa outra vez a dar algum valor, mas que teve um bocadinho esquecido, que tem sido homenageado por várias entidades, que recebeu a medalha de ouro das câmaras de São Vicente e de Funchal, que tem o nome de um prémio literário e de uma escola básica no Funchal. Portanto, Horácio Bento de Gouveia, um autor a ler.
0: Sem dúvida. E um ilustre madeirense.
1: Exatamente.
0: Muito nos honra aqui
1: é
0: recordar.
1: Verdade. Sim, senhor. E agora temos séries, não é? Séries do passado.
0: É verdade. Vamos recordar algumas séries, não de um passado tão antigo como este que tivemos aqui a falar, não de 1926.
1: Não havia séries.
0: Não havia séries, claro, como é óbvio. Mas séries de televisão que marcaram o nosso tempo. Eu trago aqui três diferentes, não é? Vamos... olha, uma coisa estranha, não é? Uma série de ficção científica, Espaço 1999, não é?
1: Lembro-me tão bem.
0: Há 27 anos, não é?
1: Que era uma coisa do outro mundo.
0: Eles usavam... Tinham umas roupas para sair, depois saíam uns pijamas, assim, com aquele estilo, uma roupa muito justa ao corpo.
1: Sim, assim, com ar prateado.
0: Pronto, vamos recordar o genérico. Vamos recordar também outra série fantástica, que marcou muito o nosso tempo, passada num teatro com figuras de bonecos, não é?
1: Não diga que aos Barretos.
0: É mesmo, é mesmo. Ah, eu entrava aqueles velhinhos resenhões que apareciam no camarote, espetacular. E, finalmente, outra série que eu e os meus irmãos gostávamos muito, chamava-se A Família Partridge, que era uma senhora que ficou viúva e que era artista, não é? E tinha 5 filhos. O mais velho era protagonizado por um cantor da época, que era o David Cassidy. E, portanto, eles fizeram uma banda, iam atuando pelos Estados Unidos, iam viajando num autocarro, enfim, com uma decoração muito sugênita. Portanto, eles eram donos de um autocarro e viajavam os 6, os 5 filhos e a mãe, e depois atuavam, tinham atuações em vários pontos. Era uma série muito engraçada. Vamos

0: uma é.
1: Luís, estou ansiosa por saber o resto da história. E porque esse ranheira, eu acho que esse ranheira era um boco ou um broquilha, não sei, já não lembra-se destas duas palavras.
2: Já conheci o senhor idoso.
1: Ah, foi, mas se calhar era por causa disso.
2: Ranheira.
1: Joaquinzinho ranheira. E então, mas eu e o Daniel estamos aqui em pulgas para saber...
2: O culminado de tudo isto, não é?
1: O que é que vai acontecer?
2: Vamos lá, então, Daniel. Então é assim, olha... A quinto dia, o padre cura tinha a abelha parada, mesmo à porta da casa da senhora Verónica. Não sei se sabe quem é a senhora Verónica. É a viúva do Mata Sete, que dá catequese na igreja, e põe flores e dá catequese.
1: Ela dá reza.
2: Epá, esta senhora era mesmo mal. Dava reza.
1: Dava reza.
2: Isso mesmo, dava reza. Ensinava a rezar. Esta senhora era mesmo mal. Um dia a gente até estava a jogar com uma bola de visgo lá na estrada, perto dela. A bola caiu na fazenda. Ela foi buscar a faca e rasgou a bola toda. Lascou-a a bola toda.
1: Creio.
2: Bom, Não é fácil. A única coisa que a velha adora é o guato, o Sebastião. Ela tem um guato amarelo, o Sebastião. Ela gosta muito do guato. E o que me estava dizendo, o padre entrou no carro, arrancou depressa, sem ver que o guato estava debaixo. Ai, Jesus. O bichano ainda guinchou, mas calou-se para sempre. Coitado, ficou toda bolajadinho. Toda bolajadinho. O senhor padre parece que percebeu, mas nem parou. Seguiu sempre. Dizem que até ele tem medo da senhora Verónica. A velha nem lhe passa pela cabeça quem lhe cabe do Sebastião e só roga pragas a quem matou o bichano. Olha, no domingo, de manhã cedo, lá a minha mãe me chamou, lá fomos para a missa.
1: E com o coração nas mãos, não?
2: Um bocado com o coração nas mãos, mas eu pedi à mãe para ficarmos mesmo no banco da frente. A mãe ficou embasbacada com aquilo, mas ao mesmo tempo todo contente que o filho está a ganhar juízo. Quando o senhor padre entrou no altar, fez-me uns olhos que eu até estremeci. Daí é pecado. Começou a dizer, há por aí uma rapaziada mal criada, que não tem tento na língua, que só diz palavrões. Eu que estava ali à frente a olhar para ele, fiz, miau!
1: Ai, Jesus.
2: O senhor padre olhou assim para mim, meio de lado, meio desconfiado, mas lá continuou. Estes trastes têm a falta de uma vergasta no lombo para ver se aprendem. Eu continuo a olhar para ele e fiz, miau! Nisto, a mãe... Também eu vou estar ali a dizer-me, e eu fico espantado. Ah, rapaz, o que estás a fazer? E respondi para a minha mãe, nada mãe, deixa-me. Estou-me a lembrar do pobre Sebastião, o guato da dona Verónica, que morreu. Aquele alarido todo chamou a atenção do senhor padre, que finalmente deve-se ter lembrado da história do Sebastião, que tinha passado por cima do Sebastião. E percebi porque que eu estava a miar. Percebi que eu tinha visto. Ele ficou vermelho, olha, parecia que ia explodir. Eu só pensava, ah, meu Deus, é hoje... que o pai me vai dar uma malha daquelas que até vou ver estrelas. De repente, o senhor padre me deu a conversa e disse, é claro que também há uns rapazinhos que dizem umas asneiras, mas que têm um grande coração. Veja-se aqui o Joãozinho, que vem para a missa, fica no banco da frente e está-se a lembrar do Sebastião da dona Verónica, que morreu atropelado. Só pessoas com um bom coração sofrem pelos pobres dos animais. Os pais devem estar muito orgulhosos do seu Joãozinho. Mas agora é preciso, Joãozinho, calar essa dor para sempre. O menino percebeu. Claro que eu percebi. Ele disse aquilo vermelho, com raiva. Ele estava irreteado. Eu até senti um frio na espinha.
1: Oh,
2: claro. Mas eu abanei a cabeça a dizer que sim. A mãe ficou toda contente. Não é todos os dias que o senhor padre faz um engenho na mesa. E assim acabou a nossa história.
1: Isto é uma coisa maravilhosa. Isto foi, não era possível fazer isto de outra maneira.
2: Não, senhora.
1: Mas o Joãozinho a fazer chantagem ao senhor padre, eu acho que é um bocado muito
2: é um bocado grave. Mas
1: eu
2: pronto, olha, coitado, livrou-se da malha, que foi o mais importante.
1: Isto é assim. Estas coisas são assim mesmo.
2: Sim, senhora.
1: Isto é triste. Olha, eu gostei muito, Luís. Aqui uma carreira de contista a começar.
2: Vamos. Muito bem. Terminamos assim o nosso episódio de hoje. Foi um gosto estar convosco. Graça, muito obrigado. Muito obrigado ao Daniel. E pronto, já fazemos isto com alegria e boa disposição. E
1: é verdade. Vamos aqui animando as nossas tardes de segunda-feira. Boas férias para quem está de férias.
2: É verdade. Boas férias.
1: E olha, até para a semana, se quiser.
2: Até para a semana.
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1: Caros ouvintes, hoje venho falar-vos de futebol. E começo exatamente por aqui. Adoro futebol. Desde sempre. Nasci por causalidade na freguesia de Alvalade, Lisboa. E por isso sou com orgulho um madeirense sportinguista desde que me conheço. E nesta causalidade de nascimento está o facto dos meus pais, madeirenses, encontrarem-se na altura a estudar e a viver em Lisboa. Foram pais muito jovens, o que imagino tenha sido muito difícil para eles, mas hoje, para mim, muito saboroso. Posso desfrutar dos meus pais, vivos e com saúde. Já agora, nesta apresentação clubística, dizer também que sou maritimista. Fui atleta do clube durante 6 anos, jogando handball dos iniciados ao júnior, e saí apenas quando vim para Lisboa estudar. E acho, aliás, graça ouvir amigos e conhecidos, muitos deles da Madeira, criticarem o facto de eu ter 2 clubes. Respondo sempre da mesma maneira. Coitados são aqueles que, nascendo e vivendo em Lisboa ou no Porto, só têm 1 clube. Não conhecem outra realidade. E sim, o fenómeno do futebol não se faz só com grandes nações e grandes clubes. Faz-se com todas as nações e com todos os clubes. E falando do Mundial de Futebol, dizer de facto que é um acontecimento político global. E é sinceramente isto que me interessa. O fenómeno global e o que este evento pode despertar as consciências para os males do mundo. Começando pela nossa casa. Por Portugal. Dizer que a nossa seleção não só era das mais favoritas desportivamente, como é das mais rentáveis em termos económicos e daquelas que mais projeção internacional tem. O problema é que toda a estrutura da seleção se deixou enredar, se tornou refém de todos estes interesses. Exemplo disso é o Ronaldo ter de jogar sempre. Ele joga, pois é o ativo económico mais importante que toda a seleção junta. Para dar um exemplo, hoje, no Sudão do Sul, em Gaza ou na Ucrânia, há uma criança pobre, desprovida de qualquer bem material, que usa uma camisola do Ronaldo. É um ídolo que é adorado e é detestado, pois para além da sua importância social e política, há também a sua personalidade, o seu ego, o seu comportamento que desperta amores e ódios. Não vou gastar muito tempo a falar sobre a performance da nossa seleção, dos interesses que resultaram na escolha do selecionador, da teimosia em manter o Ronaldo em campo. Seria tão injusto fazê-lo, por tudo, aliás, o que o Ronaldo legou ao nosso país. E eu que conheço o Dr. Marcos de Freitas, a conversa que ele teve com o Aurélio Pereira do Sporting, sei dos pormenores da ida do Ronaldo para Lisboa, a dor que esta partida da Madeira provocou na família Aveiro. Conheci o pai Aveiro nas campanhas eleitorais descendo o caminho de Santo António. Tudo isto é impressionante. Tudo parece um milagre. E a verdade é que este exemplo ficará para sempre. Mas como em tudo na vida, há um momento em que tudo acaba. Momento em que o Ronaldo será lembrado pelo seu impressionante percurso, ainda que ele resista, levando o país todo atrás. Mas é bom não esquecer. O Ronaldo é grande, mas Portugal é maior. E temos de refocar-nos novamente. Temos um Mundial para organizar, já em 2030, em coorganização com a Espanha e Marrocos. Mas volto a este Mundial e à mensagem política que ele constitui, falando-vos de 2 realidades importantes. Observei, até agora, Cabo Verde e o discurso do selecionador do Egito. Falemos de Cabo Verde. Achei lindo o jogo com a Argentina. Estiveram 1 passo de eliminar o campeão do mundo. Imaginem Cabo Verde, um arquipélago virado país. Um país que adorava estar na União Europeia e beneficiar do estatuto que, por exemplo, a Madeira e os Açores têm. Um país, de repente, às portas deste bom escândalo. E o discurso do Vozinha, o guarda-redes da seleção, que estava atualmente sem clube em Portugal. Apresentou Cabo Verde, alertou para os problemas sociais do país e fê-lo com uma humildade e com uma humanidade absolutamente notáveis. Falou em português para o mundo, a nossa língua, que é a nossa pátria, como recordava Fernando Pessoa. Falar-vos deste segundo momento, o discurso do treinador do Egito, Osama Hassan, depois de perder o jogo com a Argentina, falou de racismo, falou do que se passa em Gaza, falou do povo palestiniano e falou nos Estados Unidos, onde há poder para decidir. Com uma mensagem simples: enquanto estamos todos aqui a desfrutar, em casa ou no estádio, no calor refrigerado da nossa qualidade de vida, há um povo que sofre barbaridades sem que nada aconteça. E temos de agir. É isto. O Mundial de Futebol é o acontecimento global que convoca a ação. A ação política que em cada metro quadrado pode transformar o mundo. Para que tudo valha a pena, não percamos tempo. Vamos a isso.
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0: Ajudantes de jardins de infância fazem greve a 20 e 21 de julho. Sintap denuncia exaustão e reivindica melhores salários. JPP quer ouvir no Parlamento secretárias da tutela e diretor clínico do hospital sobre as chamadas altas problemáticas. PS Madeira quer redução do IVA e responsabiliza Governo Regional pelo aumento de preços. Portugal e a Madeira têm mais uma campeã europeia. Reina a insatisfação entre as ajudantes de jardins de infância do sistema público. Para os dias 20 e 21 de julho está convocada uma greve a nível regional. O Sintap exige a revisão da carreira, melhores salários e condições de trabalho. A dirigente Leonilde Cassiano denuncia a discriminação desta classe.
1: Foi-nos garantido que havia uma solução para a valorização da carreira das técnicas de apoio à infância, nomeadamente a atualização da tabela salarial e a revisão do conteúdo funcional, entre outras matérias que estavam previstas, à semelhança do que aconteceu para todas as outras carreiras especiais regionais, que por via do orçamento regional foram valorizadas em 2026, menos as técnicas de apoio à infância que ficaram de fora.
0: A Secretaria da Educação tem 400 ajudantes de creches e jardins de infância. Para o Sintap, são poucas perante as necessidades e a sobrecarga de trabalho.
1: As entradas têm acontecido tanto de tais como de assistentes operacionais, assistentes técnicos dentro da rede escolar, não têm sido suficiente para colmatar todas as necessidades que existem, em especial nesta área, creche e pré-escolar, que está aberto o ano inteiro e só fecha, como vocês sabem, no mês de agosto. Este ano, 2026, passou a ser 3 semanas. Nunca tinha acontecido. Esta gente está completamente exausta. Estas salas estão cheias de crianças. Estas salas estão reduzidas com pessoal não docente. Estas salas vão se juntando salas uns em cima dos outros, não há segurança para os trabalhadores, não há segurança para as crianças, não há condições de lá estar.
0: O Sintap alerta para o ambiente de exaustão, as exigências são enormes, com reflexos na saúde.
1: Na interrupção, essa técnica está completamente sozinha. Esta técnica tem direito a ir fazer o seu lanche, esta técnica tem direito a ir fazer as suas necessidades básicas de alimentação e tudo o que seja necessário. E não o pode fazer muitas vezes, porque tem à sua responsabilidade um grupo de 20 e tal crianças. 20 e tal crianças essas que muitas vezes, muitas delas, sinalizadas, com problemas, com necessidades educativas especiais, e em que estas também não têm recebido a formação adequada para lá estar e para poderem lidar com todas essas situações.
0: Sindicato dos Trabalhadores da Administração Pública expõe problemas da rede pública de creches e jardins de infância. A 20 e 21 deste mês, há greve. As freguesias exigem outra atenção, com um acréscimo de verbas transferidas pelo Estado. A ANAFRE reclama por mais apoios perante o papel social que as autarquias desempenham no Conselho Geral da Associação. Francisco Brito destacou o acesso a um fundo para a inovação.
2: Mas, nomeadamente, também aqui a possibilidade de virmos a ter, pelo menos ao propormos, um fundo de inovação e de proximidade. As freguesias, neste momento, têm o Fundo de Financiamento de Freguesias. Se olharmos para os municípios, têm um conjunto de vários fundos e, por isso, pode haver aqui esta oportunidade de nós darmos também mais destaque e mais financiamento às freguesias que também fazem mais e fazem melhor. Sim. Nós, neste momento, temos na nossa proposta já o desenho do articulado para essa matéria especificamente, portanto para as situações de calamidade, é exatamente esse o nome que nós estamos a adotar, para que já esteja pensado um fundo para financiar estas matérias. Neste momento não temos para as freguesias e por isso precisamos de ter. Estamos a discutir neste momento qual é que é a percentagem do valor total do Fundo de Financiamento de Freguesias que deve ser guardado para este fundo, mas entendemos que ele deve existir porque estas matérias, estas situações, como nós verificámos no início do ano, infelizmente podem-se repetir mais vezes. Infelizmente todos os anos, nesta altura, do verão nós vemos que existem situações muito complexas do ponto de vista dos incêndios e por isso há sempre situações que fazem com que as freguesias tenham que gastar mais verba.
0: O presidente da ANAFRE, nestas declarações à agência Lusa, reclamou ainda do IVA aplicado às freguesias. Para Francisco Brito, não é aceitável o Estado transferir verbas e, mais tarde, reembolsar a boleia do imposto cobrado.
2: Há freguesias que pagam mais valor de IVA por ano do que aquele que recebem de fundos de financiamento de freguesias. E esta é uma matéria que tem que ser resolvida de uma vez por todas. Não faz sentido que o Estado transfira para as freguesias, através do fundo de financiamento de freguesias, dinheiro público e que depois as freguesias devolvam esse dinheiro em pagamento novamente ao Estado. Claro que nós não nos interessa perder financiamento, portanto interessa-nos aqui mantendo o financiamento e neste caso até concreto aumentar financiamento, mas também garantir que existe aqui um mecanismo de IVA reduzido para que nós possamos fazer a nossa atividade. Já existe para as IPSS, existe para o setor social e faz todo o sentido que exista também para as freguesias.
0: A Associação Nacional de Freguesias quer a revisão da Lei das Finanças Locais para que as freguesias possam também beneficiar de IVA reduzido. O PS Madeira volta a responsabilizar o governo de Miguel Albuquerque pelo aumento dos preços na região. A líder socialista Célia Pessegueiro considera que esta subida se deve à manutenção dos valores do IVA.
3: Este aumento da inflação tem feito disparar os preços de uma forma que obriga a que os madeirenses que trabalham por conta de outrem se limitem a receber ordenado para continuar a financiar as despesas mensais mais básicas, inclusive aquelas de deslocação para o local de trabalho. Estamos a falar de pessoas que hoje reduziram a sua qualidade de vida por causa do aumento e a escalada de preços, seja na alimentação, seja no transporte, também na prestação da renda da casa, como também a prestação ao banco que pagam pela casa. E aquilo que temos visto é uma inação completa por parte do Governo Regional, não toma medidas para fazer baixar o custo de vida e, por outro lado, também não aceita nenhuma das propostas que o Partido Socialista tem apresentado, nomeadamente a baixa do IVA.
0: Razões que levam Célia Pessegueiro a exigir ao Governo Regional a redução do IVA e outras medidas para baixar o custo de vida dos madeirenses.
3: Aquilo que o Partido Socialista propõe, para além da baixa do IVA, é também que aquele valor que já foi arrecadado até hoje por parte do Governo seja utilizado em serviços públicos que façam baixar ainda mais aquilo que é o custo diário das pessoas. E dou como exemplo o transporte público e a necessidade de intervir na melhoria do transporte público terrestre, dos autocarros, com o aumento da frota e da disponibilidade de carreiras.
0: Célia Pessegueiro, a líder do PS Madeira. Ainda o caso das chamadas altas problemáticas, o JPP vai pedir que sejam ouvidos no Parlamento o diretor clínico do Hospital do Funchal, Júlio Nóbrega, e as secretárias regionais, Micaela Freitas e Paula Margarido. O deputado do Juntos pelo Povo, Paulo Alves, anunciou que será apresentado um pedido de audição com caráter de urgência.
4: Isto porque, recentemente, as declarações do diretor clínico do Serviço Regional de Saúde vêm dizer que, afinal, existem 500 pessoas em situação de alta clínica, sendo 250 encontram-se no Hospital Dr. Manuel Mendonça e no Hospital dos Marmoleiros e as outras 250 espalhadas pelas restantes instituições de saúde da região. Face a esta realidade, é necessário e é urgente que haja uma resposta por parte da tutela da área da saúde. Por isso, face a esta situação, a este problema que aflige o Serviço Regional de Saúde, é uma situação extremamente grave, e face às últimas declarações do próprio diretor clínico do Serviço de Saúde da Região Autónoma da Madeira, o JPP dará entrada nesta casa de um pedido de audição à Secretaria Regional da Saúde e Proteção Civil, à Secretaria Regional da Inclusão e ao diretor clínico do Serviço Regional de Saúde.
0: JPP quer ver explicadas no Parlamento questões relacionadas com as chamadas altas problemáticas. Portugal e a Madeira têm mais uma campeã da Europa. Trata-se de Maria Camacho, bailarina que já se tinha destacado no World Dance Portugal e que agora conquistou o ouro ao vencer em 5 coreografias no Campeonato All Dance Intercontinental in Europe 2026, que decorre em Salónica, na Grécia. Na competição participam 2 representações madeirenses, nomeadamente as Sweet Dancers e as Moving Art Madeira. Débora Oliveira é uma das responsáveis da delegação madeirense e garante ao posto emissor que um dos objetivos é conquistar prémios.
5: O objetivo é sempre podermos trazer prémios para honrar Portugal e mais especificamente a Ilha da Madeira. Elas têm tido boas prestações. Já não é a primeira vez que participam, algumas delas será sim a primeira vez no Europa, mas temos bailarinas mais velhas que inclusive já tiveram no World Dance Mundial em Orlando e as coisas também correram muito bem. Outro objetivo também é que elas se divirtam e seguramente elas vão, pronto, fazer por isso, que também é parte do convívio, a parte social, conhecem imensa gente de outros países e seguramente elas têm tudo do lado delas para que corra pelo melhor.
0: Quanto a apoios, Débora Oliveira lamenta a falta de auxílios institucionais.
5: Sim, a nível de apoios, infelizmente não temos apoios da região, pronto, porque a dança infelizmente não é considerada um desporto federado, e nós temos que unir forças e esforços para conseguirmos angariar fundos e patrocinadores. Pronto, os pais estão sempre dispostos para fazer tudo o que é possível. A Marisa, que é a diretora da escola da Sweet Dancers, tem-se debatido em relação a isso e arranja espetáculos em hotéis, espetáculos na altura do carnaval. Agora tivemos as marchas populares, que elas, pronto, participam em tudo o que é possível e vão angariando fundos e até mesmo a nível de festas, os pais também unem-se e fazem as barraquinhas e tudo o que vier é sempre bem-vindo.
0: Débora Oliveira, da delegação da Madeira, que participa no Campeonato Europeu de Dança na Grécia. Agora as previsões do estado do tempo para terça-feira, períodos de céu muito nublado, possibilidade de ocorrência de aguaceiros fracos, sendo mais prováveis nas terras altas e durante a tarde, vento fraco inferior a 15 km por hora e 25 graus de máxima para o Funchal.

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1: O Evangelho de hoje, Jesus diz palavras exigentes: quem ama o pai ou a mãe mais do que a mim não é digno de mim. Não nos pede para amar menos a família, mas para o colocar em primeiro lugar. Quando Cristo ocupa o centro da nossa vida, aprendemos a amar melhor todos os que nos rodeiam. Seguir Jesus implica escolhas. Nem sempre seremos compreendidos. Haverá momentos em que a fidelidade ao Evangelho exigirá coragem, renúncia e até incompreensões. Mas o Senhor garante-nos que quem perde a vida por amor dele, encontrá-la-á. Também um simples gesto de bondade não passa despercebido aos olhos de Deus. Um copo de água dado com amor, uma palavra de esperança, um perdão oferecido, uma mão estendida, tudo tem valor eterno. Peçamos hoje ao Senhor a graça de o escolhermos todos os dias, acima de todas as coisas.

0: Posto emissor de Funchal, acompanhamos agora a recitação do Terço do Santo Rosário.
1: Em nome do Pai, do Filho e do Espírito Santo. Amém. Amém. Estamos reunidos no amor de Jesus. Pois a oração consiste em levar a alma a Deus ou em pedir a Deus bens conformes à sua vontade. Ela é sempre um dom de Deus que vem ao encontro do homem. A oração cristã é a relação pessoal e viva dos filhos de Deus com o Pai infinitamente bom, com o seu Filho Jesus Cristo e com o Espírito Santo que habita no coração daqueles. Rezemos com Maria, nossa Mãe, elevando o nosso coração até Deus.

0: Meditemos nos mistérios gozosos. Primeiro mistério: a anunciação do anjo à Virgem Maria. Maria disse então: Eis a escrava do Senhor, faça-se em mim segundo a tua palavra. Pai nosso que estás nos céus, santificado seja o vosso nome, venha a nós o vosso reino, seja feita a vossa vontade, assim na terra como no céu.
1: O pão nosso de cada dia nos dai hoje. Perdoai-nos as nossas ofensas, assim como nós perdoamos a quem nos tem ofendido. E não nos deixeis cair em tentação, mas livrai-nos do mal. Amém.
0: Ave Maria, cheia de graça, o Senhor é convosco. Bendita sois vós entre as mulheres, e bendito é o fruto do vosso ventre, Jesus.
1: Santa Maria, Mãe de Deus, rogai por nós, pecadores, agora e na hora da nossa morte. Amém.
0: Ave Maria, cheia de graça, o Senhor é convosco. Bendita sois vós entre as mulheres, e bendito é o fruto do vosso ventre, Jesus.
1: Santa Maria, Mãe de Deus, rogai por nós, pecadores, agora e na hora da nossa morte. Amém.
0: Ave Maria, cheia de graça, o Senhor é convosco. Bendita sois vós entre as mulheres, e bendito é o fruto do vosso ventre, Jesus.
1: Santa Maria, Mãe de Deus, rogai por nós, pecadores, agora e na hora da nossa morte. Amém.
0: Ave Maria, cheia de graça, o Senhor é convosco. Bendita sois vós entre as mulheres, e bendito é o fruto do vosso ventre, Jesus.
1: Santa Maria, Mãe de Deus, rogai por nós, pecadores, agora e na hora da nossa morte. Amém.
0: Ave Maria, cheia de graça, o Senhor é convosco. Bendita sois vós entre as mulheres, e bendito é o fruto do vosso ventre, Jesus.
1: Santa Maria, Mãe de Deus, rogai por nós, pecadores, agora e na hora da nossa morte. Amém.
0: Ave Maria, cheia de graça, o Senhor é convosco. Bendita sois vós entre as mulheres, e bendito é o fruto do vosso ventre, Jesus.
1: Santa Maria, Mãe de Deus, rogai por nós, pecadores, agora e na hora da nossa morte. Amém.
0: Ave Maria, cheia de graça, o Senhor é convosco. Bendita sois vós entre as mulheres, e bendito é o fruto do vosso ventre, Jesus.
1: Santa Maria, Mãe de Deus, rogai por nós, pecadores, agora e na hora da nossa morte. Amém.
0: Ave Maria, cheia de graça, o Senhor é convosco. Bendita sois vós entre as mulheres, e bendito é o fruto do vosso ventre, Jesus.
1: Santa Maria, Mãe de Deus, rogai por nós, pecadores, agora e na hora da nossa morte. Amém.
0: Ave Maria, cheia de graça, o Senhor é convosco. Bendita sois vós entre as mulheres, e bendito é o fruto do vosso ventre, Jesus.
1: Santa Maria, Mãe de Deus, rogai por nós, pecadores, agora e na hora da nossa morte. Amém.
0: Ave Maria, cheia de graça, o Senhor é convosco. Bendita sois vós entre as mulheres, e bendito é o fruto do vosso ventre, Jesus.
1: Santa Maria, Mãe de Deus, rogai por nós, pecadores, agora e na hora da nossa morte. Amém.
0: Glória ao Pai, ao Filho e ao Espírito Santo.
1: Como era no princípio, agora e sempre. Amém.
0: Ó Maria concebida sem pecado,
1: rogai por nós que recorremos a vós.
0: Ó meu bom Jesus, perdoai-nos e livrai-nos do fogo do inferno.
1: Levai as almas todas para o céu, principalmente as que mais precisarem.
0: Segundo mistério: a visitação de Maria a Santa Isabel. Por aqueles dias, Maria pôs-se a caminho e dirigiu-se à pressa para a montanha, a uma cidade da Judeia. Entrou em casa de Zacarias e saudou Isabel. Quando Isabel ouviu a saudação de Maria, o menino saltou-lhe de alegria no seio e Isabel ficou cheia do Espírito Santo. Pai nosso que estás nos céus, santificado seja o vosso nome, venha a nós o vosso reino, seja feita a vossa vontade, assim na terra como no céu.
1: O pão nosso de cada dia nos dai hoje, perdoai-nos as nossas ofensas, assim como nós perdoamos a quem nos tem ofendido. E não nos deixeis cair em tentação, mas livrai-nos do mal. Amém.
0: Ave Maria, cheia de graça, o Senhor é convosco. Bendita sois vós entre as mulheres, e bendito é o fruto do vosso ventre, Jesus.
1: Santa Maria, Mãe de Deus, rogai por nós, pecadores, agora e na hora da nossa morte. Amém.
0: Ave Maria, cheia de graça, o Senhor é convosco. Bendita sois vós entre as mulheres, e bendito é o fruto do vosso ventre, Jesus.
1: Santa Maria, Mãe de Deus, rogai por nós, pecadores, agora e na hora da nossa morte. Amém.
0: Ave Maria, cheia de graça, o Senhor é convosco. Bendita sois vós entre as mulheres, e bendito é o fruto do vosso ventre, Jesus.
1: Santa Maria, Mãe de Deus, rogai por nós, pecadores, agora e na hora da nossa morte. Amém.
0: Ave Maria, cheia de graça, o Senhor é convosco. Bendita sois vós entre as mulheres, e bendito é o fruto do vosso ventre, Jesus.
1: Santa Maria, Mãe de Deus, rogai por nós, pecadores, agora e na hora da nossa morte. Amém.
0: Ave Maria, cheia de graça, o Senhor é convosco. Bendita sois vós entre as mulheres, e bendito é o fruto do vosso ventre, Jesus.
1: Santa Maria, Mãe de Deus, rogai por nós, pecadores, agora e na hora da nossa morte. Amém.
0: Ave Maria, cheia de graça, o Senhor é convosco. Bendita sois vós entre as mulheres, e bendito é o fruto do vosso ventre, Jesus.
1: Santa Maria, Mãe de Deus, rogai por nós, pecadores, agora e na hora da nossa morte. Amém.
0: Ave Maria, cheia de graça, o Senhor é convosco. Bendita sois vós entre as mulheres, e bendito é o fruto do vosso ventre, Jesus.
1: Santa Maria, Mãe de Deus, rogai por nós, pecadores, agora e na hora da nossa morte. Amém.
0: Ave Maria, cheia de graça, o Senhor é convosco. Bendita sois vós entre as mulheres, e bendito é o fruto do vosso ventre, Jesus.
1: Santa Maria, Mãe de Deus, rogai por nós, pecadores, agora e na hora da nossa morte. Amém.
0: Ave Maria, cheia de graça, o Senhor é convosco. Bendita sois vós entre as mulheres, e bendito é o fruto do vosso ventre, Jesus.
1: Santa Maria, Mãe de Deus, rogai por nós, pecadores, agora e na hora da nossa morte. Amém.
0: Ave Maria, cheia de graça, o Senhor é convosco. Bendita sois vós entre as mulheres, e bendito é o fruto do vosso ventre, Jesus.
1: Santa Maria, Mãe de Deus, rogai por nós, pecadores, agora e na hora da nossa morte. Amém.
0: Glória ao Pai, ao Filho e ao Espírito Santo.
1: Como era no princípio, agora e sempre. Amém.
0: Ó Maria concebida sem pecado,
1: rogai por nós que recorremos a vós.
0: Ó meu bom Jesus, perdoai-nos e livrai-nos do fogo do inferno.
1: Levai as almas todas para o céu, principalmente as que mais precisarem.

0: Terceiro mistério: o nascimento de Jesus em Belém. O anjo disse-lhes: Não temais, pois anuncio-vos uma grande alegria que o será para todo o povo. Hoje, na cidade de David, nasceu-vos um Salvador que é o Messias Senhor. Isto vos servirá de sinal. Encontrareis um menino envolto em panos e deitado numa manjedoura. Pai nosso que estás nos céus, santificado seja o vosso nome, venha a nós o vosso reino, seja feita a vossa vontade, assim na terra como no céu.
1: O pão nosso de cada dia nos dai hoje, perdoai-nos as nossas ofensas, assim como nós perdoamos a quem nos tem ofendido. E não nos deixeis cair em tentação, mas livrai-nos do mal. Amém.
0: Ave Maria, cheia de graça, o Senhor é convosco. Bendita sois vós entre as mulheres, e bendito é o fruto do vosso ventre, Jesus.
1: Santa Maria, Mãe de Deus, rogai por nós, pecadores, agora e na hora da nossa morte. Amém.
0: Ave Maria, cheia de graça, o Senhor é convosco. Bendita sois vós entre as mulheres, e bendito é o fruto do vosso ventre, Jesus.
1: Santa Maria, Mãe de Deus, rogai por nós, pecadores, agora e na hora da nossa morte. Amém.
0: Ave Maria, cheia de graça, o Senhor é convosco. Bendita sois vós entre as mulheres, e bendito é o fruto do vosso ventre, Jesus.
1: Santa Maria, Mãe de Deus, rogai por nós, pecadores, agora e na hora da nossa morte. Amém.
0: Ave Maria, cheia de graça, o Senhor é convosco. Bendita sois vós entre as mulheres, e bendito é o fruto do vosso ventre, Jesus.
1: Santa Maria, Mãe de Deus, rogai por nós, pecadores, agora e na hora da nossa morte. Amém.
0: Ave Maria, cheia de graça, o Senhor é convosco. Bendita sois vós entre as mulheres, e bendito é o fruto do vosso ventre, Jesus.
1: Santa Maria, Mãe de Deus, rogai por nós, pecadores, agora e na hora da nossa morte. Amém.
0: Ave Maria, cheia de graça, o Senhor é convosco. Bendita sois vós entre as mulheres, e bendito é o fruto do vosso ventre, Jesus.
1: Santa Maria, Mãe de Deus, rogai por nós, pecadores, agora e na hora da nossa morte. Amém.
0: Ave Maria, cheia de graça, o Senhor é convosco. Bendita sois vós entre as mulheres, e bendito é o fruto do vosso ventre, Jesus.
1: Santa Maria, Mãe de Deus, rogai por nós, pecadores, agora e na hora da nossa morte. Amém.
0: Ave Maria, cheia de graça, o Senhor é convosco. Bendita sois vós entre as mulheres, e bendito é o fruto do vosso ventre, Jesus.
1: Santa Maria, Mãe de Deus, rogai por nós, pecadores, agora e na hora da nossa morte. Amém.
0: Ave Maria, cheia de graça, o Senhor é convosco. Bendita sois vós entre as mulheres, e bendito é o fruto do vosso ventre, Jesus.
1: Santa Maria, Mãe de Deus, rogai por nós, pecadores, agora e na hora da nossa morte. Amém.
0: Ave Maria, cheia de graça, o Senhor é convosco. Bendita sois vós entre as mulheres, e bendito é o fruto do vosso ventre, Jesus.
1: Santa Maria, Mãe de Deus, rogai por nós, pecadores, agora e na hora da nossa morte. Amém.
0: Glória ao Pai, ao Filho e ao Espírito Santo.
1: Como era no princípio, agora e sempre. Amém.
0: Ó Maria concebida sem pecado,
1: rogai por nós que recorremos a vós.
0: Ó meu bom Jesus, perdoai-nos e livrai-nos do fogo do inferno.
1: Levai as almas todas para o céu, principalmente as que mais precisarem.
0: Quarto mistério: a apresentação de Jesus no templo. Ora, vivia em Jerusalém um homem chamado Simeão. Tinha-lhe sido revelado pelo Espírito Santo que não morreria antes de ter visto o Messias do Senhor. Impelido pelo Espírito, veio ao templo quando os pais trouxeram o menino Jesus. Simeão tomou nos braços e bendisse a Deus, dizendo: Agora, Senhor, segundo a tua palavra, deixarás ir em paz o teu servo, porque meus olhos viram a salvação que ofereceste a todos os povos, luz para se revelar às nações e glória de Israel, teu povo. Pai nosso que estás nos céus, santificado seja o vosso nome, venha a nós o vosso reino, seja feita a vossa vontade, assim na terra como no céu.
1: O pão nosso de cada dia nos dai hoje, perdoai-nos as nossas ofensas, assim como nós perdoamos a quem nos tem ofendido. E não nos deixeis cair em tentação, mas livrai-nos do mal. Amém.
0: Ave Maria, cheia de graça, o Senhor é convosco. Bendita sois vós entre as mulheres, e bendito é o fruto do vosso ventre, Jesus.
1: Santa Maria, Mãe de Deus, rogai por nós, pecadores, agora e na hora da nossa morte. Amém.
0: Ave Maria, cheia de graça, o Senhor é convosco. Bendita sois vós entre as mulheres, e bendito é o fruto do vosso ventre, Jesus.
1: Santa Maria, Mãe de Deus, rogai por nós, pecadores, agora e na hora da nossa morte. Amém.
0: Ave Maria, cheia de graça, o Senhor é convosco. Bendita sois vós entre as mulheres, e bendito é o fruto do vosso ventre, Jesus.
1: Santa Maria, Mãe de Deus, rogai por nós, pecadores, agora e na hora da nossa morte. Amém.
0: Ave Maria, cheia de graça, o Senhor é convosco. Bendita sois vós entre as mulheres, e bendito é o fruto do vosso ventre, Jesus.
1: Santa Maria, Mãe de Deus, rogai por nós, pecadores, agora e na hora da nossa morte. Amém.
0: Ave Maria, cheia de graça, o Senhor é convosco. Bendita sois vós entre as mulheres, e bendito é o fruto do vosso ventre, Jesus.
1: Santa Maria, Mãe de Deus, rogai por nós, pecadores, agora e na hora da nossa morte. Amém.
0: Ave Maria, cheia de graça, o Senhor é convosco. Bendita sois vós entre as mulheres, e bendito é o fruto do vosso ventre, Jesus.
1: Santa Maria, Mãe de Deus, rogai por nós, pecadores, agora e na hora da nossa morte. Amém.
0: Ave Maria, cheia de graça, o Senhor é convosco. Bendita sois vós entre as mulheres, e bendito é o fruto do vosso ventre, Jesus.
1: Santa Maria, Mãe de Deus, rogai por nós, pecadores, agora e na hora da nossa morte. Amém.
0: Ave Maria, cheia de graça, o Senhor é convosco. Bendita sois vós entre as mulheres, e bendito é o fruto do vosso ventre, Jesus.
1: Santa Maria, Mãe de Deus, rogai por nós, pecadores, agora e na hora da nossa morte. Amém.
0: Ave Maria, cheia de graça, o Senhor é convosco. Bendita sois vós entre as mulheres, e bendito é o fruto do vosso ventre, Jesus.
1: Santa Maria, Mãe de Deus, rogai por nós, pecadores, agora e na hora da nossa morte. Amém.
0: Ave Maria, cheia de graça, o Senhor é convosco. Bendita sois vós entre as mulheres, e bendito é o fruto do vosso ventre, Jesus.
1: Santa Maria, Mãe de Deus, rogai por nós, pecadores, agora e na hora da nossa morte. Amém.
0: Glória ao Pai, ao Filho e ao Espírito Santo.
1: Como era no princípio, agora e sempre. Amém.
0: Ó Maria, concebida sem pecado,
1: rogai por nós que recorremos a vós.
0: Ó meu bom Jesus, perdoai-nos e livrai-nos do fogo do inferno.
1: Levai as almas todas para o céu, principalmente as que mais precisam.

0: Quinto mistério: a perda e o encontro de Jesus no templo. Porque me procuravas? Não sabias que devia estar em casa de meu pai? Mas eles não compreenderam as palavras que lhes disse. Depois, desceu com eles, voltou para Nazaré e era-lhes submisso. Sua mãe guardava todas estas coisas no seu coração. Pai nosso que estás nos céus, santificado seja o vosso nome, venha a nós o vosso reino, seja feita a vossa vontade, assim na terra como no céu.
1: O pão nosso de cada dia nos dai hoje, perdoai-nos as nossas ofensas, assim como nós perdoamos a quem nos tem ofendido. E não nos deixeis cair em tentação, mas livrai-nos do mal. Amém.
0: Ave Maria, cheia de graça, o Senhor é convosco. Bendita sois vós entre as mulheres, e bendito é o fruto do vosso ventre, Jesus.
1: Santa Maria, Mãe de Deus, rogai por nós, pecadores, agora e na hora da nossa morte. Amém.
0: Ave Maria, cheia de graça, o Senhor é convosco. Bendita sois vós entre as mulheres, e bendito é o fruto do vosso ventre, Jesus.
1: Santa Maria, Mãe de Deus, rogai por nós, pecadores, agora e na hora da nossa morte. Amém.
0: Ave Maria, cheia de graça, o Senhor é convosco. Bendita sois vós entre as mulheres, e bendito é o fruto do vosso ventre, Jesus.
1: Santa Maria, Mãe de Deus, rogai por nós, pecadores, agora e na hora da nossa morte. Amém.
0: Ave Maria, cheia de graça, o Senhor é convosco. Bendita sois vós entre as mulheres, e bendito é o fruto do vosso ventre, Jesus.
1: Santa Maria, Mãe de Deus, rogai por nós, pecadores, agora e na hora da nossa morte. Amém.
0: Ave Maria, cheia de graça, o Senhor é convosco. Bendita sois vós entre as mulheres, e bendito é o fruto do vosso ventre, Jesus.
1: Santa Maria, Mãe de Deus, rogai por nós, pecadores, agora e na hora da nossa morte. Amém.
0: Ave Maria, cheia de graça, o Senhor é convosco. Bendita sois vós entre as mulheres, e bendito é o fruto do vosso ventre, Jesus.
1: Santa Maria, Mãe de Deus, rogai por nós, pecadores, agora e na hora da nossa morte. Amém.
0: Ave Maria, cheia de graça, o Senhor é convosco. Bendita sois vós entre as mulheres, e bendito é o fruto do vosso ventre, Jesus.
1: Santa Maria, Mãe de Deus, rogai por nós, pecadores, agora e na hora da nossa morte. Amém.
0: Ave Maria, cheia de graça, o Senhor é convosco. Bendita sois vós entre as mulheres, e bendito é o fruto do vosso ventre, Jesus.
1: Santa Maria, Mãe de Deus, rogai por nós, pecadores, agora e na hora da nossa morte. Amém.
0: Ave Maria, cheia de graça, o Senhor é convosco. Bendita sois vós entre as mulheres, e bendito é o fruto do vosso ventre, Jesus.
1: Santa Maria, Mãe de Deus, rogai por nós, pecadores, agora e na hora da nossa morte. Amém.
0: Ave Maria, cheia de graça, o Senhor é convosco. Bendita sois vós entre as mulheres, e bendito é o fruto do vosso ventre, Jesus.
1: Santa Maria, Mãe de Deus, rogai por nós, pecadores, agora e na hora da nossa morte. Amém.
0: Glória ao Pai, ao Filho e ao Espírito Santo.
1: Como era no princípio, agora e sempre. Amém.
0: Ó Maria, concebida sem pecado,
1: rogai por nós que recorremos a vós.
0: Ó meu bom Jesus, perdoai-nos e livrai-nos do fogo do inferno.
1: Levai as almas todas para o céu, principalmente as que mais precisarem.
0: Nestas três Ave Marias, vamos rezar pelas intenções da Igreja, pelas intenções do Santo Padre. Rezemos também pelas intenções do nosso Bispo Diocesano, Dom Nuno. Ave Maria, cheia de graça, o Senhor é convosco. Bendita sois vós entre as mulheres, e bendito é o fruto do vosso ventre, Jesus.
1: Santa Maria, Mãe de Deus, rogai por nós, pecadores, agora e na hora da nossa morte. Amém.
0: Ave Maria, cheia de graça, o Senhor é convosco. Bendita sois vós entre as mulheres, e bendito é o fruto do vosso ventre, Jesus.
1: Santa Maria, Mãe de Deus, rogai por nós, pecadores, agora e na hora da nossa morte. Amém.
0: Ave Maria, cheia de graça, o Senhor é convosco. Bendita sois vós entre as mulheres, e bendito é o fruto do vosso ventre, Jesus.
1: Santa Maria, Mãe de Deus, rogai por nós, pecadores, agora e na hora da nossa morte. Amém.
2: Salve, Rainha, Mãe de Misericórdia, vida, doçura, esperança nossa, salve. A vós bradamos, degredados os filhos de Eva, a vós suspiramos, gemendo e chorando neste vale de lágrimas. Eia, pois, advogada nossa, esses vossos olhos misericordiosos a nós volvei. E depois desse esterro nos mostrai, Jesus, bendito fruto do vosso ventre, ó clemente, ó piedosa, ó doce Virgem Maria. Rogai por nós, Santa Mãe de Deus, para que sejamos dignos das promessas de Cristo. Amém. O Senhor esteja convosco. Ele está no meio de nós. Abençoe-vos Deus Todo-Poderoso, Pai, Filho e Espírito Santo. Amém. Ide em paz e o Senhor vos acompanhe.
1: Graças a Deus.

olhar por nós, por esse mundo afora. Tomai conta desse povo que de joelhos faz uma oração, mãe. Lindo, Nossa Senhora. Ó Virgem Santa, abençoai. Com sua luz, mãe. Por onde anda o nosso coração? Obrigado. E nós estamos aqui nesse santuário, pedindo paz, amor, saúde. Por isso estou aqui. Muitos de cá e muitos vieram aqui a pé e de coração.

Pai, por nós, por esse povo. Toma conta agora, Mãe, que se dobra em oração. Nossa Senhora, ó Virgem Santa, abençoa, abençoa com sua luz. Por onde anda o nosso coração?

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0: bom português, não recuse ao Dona Inês. Um beijinho também para si.
1: Ó Dona Inês, veja lá, ele é um rapaz.
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1: Muito boa tarde, Luís.
2: Está Olá, Graça. Bem? Boa tarde. Tudo ótimo, graças a Deus.
1: É começar... também tudo bem. É começar uma semana nova aqui, uma semana de verão.
2: Pleno verão, é verdade.
1: Exatamente. Isto faz-me sempre lembrar o tempo em que em julho já estávamos, nesta altura, já de férias,
2: sim,
1: não é?
2: Sim. Já muita praia. Sim,
1: muita,
2: sim.
1: Praia, muita praia, muito calor, muitas cerejas.
2: É verdade.
1: E no meu caso particular, é imaginar como é que havia de ser o verão. O verão, quer dizer, a parte de agosto.
2: O resto do verão,
1: no Porto Santo.
2: Agosto e setembro. Eram 3 meses.
1: Ai, saudades.
2: Maravilha, pois. Maravilha.
1: Estas coisas de antigamente é que dão mesmo saudades.
2: É, dão mesmo. Daniel, tudo bem?
3: Tudo bem com vocês, tudo ok?
2: Também,
1: sim,
2: graças
1: também.
2: A Deus. Sim, senhor.
1: Sim,
2: vamos então a isto.
1: Andar
3: vamos
1: aqui,
3: lá
1: aqui, porque estamos já no dia 13 de julho. Agora, de 1926, porque sim. A gente volta sempre... Isto é uma máquina do tempo.
2: É, e é engraçado que isto calha sempre um dia da semana avançado em relação ao dia em que estamos,
1: não é? Era terça-feira.
2: Portanto, há 100 anos era uma terça-feira. E então o diário trazia aqui algumas notícias interessantes. Desde logo continuava a instabilidade política, não é? Tinha sido derrubada a Primeira República, tínhamos na chefia do governo o general Gomes da Costa, mas uma situação muito
1: perclitante.
2: Muito perclitante, sem dúvida alguma. E este mesmo é engraçado que nesta edição fala-se do dia 13 de junho, portanto, de julho de 1926, fala-se de facto de toda esta, fala-se de censura à imprensa, que aliás há aqui uma notícia interessante, eu sei que a Graça quer falar nisso,
1: sim,
2: mas deixe-me
1: é
2: dizer que
1: isto, sim,
2: o general dissolveu essa comissão.
1: Pois, e foi por isso que o estranhei, porque no Jornal da Madeira, nós, penso que já falámos disto aqui também em antena, que é, nós temos sempre dois periódicos na nossa mesa, não é?
2: O Diário
1: o Jornal
2: e o Jornal,
1: da Madeira
2: sim.
1: E o Diário de Notícias. E o Jornal da Madeira, em grande destaque, mesmo na parte superior direita da primeira página, tem isto escrito: este número foi visado pela censura. Muito bem. E eu? Pronto, é verdade, olha, as coisas eram
2: sim,
1: assim, já a semana passada falámos
2: sim,
1: da censura.
2: Sim, tínhamos anunciado isso, sim, a censura.
1: E fui em busca desta informação no Diário de Notícias, não a encontrei. Portanto, aqui não havia qualquer informação a dizer que tinha sido viciado pela censura. Eis não quando, olhando mais para baixo, encontro uma notícia que diz isto. A censura à imprensa. Foi dissolvida a respectiva comissão. O senhor general Gomes da Costa, por determinação espontânea...
2: Eu achei imensa graça a isso. Determinação espontânea.
1: Eu acho isto maravilhoso. Ordenou que fosse dissolvida a Comissão de Censura à Imprensa. Os jornais não foram, por isso, submetidos esta madrugada ao regime a que há dias estavam sujeitos. Tornou-se depois a nomear uma nova comissão, mas ao que parece não há até agora qualquer nova deliberação definitiva a tal respeito. Ora, muito bem, o que é que isto nos faz pensar? Que o Jornal da Madeira ainda foi a tempo de ser viciado,
2: certo.
1: Esta edição... O outro já não chegou a tempo.
2: Ou portanto, não chegou ou não anunciou que tinha sido bem aqui.
1: Não, dá-me a sensação que isto era obrigatório ter essa informação aqui escrita para que as pessoas também soubessem com o que podiam contar. E, na verdade, o Diário de Notícias fala nesta situação política em grande, com duas grandes colunas desta recomposição ou não a recomposição ministerial que tinha sido anunciada, de que o Luís estava a falar, desta periclitância do governo, e o Jornal da Madeira não.
2: Sim, porque o general Gomes da Costa teve algumas dificuldades com o governo, houve pessoas que nomeou que foram demitidas, outras ele indicou e não aceitaram os cargos, inclusivamente há aqui no Diário de Notícias uma informação sobre a recomposição ministerial com uma carta dirigida pelo general Gomes da Costa às pessoas visadas e que tem alguns, enfim, explica porque é que as estava a demitir, neste caso para o Ministro dos Negócios Estrangeiros, mas depois, por exemplo, acrescenta um parágrafo a dizer assim: tal deliberação, porém, não significa nem pode ser interpretada como uma quebra de consideração pela inteligência, pelo caráter e pelo patriotismo de Vossa Excelência. Portanto, ele faz aqui uns elogios ao demitido. Sou o primeiro a reconhecer e a fazer justiça aos serviços que o país deve a todos os ministros que me honraram com a sua cooperação. E é por isso que me é sumamente agradável neste momento aproveitar a oportunidade para convidar a Vossa Excelência para ocupar o lugar de Ministro de Portugal junto da Santa Sé.
1: Portanto, neste caso, pronto, de...
2: estava a dar outro cargo,
1: exatamente,
2: não é?
1: Mudança, portanto, de lugar.
2: Isto dá uma ideia, estou certo de que a isenção, a lealdade, espírito de compreensão e de sacrifício de Vossa Excelência hão de determinar a atitude que Vossa Excelência tomará para com este meu convite, não se recusando a aceitá-lo. Saúde e fraternidade, Lisboa, Palácio Nacional de Belém, 5 de julho de 1926. Portanto, alguma confusão aqui já na pressão que estava a ser exercida sobre o general Gomes da Costa, enfim, pelos seus opositores, não é? E que, e diga-se em abono da verdade, é sempre difícil na cronologia dos factos neste jornal. Porquê? Porque há alguma diferença entre a ocorrência dos factos que são noticiados pelos jornais do continente, que são aqui citados, muitas vezes o Século e outros, e a altura em que o jornal é editado aqui na Madeira e é divulgado aqui na Madeira.
1: Aqui sempre onde
2: sim, e de tal forma que, por exemplo, neste caso, neste diário de 13 de julho de 1926, ao mesmo tempo que se dá conta ainda de um general Gomes da Costa, chefe de Estado, não é? A demitir ministros, como foi esta carta que acabei de ler, no título do jornal e noutro espaço também já se diz: o general Gomes da Costa foi deportado para Angra do Heroísmo, para onde segui no cruzador Carvalho Araújo. Portanto, há aqui
1: isto
2: um
1: é
2: espaço...
1: Isto é notícia de última hora.
2: Sim, isto era notícia de última hora e há aqui um telegrama que diz, julho, dia 12 de julho, às 5h20 da tarde, o general Gomes da Costa deportado para Angra do Heroísmo. O senhor general Gomes da Costa embarcou no cruzador Carvalho Araújo com destino a Angra do Heroísmo. Uma nota oficiosa do governo e do comando das divisões explica que o governo foi obrigado a deportar o general Gomes da Costa com o fim de o libertar das influências dos políticos que o rodeavam, isolando-o cada vez mais dos seus leais corporantes. Portanto,
1: pronto, o
2: homem foi despachado para isolá-lo do resto
1: foi
2: do pessoal.
1: Foi protegido, vamos pensar assim.
2: Foi protegido.
1: Mas, por acaso é engraçado, porque nós que estamos habituados agora a estas notícias imediatas,
2: sim, nós temos...
1: é muito interessante ver que no mesmo jornal temos vários tempos.
2: Neste caso, por exemplo, o general Gomes da Costa, presidente, ainda chefe de governo e já deportado
1: com a mesma notícia,
2: com um telegrama de última hora. Portanto,
1: realmente, isto é muito interessante. E é muito
2: a velocidade das comunicações evolui de uma forma brutal.
1: 100 anos
2: Exatamente, as dificuldades que aqui existiam. E depois, se calhar, nós temos falado muito nisto na Primeira República, é dizer que o general Gomes da Costa foi substituído por quem conspirou contra ele, portanto um aliado na revolta no golpe de Estado de 28 de maio, mas que depois conspira contra ele, que foi o general Óscar Carmona, não é?
1: Era,
2: que depois foi Presidente da República até 1951. E talvez dizer, será cronologicamente aos nossos ouvintes, porque a 28 de maio de 1926 dá-se o golpe de Estado, o golpe militar, em Braga, liderado por este general Gomes da Costa, inicia-se uma ditadura militar. Depois, a 30 e 31 de maio, o movimento estende-se ao resto do país. Portanto, o governo que na altura existia, o governo republicano, foi perdendo todo o controle da situação e toda a sua influência. A 31 de maio, o presidente da República, Bernardino Machado, demite-se. A 3 de junho, o comandante Mendes Cabeçadas, que tinha cooperado com o general Gomes da Costa no golpe militar, acumula os cargos de Presidente da República e de Presidente do Governo. A 6 de junho, portanto, isto são muito poucos dias, estava tudo muito rápido. Gomes da Costa entra triunfalmente em Lisboa, reforçando o seu prestígio junto do exército e da população. Depois, a 17 de junho, o Gomes da Costa afasta o Mendes Cabeçadas e assume ele o cargo de Presidente da República e de Primeiro-Ministro. Depois, aqui em junho, julho, crescem as divisões entre os militares que tinham provocado o golpe. 8 e 9 de julho, há um contragolpe, este que tivemos aqui a falar, em que o general Carmona é deportado para os Açores, não é? A 9 de junho é Óscar Carmona quem assume a chefia do governo. Depois, uns anos mais tarde, dois anos, mas já estamos a falar de 1928, o general Carmona é eleito presidente da República, consolidando assim este regime de ditadura militar em Portugal. Nessa altura, faz parte do governo, as finanças do país estavam depauperadas e foram buscar um técnico muito reputado, que foi António Oliveira Salazar, que começa por ser ministro das Finanças e que depois
1: vai ascendendo, assume
2: com todo o poder que tinha, assume a liderança do governo e dá origem ao Estado Novo. Portanto, todos estes acontecimentos muito céleres, tudo isto muito rápido, e, portanto, e cá está, os diários, na altura, com dificuldade
1: acompanhar todo este processo, esta loucura.
2: Na mesma loucura. Edição, notícias tão contraditórias como um presidente que convida e demite ministros e na mesma página já
1: vai
2: a caminho. Não
1: é?
2: Já vai
1: isto a caminho. É uma coisa impressionante.
2: É verdade, sim,
1: enfim, mas este dia também vem cheio de outras informações, nomeadamente aquilo que também tem acontecido já 100 anos depois, que são estas vagas de calor.
2: É verdade, eu vi isso e fiquei... Aliás, há aqui uma que vem uma notícia com uma gralha, que não pode ser. Eu fiquei assim a ver o que é que isto era, mas pronto. Aqui, de facto, fala-se de uma vaga de calor em Nova Iorque.
1: Em Nova Iorque, sim.
2: Que a Graça está a falar. Deram-se 6 mortes e milhares de insolações devido a uma grande onda de calor. Morreram 4 pessoas em Chicago, uma em Minneapolis e outra em São Paulo, que eu penso que seja o Brasil, não conheço nos Estados Unidos, mas penso pronto, a notícia está assim. Calcula-se que mais de 100 mil pessoas, isto é interessante, 100 mil pessoas dormiram nas praias.
1: É?
2: Nas praias.
1: Realmente.
2: Bom, nunca me passou para a cabeça de dormir, porque já dormi na praia, mas foi talvez depois do almoço, assim, bem protegido do sol.
1: Mas era não, as casas não tinham ares condicionados.
2: Sim, mas aqui é outra.
1: É
2: verdade. Houve muitos casos fatais em Nova Iorque e as crianças que brincavam nas ruas foram refrescadas pelos bombeiros. Também eu tenho notícia engraçada.
1: Uma mangueirada.
2: Mas depois aqui, há aqui que eu acho que há uma gralha, que diz que também em Londres houve assim o termómetro. E aqui dizendo isso, registrou 80 graus.
1: Não,
2: 80 graus,
1: 30,
2: isto é impossível.
1: Assim,
2: é 30 graus, eu fui ver, é 30 graus. Isto é uma gralha, porque 80 graus ficava tudo frito, não é?
1: Penso pois,
2: é. Sendo este dia de muito calor. Pronto, de qualquer maneira, aqui uma nota de que há 100 anos já nos queixávamos de vagas de calor.
1: É verdade, e então, aqui, agora voltando aqui à nossa terra, também por causa do calor, há aqui uma notícia pequenina, Luís, não sei se viu,
2: não.
1: Que tem por título Banhos Salutares.
2: Ah, sim, sim.
1: Ah, tenho de ler isto.
2: Sim.
1: Diz assim, devido ao excessivo calor que se tem feito sentir, peço desculpa desta paragem, mas tem uma questão também de letra. Vou repetir esta notícia. Devido ao excessivo calor que tem feito, e ainda porque são sempre aconselhados os banhos de água salgada, tanto às crianças como aos adultos, a excelente piscina do balneário à Rua do Conselheiro,
2: sim.
1: Interessante. Tem tido muita concorrência nestes dias, sendo de esperar que durante o verão a concorrência seja sempre cada vez maior. Aquela piscina é, ao mesmo tempo, uma escola de natação muito útil, sem oferecer os perigos que se podem dar no mar. Veja-se o anúncio que aqui vai noutra parte. Portanto, isto vai remetendo para que o leitor fique sempre preso.
2: Pronto.
1: Portanto, uma piscina... uma piscina à Rua do Conselheiro.
2: O balneário era conhecida pelo Balneário da Madeira, Rua do Conselheiro Silvestre, José Silvestre Ribeiro. Eu não sei onde é que é esta rua.
1: Também não sei.
2: Mas pronto, o que é que se diz aqui? Era uma piscina de água salgada, tinha balneários e cabines para banhos e serviços destinados tanto a residentes como a visitantes. E ocorreu aqui um episódio curioso. Não sei se viu, não vem no diário, mas através da consulta eu percebi isso. Um episódio curioso ocorreu em 1933, portanto uns anos mais tarde, quando, veja só, um jacaré vindo da África foi temporariamente alojado na piscina do Balneário da Madeira e exposto ao público. Facto que se encontra documentado pelo Arquivo e Biblioteca da Madeira. Portanto, um caso curioso.
1: Circo.
2: Alguém trouxe para aí um jacaré, não tinha onde pôr o bicho, para dentro da piscina do Balneário da Madeira.
1: Realmente, é uma coisa impressionante.
2: E, de facto, isto, eu dizem aqui que... em 1920 ficava numa zona que era das mais elegantes do Funchal e comercial. Pronto, e faz-se, era muito utilizado este balneário da Madeira. E pronto, olha, desde que não tivesse o corpo dele lá,
1: ou o jacaré lá dele. Ou pensar que ele, nesta altura, em 26, ainda não tinha estado, mas sim, a gente cá já tem a nossa capacidade de ver o tempo, é impressionante. E temos aqui uma desgraça que também acontece neste dia, não é? Esta, um desastre na Boca dos Namorados, em Câmara dos Estreitos, Câmara de Lobos. Sim. E então acontece, e foi realmente uma coisa muito trágica, que pelas 6 horas da tarde há um desastre que custou a vida a um rapaz de 25 anos, António de Faria, natural da freguesia do Estreito de Câmara de Lobos, e que escorregou, segundo o que diz a notícia,

0: Portanto, este rapaz que era serrador e que voltava na companhia de outros colegas, outros, penso que trabalhadores, Francisco Correia, Augusto de Abreu e Manuel Simões, escorregou. Parece que já outras pessoas tinham caído ali. Eles falam, eles dizem, falam do fatídico sítio onde diversas pessoas têm já caído. Ele resvalou na areia e cai a 500 metros,
1: 500
0: e
1: metros.
0: portanto já chega completamente esfacelado
1: Claro, e
0: ao
1: depois.
0: sítio Marga da Pomba,
1: E depois
0: que eu não sei onde
1: veja.
0: será.
1: Sim, não, deve ser em baixo, portanto, 500 metros abaixo do
0: Sim.
1: sítio onde onde ele estaria. Aquilo deve ser uma espécie de uma vareda para
0: E
1: carros, não
0: acho que
1: sei.
0: os companheiros ainda tentaram evitar a queda, não conseguiram, e voltam, regressam ao estreito para dar
1: Mas
0: parte do
1: a
0: sucedido.
1: crueza, talvez valha a pena ler aqui a descrição. Os companheiros que nada lhe puderam fazer para evitar a queda regressaram ao estreito a dar parte do sucedido, indo ontem uns homens, dos mais corajosos, note, levantar o cadáver aos pedaços, trazendo para o cemitério da
0: Horrível.
1: freguesia onde foi sepultado. Ao infeliz, que é pobre, foi feito o funeral por algumas pessoas que para esse fim se cotizaram. Portanto, para pagar o funeral do senhor, do infeliz. Muito triste e lamentável. E depois termina com um recado à Câmara Municipal de Câmara de Lobos. Lembramos a conveniência de mandar reparar aquele caminho, evitando, quando possível, a repetição destes tristes acontecimentos que levam sempre a dor e o luto a muitos lares. Aqui fica o pedido, que esperamos será atendido com a urgência que o caso reclama. Portanto, uma tragédia, de facto,
0: Sim, é impressionante isto de buscar o corpo aos pedaços, de não
1: muito
0: ter
1: grande.
0: dinheiro para
1: Sim,
0: pagar o funeral.
1: não tem.
0: Isto também nos dá conta da pobreza em alguns sítios desta terra em 1927, que se foi prolongado por algum tempo, mas da pobreza extrema
1: Que se via
0: que
1: na
0: havia.
1: Madeira, claro que sim, claro que sim. Eu, quando digo à minha filha, ela pensa que eu estou a brincar, mas eu tinha, na minha quarta classe, eu tinha colegas que iam descalços
0: Descalços?
1: para a escola. E jogávamos à bola com amigos que jogavam descalços no meu tempo, pequenos, no meu tempo, jogavam descalços. E,
0: Sim,
1: portanto,
0: estamos a falar de 40
1: felizmente é uma
0: anos
1: coisa
0: mais
1: que já não
0: tarde,
1: se
0: não
1: vê,
0: é?
1: felizmente é uma coisa que já não existe, graças a Deus.
0: Ah, sim, as coisas mudaram muito.
1: Pronto, mas em 100 anos evoluíram muito. Mas, de facto, é uma realidade, era uma terra, Madeira era uma terra com muita pobreza e com, enfim.
0: Sim, e nós, quando falarmos hoje da gente especial, vamos falar de. Já se pode adiantar um bocadinho, de Horácio Bento de Gouveia, que conta. Em momentos, esta pobreza e esta necessidade que as pessoas têm muitas vezes de sair e de procurar a vida noutros
1: Claro,
0: sítios, porque
1: claro.
0: não era possível viver aqui. Então, se
1: Pois.
0: havia crise na vinha, se havia crise na. Se a agricultura falhava, então as coisas eram muito mais
1: Sim,
0: complicadas.
1: e uma agricultura muito mais dura e
0: Ah,
1: condições,
0: sem
1: enfim,
0: dúvida.
1: mais
0: Nos
1: difíceis, não é? Não havia
0: despojos
1: os
0: e.
1: meios que se dispõem hoje, enfim, pronto.
0: Enfim,
1: Olha,
0: outros
1: vamos
0: tempos.
1: passar para um assunto mais
0: Mais
1: engraçado, não é?
0: alegre.
1: Um fé-de-ver. As mulheres condutoras de autos, viu?
0: Não, Luís,
1: Ah, então
0: conte-me.
1: isto. Em França, durante o ano de 1924, fizeram exame e obtiveram licença de conduzir automóveis 3.142 mulheres. E em 1925, igual regalia foi obtida por 4.514. Portanto, em França, fica a saber-se. Eu não sei qual era a população francesa na altura, mas em 1924, 3.142 mulheres terão carta de condução e em 1925, 4.514 perigos na estrada. Quer dizer, isto
0: Ah,
1: digo
0: pelo
1: eu
0: amor
1: agora.
0: de Deus, Luís. Isto aqui foi
1: Pois,
0: um pequeno momento
1: foi um
0: machista.
1: à parte machista. Há aí muitos homens a conduzir bem pior,
0: Ah, sim.
1: bem
0: Isto
1: pior.
0: aqui
1: Portanto, isto
0: naquele.
1: foi um.
0: Mas penso que nesta altura também, e estamos a falar de 26, aqui no Funchal, não haveria nenhuma.
1: Pois,
0: Nesta altura,
1: é
0: mulheres
1: provável,
0: ainda
1: é
0: não
1: provável
0: tinham
1: que não.
0: essas
1: É provável
0: funções
1: que não.
0: que eram funções de homens.
1: Depois, outra coisa interessante ao tempo, isto penso que fará parte, enfim, das práticas e da história da Madeira por estas alturas, que é aqui a notícia de um concerto, uma banda estrangeira a tocar no Jardim Municipal. Hoje, para estas
0: Sim.
1: alturas, temos tido jazz, não é? Mas aqui havia muito o hábito, outro hábito que havia eram jogos de futebol. Portanto, a tripulação de alguns navios que ancoravam, eu digo ancoravam porque eles não tínhamos ainda porto, não é? Ou o porto era muito pequeno, não existia, estava ainda em construção, penso eu, nesta altura. Mas, volta e meia, neste caso é uma banda de bordo do navio de transporte argentino chamado Bahia Blanca, tocou anteontem no Jardim Municipal das 6.

0: às 8h30 da noite, executando um programa que agradou extraordinariamente. O distinto agrupamento musical, um dos melhores que nos tem visitado, foi farta e justamente aplaudido. O Bahia Blanca deixou o Funchal ontem à tarde com destino a Liverpool.
1: Isto realmente, esta cidade, apesar das dificuldades todas, é sempre uma cidade em festa. E há coisas interessantes. Eu reparei, por exemplo, que há uma referência aqui de um grupo de amadores, grupo dramático de Santa Maria Maior, em ensaiar algumas peças que vão depois apresentar em récitas de beneficência.
0: Sim.
1: Portanto, toda esta preocupação também com o teatro, com a música, também junto do povo, este grupo dramático de Santa Maria Maior e do Círculo Católico, é da Igreja. E que depois vão ter, acho que se criam aqui alguns, para já, laços entre as pessoas, mas também esta preocupação de utilizar a arte para o bem, não é? Porque isto é tudo para beneficência.
0: E já que falo de espetáculos, falar aqui com o Cine Jardim e em última exibição, despede-se amanhã no Cine Jardim o super filme Braseiro Ardente.
1: Isto deve ser, ai, deve ser lindo.
0: Pelo grande interesse que este filme despertou entre o nosso público na sua estreia, é de crer que o Cine Jardim tenha amanhã uma numerosa assistência de admiradores da arte cinematográfica. Já no Teatro Círculo estava em exibição, também era a última exibição, A Mão Invisível. O protagonista era alguém chamado António Moreno. E a atuar também um concerto, um quarteto, portanto tinha uma banda a atuar. Também aqui se noticia um novo restaurante. Realiza-se amanhã a inauguração do novo restaurante ao norte do Jardim Municipal. O novo estabelecimento acha-se esplendidamente montado. Desejamos muitas prosperidades. Portanto, eu acho piada que aqui nos elogios é esplendidamente, extraordinariamente.
1: É tudo em grande, é tudo o melhor do mundo.
0: E depois vem um anúncio, na mesma edição, vem um anúncio a dizer na próxima quarta-feira será aberto este novo estabelecimento com a denominação e situação acima, portanto era, não diz qual a denominação, mas pronto, Norte do Jardim, o qual tem em vista satisfazer completamente a exigência do ilustre público, garantindo o seu serviço permanente de almoços, jantares, com asseio e preparação esmerada. Portanto, temos aqui um restaurante que estava a abrir.
1: Eu acho que é muito, muito interessante fazer aqui a análise da adjetivação destas, destes textos que aparecem nos jornais.
0: Outra coisa que eu achei piada. Agora tem alguma graça?
1: Não, eu estava aqui a olhar, quando estive aqui a analisar os jornais, estive a ver também, eu sou muito mulher dos faits divers, não é?
0: Então
1: há aqui uma série de agressões, de
0: roubos,
1: de furtos. E gosto dos títulos. Soma e segue.
0: Eu
1: gosto muito. Na noite de sábado para domingo, último, os gatunos tentaram arrombar a porta do estabelecimento de quinquilharias do Sr. João Teixeira, na Rua dos Tanoeiros. Tentaram, não conseguiram. Mas isto é, soma e segue. Vou ver aqui a...
0: E as declarações? Há aqui duas declarações interessantes, uma seguidas, colocadas num que você viu. Diz, António Gomes de Oliveira declara que na participação que fez na polícia relativamente ao roubo de uma toalha, deu por engano o nome de Manuel Vieira, quando não foi este, mas sim Ferdinando Celestino Pereira, do mesmo sítio, que foi já enviado para juízo, Funchal, 12 de julho de 1926. Portanto,
1: ele enganou-se,
0: deu mal, afinal foi o Ferdinando. E depois vem, logo a seguir, a declaração a dizer assim: tendo eu conhecimento de que o Sr. António Gomes de Oliveira se havia queixado do furto de uma toalha bordada que me é imputado, venho declarar que não roubei a dita toalha, mas sim a apreendi, pelo facto de reconhecer nela direitos pelos quais o tribunal se pronunciará. Portanto, isto devia haver aqui um litígio em relação à propriedade de uma toalha bordada.
1: Diz com certeza.
0: Não é? Um declara que foi o outro que roubou e o outro diz que não roubou, apreendeu e que a situação vai ser esclarecida no tribunal. Então, as duas declarações seguidas, enfim, têm uma certa graça.
1: Sim, é verdade. E temos também aqui uma agressão à bofetada do padeiro. João Rodrigues de Gouveia, morador ao sítio da Nazaré, freguesia de São Martinho, que participou à polícia que no sábado último de tarde, quando passava pelo sítio da Cruz de Carvalho, foi agredida à bofetada por Gregório de Gouveia, casado, morador ao sítio do Ribeiro Seco de Cima, mas que, sem que da sua parte houvesse a mais pequena provocação. Gosto muito dessa informação, isto não foi vingança nenhuma.
0: Não, não.
1: E também há aqui um senhor que, coitadinho, tinha sido.
0: Exato, esse é que eu achei mais piada.
1: Tinha
0: sido.
1: Anteontem de manhã, fui detido pela polícia na Rua dos Tanoeiros, Albano Vieira, solteiro, trabalhador, morador à Ribeira de João Gomes, por entrar no estabelecimento João Isidoro de Sousa e espancar o seu proprietário por motivo de este se recusar a vender bebida.
0: Pronto.
1: O senhor tinha sede,
0: tinha a aflição, o título é espetacular.
1: As coisas são
0: o
1: assim.
0: O título é verdadeiramente
1: pronto.
0: Espetacular. Olha, e há aqui outro facto que foi, penso que causou, e será o último pela minha parte, causou alguma perturbação no Funchal da altura, que se passou na cadeia de São Lázaro, que ficava ali na rua da Ponte de São Lázaro, penso eu, para aquela zona, não é? Havia ali uma cadeia. E então diz a notícia o seguinte: a revolta dos presos das celas do resto do chão. Eu tenho mesmo que ler, porque aqui é difícil contar isto como foi. Na cela número 6, do resto do chão, da cadeia de São Lázaro, encontra-se há tempos preso o boieiro Jordão Sardinha da Silva, que há dias foi condenado nesta comarca a uma pena de 25 anos de degredo por haver assassinado covardemente à facada no Largo dos Lavradores a sua ex-amante. Anteontem, à noite, o Jordão Sardinha, depois de ter ingerido uma porção avultada de álcool, portanto ele estava preso,
1: sede,
0: mas bebia, apresentando-se embriagado, começou por proferir de viva voz algumas obscenidades que foram ouvidas pelas pessoas e crianças residentes nas imediações da cadeia. Algumas dessas pessoas dirigiram-se à cadeia e pediram aos empregados que pusessem termo àquele vocabulário que muito depunha contra a moral. Em vista desta reclamação, o senhor Manuel Tomás, fiel carcereiro, dirigiu-se à cela número 6, na companhia de alguns praças da guarda, e intimou o Jordão da Silva a pôr termo àquela cena indecente. O preso, porém, desobedecendo às ordens do empregado, continuou a proferir as mesmas obscenidades, pelo que este, juntamente com os praças da guarda, tentou tirá-lo da prisão a fim de o meter no segredo. Portanto, deve ser o isolamento.
1: Uhum.
0: O Jordão Sardinha, conhecendo o intento do empregado da cadeia e dos guardas, pegou numa garrafa e ameaçou-os de lhe atirar com ela à cara, no caso deles entrarem na prisão para o levarem para o segredo. Entretanto, claro, isto começou a animação nos presos nas celas circundantes. Os presos nas prisões 1, 3 e 4 do mesmo andar, tomando o partido do Jordão Sardinha,
1: claro, então,
0: o colega, começaram a promover grande desordem e o ponto-se assim é que o Sardinha fosse internado no segredo, quebrando portas e vidraças. À força dos praças, lá foi o homem, foi arrastado. Depois compareceu naquele local o oficial de ronda à cidade. Portanto, a cidade tinha, fica aqui a saber-se, um oficial que fazia rondas durante a noite. O tenente de infantaria, senhor Manuel Carlos de Sousa. A guarda da cadeia, a fim de manter os presos revoltados na ordem até chegar o reforço, viu-se na necessidade de fazer uso das pistolas, disparando para o ar. O barulho foi de tal natureza que chegou a ser ouvido pelas pessoas que se encontravam nos bancos da Avenida Dom Manuel da Riaga e no Cine Jardim, o que fez afluir um grande número de pessoas à Rua da Ribeira de São João, na parte que fica em frente à cadeia de São Lázaro. Os moradores na Rua Serpa Pinto e imediações da cadeia ficaram em sobressalto. A guarda da cadeia foi durante a noite reforçada. Consta-nos que o senhor delegado procurador da República nesta comarca vai tomar enérgicas providências a fim de evitar que aos presos sejam fornecidos clandestinamente bebidas alcoólicas. Portanto, tivemos aqui um enorme desacato na cadeia, causou algum alvoroço na cidade e pronto, e este pormenor da cadeia ficar aqui na zona de São Lázaro, que é
1: aqui mesmo aqui dentro da cidade.
0: O coração da cidade.
1: Exatamente. Eu apenas para concluir, penso que temos aqui já temos dado aqui muitas notícias, mas há uma que eu achei muita piada, que foi o título da notícia é Sete Mil Colares de Pérolas. Viu isto?
0: Não.
1: Então desembarcaram há dias em Lisboa, no vapor Belle Ile, vindas do Havre, 14 chineses, que traziam ocultos entre os fatos 7 mil colares de pérolas. Isto é uma maravilha. Os funcionários do contencioso fiscal que fazem serviço no posto de desinfecção estranharam a forma como os chineses se apresentavam, verificando que traziam ocultos cordões de pérolas num total de 200 quilos. A multa que vai ser aplicada deve orçar por 300 contos. Os chineses foram presos.
0: Pois, grande conclusão.
1: Pronto, é isto. Senhora. Portanto, muita animação nesta terra. Um verão quente a começar,
0: sim,
1: não é verdade?
0: Um verão a escaldar.
1: Exatamente.
0: Olha, vamos ouvir uma música?
1: Ai, vamos sim, senhor.
0: Vamos passar uma música.

0: Gente especial. Graça, vamos agora falar de pessoas especiais, não é
1: sim,
0: verdade?
1: Sim,
0: e traz-nos hoje quem?
1: Eu trago a pretexto do Jornal da Sociedade deste dia, que diz que segue esta semana para Ponta Delgada o Sr. Horácio Bento de Gouveia. Foi esse o meu pretexto hoje, para procurar
0: muito
1: uma pessoa
0: bem
1: especial. Vou falar hoje deste que foi um dos maiores da literatura, vou-lhe chamar madeirense, isto não interessa, mas de gente que escreveu sobre a Madeira e de uma forma muitíssimo interessante. Dr. Horácio Bento de Gouveia, que nasce na Ponta Delgada, em São Vicente, no dia 5 de setembro de 1901 e vem depois a falecer aqui no Funchal, no dia 23 de maio de 1983. Licenciou-se em Ciências Históricas e Geográficas pela Faculdade de Letras de Lisboa e foi um homem que teve uma importância muito grande do ponto de vista intelectual nesta terra. Ele foi jornalista, ensaísta, conferencista, cronista, romancista e professor. Professor do Liceu.
0: Do Liceu.
1: Ele publicou muita coisa. Publicou ainda jovem páginas de jornalismo, que era uma espécie de crónica, que depois foram recolhidas pela filha já nos anos 2000 e que foram depois, estas crónicas foram depois apresentadas, mas alguns textos que se tornaram indicadores do que era a Madeira neste tempo. Estou a falar, por exemplo, de Ilhéus. Ilhéus, que foi uma obra que se devia chamar Canga e que veio a chamar-se Canga depois, mas que a censura não permitiu que se chamasse assim. Portanto, chamou-se Ilhéus a sua primeira edição em 1949 e só a republicação, ela já tem três edições, a republicação de 76, portanto, já depois do 25 de Abril, é que vai recuperar o título original. Assim como vários capítulos que entraram. Lágrimas Correndo Mundo, que fala, por exemplo, do trabalho das bordadeiras. Águas Mansas, que toca a questão das águas e das lutas com as águas. E este foi realmente...
0: Que também foi tema da Madeira.
1: Foi também.
0: E
1: nós temos, penso que um dia destes devemos trazer essa conversa aqui. Isto é um livro de 1963 e foi o livro que teve maior expressão em termos internacionais, porque ele foi traduzido em alemão em 1976. Assim como o Torna Viagem, a questão aqui da imigração, as Crónicas do Norte, o Natal na Cidade e Festa no Campo, de que também já fomos falando, que já falámos aqui no posto emissor de Funchal, no Somos Livros, portanto, que nos mostra a diferença entre a vivência do Natal, a festa no campo,
0: sim,
1: e na cidade, ao tempo de Horácio Bento de Gouveia. Mas a verdade é que ele... talvez seja mais conhecido pela canga, pela canga, porque ele vai contar da pobreza que falávamos há bocadinho, da colonia, dos trabalhadores, das dificuldades, da dificuldade de fazer agricultura neste tempo. E aqui ligar Horácio Bento de Gouveia a críticos literários do seu tempo que o reconheceram. E falo, por exemplo, de Hernani Cidade, de Artur Portela. Falo, por exemplo, de Agostina Bessa Luís, que vem mais tarde pegar na sua obra e escrever também aqui a Corte do Norte. Aquilino Gomes Ribeiro, que era seu amigo e que fez o prefácio de Ilhéus. E, portanto, temos aqui uma pessoa especial, uma pessoa a quem se começa outra vez a dar algum valor, mas que teve um bocadinho esquecido, que tem sido homenageado por várias entidades, que recebeu a medalha de ouro das câmaras de São Vicente e de Funchal, que tem o nome de um prémio literário e de uma escola básica no Funchal. Portanto, Horácio Bento de Gouveia, um autor a ler.
0: Sem dúvida. E um ilustre madeirense.
1: Exatamente.
0: Muito nos honra aqui
1: é
0: recordar.
1: Verdade. Sim, senhor. E agora temos séries, não é? Séries
0: do passado. É verdade. Vamos recordar algumas séries, não de um passado tão antigo como este que tivemos aqui a falar, não de 1926.
1: Não havia séries.
0: Não havia séries, claro, como é óbvio. Mas séries de televisão que marcaram o nosso tempo. Eu trago aqui três diferentes, não é? Vamos, olha, uma coisa estranha, não é? Uma série de ficção científica, Espaço 1999, não é?
1: Lembro-me
0: isto,
1: tão bem.
0: Há 27 anos, não é?
1: Que era uma coisa do outro mundo.
0: É, eles usavam, tinham umas roupas para sair, depois saíam uns pijamas assim, com aquele estilo, uma roupa muito justa ao corpo.
1: Sim, assim, com ar prateado.
0: Pronto, vamos recordar o genérico. Vamos recordar também outra série fantástica que marcou muito o nosso tempo, passada num teatro com figuras de bonecos, não é?
1: Não diga que aos Barretos.
0: É mesmo. Ah, eu entrava aqueles velhinhos resenhões que apareciam no camarote, espetacular. E finalmente, outra série que eu e os meus irmãos gostávamos muito, chamava-se A Família Partridge, que era uma senhora que ficou viúva e que era artista, não é? E tinha 5 filhos. O mais velho era protagonizado por um cantor da época, que era o David Cassidy. E, portanto, eles fizeram uma banda, iam atuando pelos Estados Unidos, iam viajando num autocarro, enfim, com uma decoração muito sugênita. Portanto, eles eram donos de um autocarro e viajavam os 6, os 5 filhos e a mãe, e depois atuavam, tinham atuações em vários pontos. Era uma série muito engraçada. Vamos

0: Luís, estou ansiosa por saber o resto da história. E porque esse ranheira, eu acho que esse ranheira era um boco ou um broquilha, não sei. Já lembra-se destas duas palavras?
1: Já conheci o senhor idoso.
0: Ah, foi, mas se calhar era por causa disso.
1: Ranheira.
0: Joaquinzinho ranheira. E então, mas eu e o Daniel estamos aqui em pulgas para saber.
1: O culminar de tudo isto, não é?
0: O que é que vai acontecer? Vamos lá,
1: então,
0: Daniel.
1: É assim, olha. A quinto dia, o padre cura tinha a abelha parada, mesmo à porta da casa da senhora Verónica. Não sei se sabe quem é a senhora Verónica. É a viúva do Mata Sete, que dá catequese na igreja, e põe flores e dá catequese.
0: Ela dá reza.
1: Epá, esta senhora era mesmo mal. Dava reza.
0: Dava
1: isso
0: reza.
1: Mesmo, dava reza. Ensinava a rezar. Esta senhora era mesmo mal. Um dia a gente até estava a jogar com uma bola de visgo lá na estrada, perto dela. A bola caiu na fazenda. Ela foi buscar a faca e rasgou a bola toda. Lascou-a a bola toda.
0: Creio.
1: Bom, Não é fácil. A única coisa que a velha adora é o guato, o Sebastião. Ela tem um guato amarelo, Sebastião. Ela gosta muito do guato. E o que me estava dizendo, o padre entrou no carro, arrancou depressa, sem ver que o guato estava debaixo. Ai, Jesus. O bichano ainda guinchou, mas calou-se para sempre. Coitado, ficou toda abelojadinho. Toda abelojadinho. O senhor padre parece que percebeu, mas nem parou. Seguiu sempre. Dizem que até ele tem medo da senhora Verónica. A velha nem lhe passa pela cabeça quem lhe cabe do Sebastião e só roga pragas a quem matou o bichano. Olha, no domingo, de manhã cedo, lá a minha mãe me chamou, lá fomos para a missa.
0: E com o coração nas mãos, não?
1: Um bocado com o coração nas mãos, mas eu pedi à mãe para ficarmos mesmo no banco da frente. A mãe ficou embasbacada com aquilo, mas ao mesmo tempo todo contente que o filho está a ganhar juízo. Quando o senhor padre entrou no altar, fez-me uns olhos que eu até estremeci. Daí é pecado. Começou a dizer, há por aí uma rapaziada mal criada, que não tem tento na língua, que só diz palavrões. Eu que estava ali à frente a olhar para ele, fez, miau!
0: Ai, Jesus.
1: O senhor padre olhou assim para mim, meio de lado, meio desconfiado, mas lá continuou. Estes trastes têm a falta de uma vergasta no lombo para ver se aprendem. Eu continuo a olhar para ele e fiz, miau! Nisto, a mãe... Também eu vou estar ali a dizer-me, e eu fico espantado. Ah, rapaz, o que estás a fazer? E respondi para a minha mãe, nada mãe, deixa-me. Estou-me a lembrar do pobre Sebastião, o guato da dona Verónica, que morreu. Aquele alarido todo chamou a atenção do senhor padre, que finalmente deve-se ter lembrado da história do Sebastião, que tinha passado por cima do Sebastião. E percebi porque que eu estava a miar. Percebi que eu tinha visto. Ele ficou vermelho. Ah, olha, parecia que ia explodir. Eu só pensava, ah, meu Deus, é hoje... que o pai me vai dar uma malha daquelas que até vou ver estrelas. De repente, o senhor padre mudou a conversa e disse, é claro que também há uns rapazinhos que dizem umas asneiras, mas que têm um grande coração. Veja-se aqui o Joãozinho, que vem para a missa, fica no banco da frente e está-se a lembrar do Sebastião da dona Verónica, que morreu atropelado. Só pessoas com um bom coração sofrem pelos pobres dos animais. Os pais devem estar muito orgulhosos do seu Joãozinho. Mas agora é preciso, Joãozinho, calar essa dor para sempre. O menino percebeu. Claro que eu percebi. Ele disse aquilo vermelho, com raiva. Ele estava arreteado. Eu até senti um frio na espinha.
0: Bem,
1: oh, claro. Mas eu abanei a cabeça a dizer que sim. A mãe ficou toda contente. Não é todos os dias que o senhor padre faz um engenho na mesa. E assim acabou a nossa história.
0: Isto é uma coisa maravilhosa. Isto foi, não era possível fazer isto de outra maneira.
1: Não, senhora.
0: Mas o Joãozinho a fazer chantagem ao senhor padre, eu acho que é um bocado muito grave.
1: É um bocado grave, mas
0: eu
1: pronto, olha, coitado, livrou-se da malha, que foi o mais importante.
0: Isto é assim. Estas coisas são assim mesmo.
1: Sim, senhora.
0: Isto é triste. Olha, gostei muito, Luís. Aqui uma carreira de contista a começar.
1: Vamos. Muito bem. Terminamos assim o nosso episódio de hoje. Foi um gosto estar convosco. Graça, muito obrigado. Muito obrigado ao Daniel. E pronto, já fazemos isto com alegria e boa disposição. E
0: é verdade. Vamos aqui animando as nossas tardes de segunda-feira. Boas férias para quem está de férias.
1: É verdade. Boas férias.
0: E olha, até para a semana, se quiser.
1: Até para a semana.
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